0: verdade absoluta para o ambiente digital, e ele hoje já é uma referência no Brasil e no mundo.
1: Hoje, na apresentação da Voz do Brasil, Luciana Vasconcelos e Luciano Seixas.
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1: O percentual de etanol na gasolina será elevado de 30 para 32%.
2: A medida aprovada hoje pelo Conselho Nacional de Política Energética tem previsão para valer a partir de 1º de agosto.
1: E terá vigência de 180 dias, com possibilidade de prorrogação por igual período.
2: O ministro de Minas e Energia, Alexandre Silveira, afirmou que a mudança é segura e que tem respaldo técnico.
3: Nós estamos completamente seguros de avançar até o E32. O Instituto Mauá nos deu o laudo de que nós estamos habilitados a fazer o aumento. E a transitoriedade é apenas uma maneira de nos precavermos a poder, dentro de 180 dias, nós vermos o que está acontecendo. A cada oscilação, nós sentamos e protegemos o consumidor e protegemos a economia nacional.
1: Ainda de acordo com o ministro Alexandre Silveira, a medida vai contribuir para a autossuficiência do país em meio ao contexto da guerra no Oriente Médio.
2: Na hora de abastecer o carro, quanto mais informações o consumidor tiver, melhor.
1: Por meio de um aplicativo, o motorista confere se o posto onde ele vai é um estabelecimento confiável.
2: E caso perceba alguma irregularidade, também é possível fazer uma denúncia diretamente à Agência Nacional do Petróleo, Gás Natural e Biocombustíveis.
4: O aplicativo ANP com você postos é gratuito e funciona como um mapa interativo no celular, ajudando o consumidor a descobrir quais postos são de confiança e quais devem ser evitados. O funcionamento é bem prático. Ao abrir o aplicativo, o usuário vê os estabelecimentos da região sinalizados por cores, como em um semáforo. Os postos recebem notas de 0 a 5 com base nas fiscalizações que a Agência Nacional do Petróleo, Gás Natural e Biocombustíveis fez nos últimos 5 anos, sendo que a cor verde sinaliza os mais seguros e quem tem nota máxima. Já os marcados em vermelho acendem o sinal de alerta. Receberam nota 0 por causa de irregularidades recentes. Outras informações dos estabelecimentos, como endereço, CNPJ, quantas fiscalizações já receberam, resultado das vistorias e qualidade das amostras analisadas, também podem ser consultadas na ferramenta. É possível ainda fazer denúncias pelo aplicativo, como explica o superintendente de fiscalização do abastecimento da ANP, Júlio Nishida.
5: Cria um importante canal de denúncias do consumidor com a ANP, inclusive aquelas relacionadas a práticas de preços abusivos. De forma bem simples, fácil e intuitiva, o consumidor consegue fazer a sua denúncia num simples clicar de botões.
4: A plataforma pode ser acessada no endereço anpcomvocepostos.anp.gov.br e depois baixada no aparelho de telefone celular. Reportagem Gabriela Noronha.
1: A produção brasileira de grãos no período 2025-2026 está estimada em 360 milhões de toneladas.
2: Segundo o levantamento divulgado hoje pela Conab, a Companhia Nacional de Abastecimento, se confirmado, o volume será 2,2% superior ao registrado na temporada passada.
6: Segundo a Conab, serão 360 milhões e 100 mil toneladas a serem colhidas, o que representa 2,2% a mais do que a safra anterior. O grande destaque deve ser a soja. O gerente de acompanhamento de safras da Conab, Fabiano Vasconcelos, explica o resultado.
7: Então, a estimativa para a safra 2025-26 é de 48,6 milhões de hectares cultivados com soja e uma produção aí é chegando a quase 180,6 milhões de toneladas.
6: Além da soja, o algodão tem produção prevista em 4 milhões e 60 mil toneladas de pluma, com 8% da área já colhida. Isso resulta em um ganho na produtividade de 2,8% em relação à safra 2024-2025. Já a colheita das três safras do milho no ciclo atual está estimada em mais de 141 milhões e 700 mil toneladas, volume 0,4% superior ao ciclo passado. A estimativa é de crescimento favorecido pelas condições climáticas, como explica Fabiano Vasconcelos, gerente de acompanhamento de safras da Conab.
7: Em relação ao milho, uma estimativa de aumento de 9,8% na área plantada, uma estimativa estimativa de produtividades melhores do que na última temporada, favorecidas aí pelo clima, uma produção de 29,6 milhões de toneladas, um aumento aí de 18,7% em relação à última safra.
6: E a Conab também estabeleceu novos preços de referência para os principais produtos agrícolas de verão. Os principais reajustes foram no preço da soja, do arroz em casca, do feijão e do milho. Os preços passam a vigorar nos períodos entre o segundo semestre de 2026 e o primeiro semestre de 2028. Reportagem Edinaldo Júnior.
1: Ainda sobre a produção agrícola, o IBGE estima que a safra brasileira em 2026 pode chegar a 347 milhões e 400 mil toneladas.
2: Isso representa uma projeção de 1 milhão e 300 mil toneladas a mais do que a colheita anterior.
1: O IBGE calcula um ano de produção e a Conab faz estimativa de outubro a setembro.
2: Agricultores podem ter acesso a recursos para o Plano Safra.
1: Os recursos poderão ser acessados entre 16 de julho deste ano e 30 de junho do ano que vem.
2: O BNDES, Banco Nacional de Desenvolvimento Econômico e Social, vai disponibilizar 72 bilhões de reais.
8: Serão 40 bilhões e 500 milhões de reais disponíveis por meio dos programas agropecuários do governo federal. Desse total, 21 bilhões e meio são para médios e grandes produtores da agricultura empresarial e quase 19 bilhões de reais para pequenos produtores da agricultura familiar. Também vão estar disponíveis 31 bilhões e 500 milhões de reais em recursos próprios do banco por meio da linha BNDES Crédito Rural. O chefe do Departamento de Crédito Digital, Agropecuária e Normas do BNDES, Caio Barbosa, explica que o crédito disponibilizado pelo banco atende necessidades de quem produz no campo.
9: A gente opera basicamente 11 programas, que são programas que atingem todas as necessidades de investimento e de custeio do produtor rural e todos os tipos de produtores rurais. Tem uma linha para custeio, uma linha para investimento, para aquisição de máquinas.
8: Para saber mais sobre as linhas e programas do BNDES para o agro, acesse bnds.gov.br/agro. Reportagem André de Barros Lima.
1: O fenômeno climático conhecido como El Niño, já confirmado no país, pode trazer diferentes impactos para a população.
2: A previsão é de excesso de chuvas no sul, por um lado, e estiagem no norte e nordeste, por outro.
1: Um monitoramento mensal está sendo feito por diferentes órgãos para trazer agilidade às respostas e ajudar na prevenção de desastres.
2: Nessa reportagem de Luana Karen, trazemos dicas para os produtores rurais e cidadãos em geral sobre como lidar com os impactos desses eventos climáticos.
10: Autoridades responsáveis pelo monitoramento do clima, dos recursos hídricos e dos riscos de desastres naturais começaram a acompanhar a evolução do fenômeno do El Niño este ano no Brasil. Um painel vai ser publicado mensalmente e servirá de referência para que estados, municípios, produtores rurais e defesa civil não sejam pegos de surpresa com excesso de chuvas, estiagem ou ondas de calor. Gilvan Sampaio, pesquisador do Instituto Nacional de Pesquisas Espaciais, INPE, explica que os efeitos devem ser sentidos até meados de 2027.
11: Os principais impactos do El Niño devem ficar concentrados com o aumento do volume de chuvas no sul do Brasil. Além disso, nesse segundo semestre de 2026, o El Niño deve provocar temperaturas acima da média em praticamente todo o Brasil. Portanto, o potencial para a ocorrência de queimadas aumenta. Então, secas na Amazônia, secas no Nordeste, isso somente em 2027.
10: O El Niño é caracterizado pelo aumento anormal da temperatura do Oceano Pacífico ao longo da linha do Equador. Para que o fenômeno seja confirmado, esse aumento deve ser observado por 3 meses consecutivos, o que aconteceu entre abril e junho deste ano. Para quem utiliza a terra para produzir, a orientação de Gilberto Cunha, pesquisador da Embrapa Trigo, é conhecer bem a terra onde vive.
12: Adotar boas práticas de manejo, a diversificação das épocas de semeadura, fazer as intervenções de proteção de plantas, colher no momento certo, não procrastinar aí quando as lavouras estão prontas para colher.
10: Ao longo dos próximos meses, eventos associados ao El Niño podem impactar a rotina da população. Nas regiões onde onde estão previstas chuvas além do normal, os riscos são de alagamentos e deslizamentos de encostas, por exemplo. Já onde pode haver escassez de chuva, há risco de incêndios e problemas no abastecimento de água. Ondas de calor também podem trazer dificuldades para populações vulneráveis. Em todos os casos, o conselho de Tiago Molina, coordenador de monitoramento e alerta da Defesa Civil Nacional, é ficar atento às fontes oficiais de informação.
13: Sempre que tiver uma situação de risco prevista, a Defesa Civil vai se utilizar de todos os mecanismos que existem para fazer com que essa informação chegue às pessoas, né?

0: procurar saber quais são os planos de contingência, quais são as rotas de fuga, os locais seguros.
1: O Boletim Painel Eu Ninho, uma iniciativa conjunta de diferentes órgãos do governo federal, é público e está disponível em diversos portais na internet. Por exemplo, no endereço portal.inmet.gov.br. Reportagem Luana Karen.
2: Esta semana, o Estatuto da Criança e do Adolescente completa 36 anos.
3: E a evolução da garantia dos direitos da infância permitiu a aprovação do ECA Digital, que entrou em vigor em março desse ano.
2: Ele prevê que as crianças e adolescentes devem ser protegidos e ter direitos garantidos também no ambiente virtual.
3: Nós seguimos hoje com a segunda parte da nossa entrevista com o diretor de proteção da criança e do adolescente do Ministério dos Direitos Humanos e Cidadania, Fábio Meirelles, sobre as inovações trazidas pelo ECA Digital e a integração com o Estatuto da Criança e do Adolescente 1990. Acompanhe.
4: Diretor Fábio Meirelles, é um prazer seguir com a nossa conversa aqui sobre Estatuto da Criança e do Adolescente. E aí a gente passa a falar agora sobre o ECA Digital, né? Que é a lei que protege os direitos da infância no ambiente virtual e ganhou esse nome, ECA Digital, como uma referência justamente ao Estatuto da Criança e do Adolescente de 1990. A gente pode dizer que ela incorpora o mesmo espírito, diretor, de que toda a sociedade é responsável pelo cuidado com as crianças, só que agora na internet?
5: Exatamente, e até por isso que a gente manteve o nome ECA, né, e chamou de ECA Digital. A gente percebeu que as crianças e adolescentes brasileiros viviam conectados, estavam em plataformas digitais, em redes sociais desde muito cedo, expostas, né, diariamente à publicidade, conteúdos algorítmicos, inteligência artificial. A gente viu que isso representava um risco muito grande, o ambiente digital para crianças e adolescentes, e a gente batalhou e conquistou o ECA Digital com o governo federal, com o CONANDA, movimentos sociais, organizações da sociedade civil e em diálogo com o Congresso para que essa lei saísse do papel e virasse realidade.
3: E o senhor destacaria como principais ganhos para a proteção das crianças vindos do ECA Digital? Que tipo de ações, que tipo de situações?
5: Veja, o ECA Digital, ele reafirma uma posição inegociável do Brasil. A gente não aceita modelos de negócio construídos sobre a exploração da vulnerabilidade de crianças e adolescentes. Então, vou dar alguns exemplos do que o ECA Digital estabelece, né? Ele estabelece limite para a prática do que a gente chama de design digital ou design manipulativo, que vão induzir crianças e adolescentes ao uso excessivo de telas. Isso é uma das dimensões do ECA Digital. Ele também prevê que os serviços e produtos digitais, eles devem adotar padrões elevados de proteção de dados, privacidade e segurança para crianças e adolescentes. O ECA Digital também prevê sanções para as plataformas que descumprirem essas obrigações. Então, o ECA Digital é um grande avanço, ele traz esse princípio do ECA, né, da proteção integral, da prioridade absoluta para o ambiente digital, e ele hoje já é uma referência no Brasil e no mundo.
4: E assim como aconteceu no Estatuto da Criança e do Adolescente de 1990, o ECA Digital também deve mudar essa forma da sociedade perceber os direitos das crianças na internet? Por exemplo, a parte da responsabilidade de todos os adultos sobre as crianças que estão ali no ambiente virtual?
5: Perfeito. É exatamente esse o princípio. Assim, a gente conseguiu com a ECA Digital traduzir rapidamente uma demanda social, porque não pode ser só uma atribuição das próprias crianças e adolescentes ou dos seus familiares, dos pais, mães e responsáveis, a proteção delas no ambiente digital. Então, se elas estão em situação de vulnerabilidade, é uma responsabilidade coletiva. Então, a gente conseguiu com a ECA Digital trazer essa demanda social, normatizar e juridicamente convergir com a iniciativa privada para um instrumento, que hoje é o ECA Digital, que precisa chegar na ponta. Então, hoje, nosso grande desafio é, para além do ECA Digital, é levar o ECA Digital para a escola, para o Conselho Tutelar, para o CRAS, para o CREAS, para o Ministério Público utilizar o ECA Digital. Então, cuidar das crianças e adolescentes nunca foi uma tarefa de uma pessoa só, não vai ser agora. Então, o ECA Digital traz esse princípio da responsabilidade coletiva.
3: Quer dizer que o ECA digital também é importante para os pais irresponsáveis que agora deixam de estar sozinhos nessa proteção das crianças e dos adolescentes, né? E passam a ter apoio das plataformas, não é isso?

0: Exatamente, canais de denúncia, a própria Autoridade Nacional de Proteção de Dados. Então, com o ECA Digital e depois com a lei de regulamentação, depois com a política, a gente, após o ECA Digital, a gente também anunciou a Política Nacional de Promoção e Proteção dos Direitos da Criança e do Adolescente no Ambiente Digital, que é uma política estruturada para fortalecer a coordenação entre os diferentes níveis de governo, incentivar a pesquisa, inovação tecnológica, promover desenvolvimento de produtos e serviços digitais mais seguros, ampliar os canais de denúncia, fortalecer a capacitação dos profissionais do sistema de garantia de direitos, apoiar as famílias no exercício da supervisão parental. Então, acho que a gente precisa olhar para o ECA digital e para a nossa política nacional com essa perspectiva de uma construir objetivos concretos e de dividir a responsabilidade sobre a proteção de crianças e adolescentes no ambiente digital com todos os atores que precisam estar, né, totalmente comprometidos com essa implementação.
1: Agora, onde os adultos podem encontrar, diretor, mais informações sobre o ECA Digital para entenderem melhor essa legislação e também orientações sobre o que deve ser proibido, o que deve ser permitido para as crianças na internet?
0: Claro, olha, hoje nos sites, né, do Ministério dos Direitos Humanos e da Cidadania, da SECOM, do Ministério da Justiça, você encontra o ECA Digital. A gente produziu um material muito interessante, recente, que é um guia no formato de perguntas e respostas para conselheiros tutelares sobre o ECA Digital, que é um material educativo e prático que está no site do Ministério dos Direitos Humanos e da Cidadania. A gente produziu uma caixa de ferramentas chamada Faça Bonito na Rede, que é um material, um conjunto de instrumentos práticos também, que tem guia de recomendações técnicas, coletânea de normas jurídicas, tem proposta de fluxo, tem material didático sobre o que fazer, tem cartilha, tem até jogo de tabuleiro, conexão segura. Então a gente tem curso, a gente tem um curso Proteção de Crianças e Adolescentes no Ambiente Digital, um curso online na Escola Nacional dos Direitos da Criança e do Adolescente. Então hoje a gente tem guias, cartilhas, a gente tem cursos, a gente tem jogo de tabuleiro, a gente tem fluxo. Então a gente tem glossário, a gente tem bastante material disponível, perguntas e respostas, para que as pessoas conheçam o ECA Digital e conheçam as ferramentas de proteção de crianças e adolescentes no ambiente digital, no site do Ministério dos Direitos Humanos, novamente, no site do Ministério da Justiça e Segurança Pública, no site da Secretaria de Comunicação Social, enfim, institutos, fundações, organizações da sociedade civil. Muita gente tem produzido material sobre essa responsabilidade compartilhada e a promoção do bem-estar de crianças e adolescentes no ambiente digital.
2: Muito bem, nós conversamos com Fábio Meirelles, diretor de proteção da criança e do adolescente do Ministério dos Direitos Humanos e da Cidadania. Muito obrigado por sua entrevista aqui à Voz do Brasil.
0: Obrigado a vocês, sempre à disposição.
3: E estão abertas até amanhã, dia 15 de julho, as inscrições de bolsas para médicos especialistas.
2: São 1.136 vagas distribuídas em 26 cursos de aprimoramento em 309 municípios do país.
3: Quase metade das vagas são voltadas para o interior. Entre as especialidades previstas estão anestesiologista, oncologia, cardiologia e cirurgia minimamente invasiva.
2: Felipe Proenço, secretário de Gestão do Trabalho e da Educação do Ministério da Saúde, detalha o edital.
4: Possibilidade para quem já é especialista com registro de qualificação, participa do programa desenvolvendo suas atividades práticas em um serviço do Sistema Único de Saúde, de referência no interior, um ambulatório especializado, um hospital, e ao mesmo tempo tem suporte aonde um especialista com ainda mais experiência vai poder apoiar o desenvolvimento das atividades numa carga horária de 20 horas semanais, recebendo uma bolsa que vai depender da localização, se é uma região mais vulnerável, podendo chegar até R$20.000.
3: O edital está disponível em gov.br/saúde.
2: Atenção, estudantes de graduação de instituições privadas.
3: Começaram hoje as inscrições para o processo seletivo do Fundo de Financiamento Estudantil, o FIES.
2: Serão mais de 75 mil vagas destinadas no segundo semestre.
5: Ao todo, serão oferecidas 75.500 vagas para o segundo semestre. No ano, serão 112 mil no total. O FIES concede financiamento a estudantes matriculados em cursos superiores de instituições privadas. Para participar do FIES, o candidato precisa ter feito o Exame Nacional do Ensino Médio a partir de 2010. Precisa ter alcançado média igual ou superior a 450 pontos nas 5 provas e não ter zerado a redação. Precisa ter, em 2026, renda bruta familiar mensal de até 3 salários mínimos, o equivalente a R$4.863. O processo seletivo do FIES reserva 50% das vagas para estudantes com renda familiar por pessoa de até 0,5 salário mínimo inscritos de forma ativa no cadastro único. Os pré-selecionados nessa modalidade vão poder solicitar financiamento integral, cobrindo todos os encargos educacionais, e ficam dispensados de comprovar a renda diretamente na instituição de ensino. O FIES tem chamada única e lista de espera. O resultado da pré-seleção na chamada única será divulgado no dia 30 de julho. As inscrições vão até sexta-feira, 17 de julho, pelo Portal Único de Acesso ao Ensino Superior. O candidato precisa ter conta gov.br e preencher os requisitos para participar do programa. O resultado sai no dia 30 de julho. Mais informações em acessounico.bec.gov.br/FIES ou ligue para 0800-616161. Thaísa Vitória para a Voz do Brasil.
3: O Ministério da Educação disponibilizou uma série de vídeos com orientações sobre o uso do Cadastro da Educação de Jovens e Adultos, uma plataforma oficial de cadastro.
2: O material ensina passo a passo como realizar a inscrição e é destinado tanto aos estudantes quanto aos profissionais que atuam no sistema.
3: As inscrições no cadastro permanecem abertas durante todo o ano.
2: No entanto, os prazos para ingresso no segundo semestre deste ano variam de acordo com o calendário de cada estado e município.
3: Os conteúdos estão disponíveis no portal do MEC e no canal da pasta do Ministério da Educação no YouTube.
2: E essas foram as notícias do governo federal.
3: Uma realização da Secretaria de Comunicação Social da Presidência da República.
2: Com produção da empresa Brasil de Comunicação.
3: Fique agora com as notícias do Poder Judiciário e do Congresso Nacional. Uma boa noite.
2: Boa noite para você e até amanhã.
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8: Presidente do STF e do CNJ lança rede nacional de magistrados para combater o avanço do crime organizado no país.
9: Instituições podem enviar propostas sobre modernização do sistema de justiça até 15 de agosto.
8: STJ mantém prisão preventiva de homem acusado de atuar como falso médico.
9: Boa noite, eu sou Marcela Luiz.
8: E eu sou Walter Lima.
9: O presidente do Supremo Tribunal Federal e do Conselho Nacional de Justiça, ministro Edson Fachin, lançou nesta terça-feira a Rede Nacional de Magistrados para combater o avanço do crime organizado no país.
8: Segundo Fachin, a resposta estatal à criminalidade em rede exige, necessariamente, uma justiça também articulada em rede. Marcelo Della Libera.
10: O ministro Edson Fachin observou que o mercado de apostas eletrônicas clandestinas vem sendo utilizado como instrumento de organizações criminosas.
11: Essas plataformas podem servir à lavagem de dinheiro, à formação de estruturas empresariais aparentemente ilícitas, à integração com outras atividades ilícitas, como tráfico, contrabando e corrupção, além de apresentarem forte dimensão transnacional.
10: Criada por portaria do CNJ, a Rede Nacional prevê o compartilhamento de informações para enfrentar organizações criminosas cada vez mais sofisticadas.
9: Supremo está com o edital aberto para receber propostas sobre a modernização do sistema de justiça.
8: Podem participar instituições públicas, privadas e da sociedade civil até 15 de agosto. Pablo Lemos.
12: As propostas vão ser analisadas pelo Grupo de Estudos para a Modernização do Sistema de Justiça, instituído pelo presidente do STF, ministro Edson Fachin. O diretor do Centro de Estudos Constitucionais do Supremo, Fernando Facuri Scaff, que preside o grupo, explica que modernizar significa atualizar o sistema de justiça.
13: É fazer ajustes dentro de um sistema que funciona, que está rodando bem, para falar uma linguagem mais clara, e que você tem, dentro disto, a expectativa de uma sociedade brasileira como um todo, por mais justiça e por mais segurança jurídica.
12: Para o relator do grupo, Neide Barros Belo Filho, modernizar é uma exigência do tempo.
14: É necessário modificar, porque é necessário acompanhar o tempo, acompanhar as mudanças da sociedade.
12: Serão aceitas apenas manifestações institucionais sobre a modernização do sistema de justiça sem caráter pessoal, que deverão ser apresentadas por meio de formulário eletrônico.
9: Mantida a prisão preventiva de empresário acusado de atuar como falso médico em unidade básica de saúde de Cananéia, São Paulo.
15: A decisão é do vice-presidente do STJ, ministro Luiz Felipe Salomão, no exercício da presidência. Fátima Uchoa.
16: O empresário está preso desde janeiro. Segundo o Ministério Público, ele realizava exames de ultrassom, emitia laudos e atendia pacientes usando o registro profissional de médico de um sócio falecido. A fraude foi descoberta após ele afirmar durante exame que tinha identificado a vesícula de uma paciente que já havia retirado o órgão. Depois de o Tribunal de Justiça de São Paulo negar o primeiro habeas corpus, a defesa fez novo pedido de relaxamento da prisão ao STJ, mas o ministro Salomão não verificou ilegalidade manifesta nem urgência que justificassem a concessão da liminar. O ministro ainda apontou que o pedido de liberdade deverá ser examinado com mais profundidade no julgamento definitivo do habeas corpus a cargo da sexta turma do STJ.
9: O TST promove congresso para debater o uso de pesquisas no aprimoramento da Justiça do Trabalho.
15: O evento vai ser realizado na sede do Tribunal em Brasília. Marla Lacerda.
17: O 4º Congresso Nacional de Pesquisa Judiciária, Estatística e Ciência de Dados da Justiça do Trabalho vai ser realizado entre os dias 25 e 27 de agosto. Com o tema Trabalho, Transformações Econômicas e Justiça, o evento é para incentivar a produção de conhecimento e a integração da rede de pesquisas judiciárias da Justiça do Trabalho. Magistrados, servidores, estudantes e profissionais que atuam na área e querem participar, fiquem atentos. As inscrições já podem ser feitas no portal do TST, que é o tst.jus.br.
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9: Uma boa noite.
15: E até amanhã.
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1: Eu sou Paula Groba.
2: E eu sou Humberto Pinheiro.
1: E estes são os destaques de hoje do Jornal do Senado, que começa agora.
2: Aprovada a aposentadoria especial para agentes de saúde e de combate às endemias.
1: MP do frete, Senado retira valor fixo, mas mantém piso mínimo do frete para caminhoneiros.
2: Pacientes em internação domiciliar podem ter desconto na conta de luz.
1: Boa noite.
2: Boa noite.
1: Em acordo com o governo, o Senado aprovou a medida provisória que atualiza as regras do piso mínimo do frete rodoviário. A MP, que perderia a validade nesta semana, mantém a obrigatoriedade de um valor mínimo para o frete, como já prevê a legislação, mas retira do texto a definição de um piso nacional para a remuneração dos caminhoneiros.
2: Durante a análise na comissão mista e na Câmara dos Deputados, havia sido incluído um piso de R$5.000 mensais para os motoristas de longas distâncias. A medida provisória também endurece as punições para empresas que descumprirem o piso do frete, calculado pela Agência Nacional de Transportes Terrestres. Repórter Pedro Pincer.
3: O Senado aprovou o projeto de lei de conversão da medida provisória que torna obrigatório o cadastramento das operações de transporte rodoviário de cargas e reforça os mecanismos de fiscalização do piso mínimo do frete. Entre os tópicos está a determinação de um piso para o frete, mas sem definição do valor. A principal questão se dava em torno do perdão às multas aplicadas aos caminhoneiros que estiveram presentes nas manifestações de dezembro de 2022. Para o relator revisor, senador Stevenson Valentim, do Podemos do Rio Grande do Norte, a medida faz justiça e traz tranquilidade para a categoria.
4: Entendo que esse viés da multa já atingiu a sua pedagogia e permanecer com essa injustiça é passar uma ideia de vingança e que não contribui nada para a sociedade.
3: A líder do governo, senadora Tereza Leitão, do PT de Pernambuco, celebrou o acordo alcançado diante da relevância do assunto.
5: Se ela não fosse importante, ela ia caducar. Nós não permitimos a caducidade justamente pela importância que ela tem para a economia, para relações trabalhistas, para a autonomia de autônomos.
3: As novas regras terão um período de transição. Empresas e transportadores terão prazo mínimo de 60 dias para a adaptação às novas obrigações. O texto segue agora para a sanção presidencial.
1: E o roubo de combustíveis deixou de ser apenas um crime patrimonial e passou a ser uma importante fonte de renda para facções criminosas.
2: Para combater esse mercado ilegal, a Comissão de Segurança Pública aprovou um projeto que endurece as penas e cria crimes específicos para o furto e o roubo de petróleo, combustíveis e derivados. Repórter Bruno Lourenço.
6: O projeto de lei fixa a pena nesses casos de reclusão de 4 a 10 anos mais multa e aumenta a punição em um terço se o crime for cometido com destruição de barreiras, atuação conjunta de duas ou mais pessoas, abuso de confiança de funcionário público ou ex-colaboradores das empresas. O relator designado, senador Sérgio Moro, do PL do Paraná, defendeu a punição mais rigorosa.
7: Para proteger não só o mercado de combustíveis, mas especialmente o consumidor desses combustíveis, dessas quadrilhas, dessas gangues que se locupletam, não só furtando combustíveis e seus equipamentos, mas colocando em risco os indivíduos para os quais depois esse combustível fraudulento, muitas vezes, é revendido.
6: O projeto também altera a legislação de crimes contra a ordem econômica para punir quem armazena, transporta ou comercializa o combustível sabendo que é produto de crime. O texto estabelece ainda que as penas sobem em 2/3 se a ação resultar em desabastecimento, interrupção das atividades industriais, incêndio, dano ambiental, ferimento grave ou morte. A proposta seguiu para a Comissão de Constituição e Justiça.
1: O sedentarismo ou a inatividade física gera um custo anual estimado em cerca de R$300 milhões ao Sistema Único de Saúde. Esse valor equivale a aproximadamente 17,4% de todos os gastos do sistema com hospitalizações por essas condições.
2: No Senado, a importância da medicina esportiva na saúde dos brasileiros foi tema de audiência pública na Comissão de Esporte. Os detalhes com Patrícia Oliveira.
8: A medicina esportiva, especializada no acompanhamento dos exercícios físicos na prevenção de lesões, reabilitação e melhoria do desempenho dos atletas também contribui para a saúde pública. Como destacou a senadora Leila Barros, do PDT do Distrito Federal, em audiência pública na Comissão de Esporte.
9: Ela beneficia milhões de brasileiros que encontram no esporte um instrumento de prevenção de doenças, de qualidade de vida e do envelhecimento saudável.
8: José Cavazói, da Federação Internacional de Medicina Esportiva, apontou a importância do exercício físico na redução mundial de casos de morte.
10: Que além de fazer as pessoas se sentirem bem, ele é capaz de reduzir infarto, reduzir AVC, reduzir morte. 5,3 milhões de mortes todos os anos que são atribuíveis ao sedentarismo.
8: O médico Fernando Torres destacou o papel social do exercício físico também no combate aos custos com sedentarismo no Brasil. De cerca de 300 milhões de reais por ano no SUS, em internações e tratamentos de doenças crônicas.
11: Exercício é remédio, porque ele realmente previne e trata doenças, está altamente ligado à redução de gastos públicos e privados.
8: Os debatedores defenderam a criação de políticas públicas para ampliar a prática de atividades físicas no Brasil.
1: E famílias com pacientes em internação domiciliar que dependem de aparelhos elétricos poderão ter mais acesso ao desconto na conta de luz. A Comissão de Infraestrutura aprovou um projeto que amplia de 3 para 4 salários mínimos o limite de renda para concessão da tarifa social de energia elétrica nesses casos.
2: O benefício atende

0: de pacientes que utilizam equipamentos como ventiladores pulmonares, bombas de infusão e aspiradores de secreção. A proposta, que busca reduzir os custos do tratamento feito em casa, segue agora para análise na Comissão de Assuntos Sociais.
1: E seguiu para a votação no plenário em regime de urgência o projeto que cria o Estatuto da Vítima. A proposta reúne em uma única lei os direitos e garantias de vítimas de crimes, contravenções, calamidades públicas, desastres e epidemias. Hoje, essas proteções estão espalhadas por diferentes normas.
0: O texto foi aprovado pela Comissão de Segurança Pública com parecer favorável do senador Wilder Moraes, do PL de Goiás. Segundo o relator, o sistema de justiça brasileiro historicamente concentrou a atenção na relação entre o Estado e o autor do crime, deixando a vítima em segundo plano. Para ele, o Estatuto corrige essa distorção ao fortalecer a proteção e o acolhimento das vítimas, o que também pode contribuir para o enfrentamento da criminalidade.
2: Contribui para estabelecer a confiança da população nas instituições de repercussão. Estimulam as notícias dos crimes e favorece a cooperação da vítima ao longo da apuração.
1: Profissionais que atuam na prevenção de doenças e no atendimento direto às famílias poderão passar a contar com uma aposentadoria diferenciada. O Senado aprovou em dois turnos a proposta que garante esse direito aos agentes comunitários de saúde e aos agentes de combate às endemias, além de regulamentar o vínculo funcional da categoria.
0: A proposta aprovada prevê regras de transição e estende ainda a medida aos agentes indígenas de saneamento e de saúde. O texto segue para promulgação. Repórter Douglas Castilho.
3: A proposta aprovada estabelece como idade mínima de aposentadoria 57 anos para mulheres e 60 anos para os homens, condicionada à comprovação de 25 anos de tempo de contribuição e de efetivo exercício profissional, com regras de transição que terminam no ano de 2041 para os que já ingressaram na atividade. O texto também assegura a estabilidade a esses trabalhadores, vedando sua contratação temporária ou terceirizada, salvo na hipótese de emergências em saúde pública. O relator da proposta, senador Irajá, do PSD do Tocantins, destacou a atuação dos agentes na prática da saúde preventiva das famílias.
4: Merecem, assim como existe a aposentadoria especial dos nossos valorosos professores, assim como já foi também instituída a aposentadoria especial para os policiais, é merecida também a essa categoria. São soldados dos nossos SUS, do Sistema Único de Saúde Brasileiro. Aliás, se tem o SUS de carne e osso, eles se chamam agentes de saúde e de combate a endemias.
3: Para compensar o aumento das despesas com essas aposentadorias, a União prestará assistência financeira aos estados e municípios.
0: Com edição de Paula Groba e trabalhos técnicos de Eliseu Caires, o Jornal do Senado fica por aqui. Acompanhe agora as notícias da Câmara dos Deputados. Boa noite.
1: Boa noite e até amanhã.
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6: Deputados reduzem jornadas de trabalho de pais de pessoas com deficiência.
7: Plenário pode desobrigar férias escolares durante Copa de Futebol Feminino.
6: Câmara exige informação sobre bebê prematuro na certidão de nascimento.
8: Boa noite. O projeto que exige informação sobre bebê prematuro na certidão de nascimento já pode seguir para o Senado. A repórter Maria Neves tem os detalhes sobre a medida.
9: A Comissão de Constituição e Justiça da Câmara dos Deputados aprovou o projeto que obriga os cartórios a incluir na certidão de nascimento que a criança nasceu de forma prematura. De acordo com a autora da proposta, a deputada Silvia Cristina, do PP de Rondônia, são considerados prematuros bebês que nascem antes de 37 semanas de gestação. Com a aprovação, o texto pode seguir para o Senado. Ainda, segundo Silvia Cristina, o Brasil é o país em que nascem mais bebês prematuros no mundo. Ela afirma que 12% dos partos realizados no país ocorrem antes do tempo mínimo necessário. A relatora do texto, deputada Maria Reis, do PSB de Pernambuco, Pernambuco, defende que incluir a informação sobre prematuridade do bebê na certidão de nascimento, além de garantir o atendimento médico adequado à criança, também trará economia para os cofres públicos.
10: A partir do momento que a gente sabe que uma criança nasce de forma prematura, a gente garante que o atendimento seja dado de forma mais precisa. Então, além, obviamente, de garantir um atendimento melhor para as mulheres, a gente garante que uma economia para o Estado.
9: Ao apresentar o projeto em 2024, Silvia Cristina afirmou que, de acordo com informações da Organização das Nações Unidas, a prematuridade é a principal causa de morte infantil no mundo. A página do Hospital Albert Einstein explica que bebês nascidos antes do tempo têm maior probabilidade de apresentar problemas como pulmões imaturos que exigem ventilação mecânica. Além disso, os intestinos ainda não se encontram totalmente desenvolvidos no nascimento, o que dificulta a absorção do leite materno. Outra complicação é o cérebro prematuro, que impede o recém-nascido de ter o instinto de sugar os mamilos da mãe para mamar. Ainda de acordo com as informações do hospital, problemas decorrentes da prematuridade podem durar por toda a vida. Da Rádio Câmara de Brasília, Maria Neves.
6: Maurício do Vôlei do PL de Minas Gerais apresentou projeto que cria a Política Nacional de Proteção da Inocência Infantil. De acordo com o deputado, a medida protege crianças e adolescentes da exposição a conteúdos inadequados ao desenvolvimento psicológico, moral e emocional.
8: Maurício do Vôlei acrescenta que o projeto amplia o acesso dos pais a informações sobre materiais pedagógicos e atividades escolares que tratem de temas sensíveis. Na visão dele, o texto é uma forma de garantir maior transparência na formação de crianças e adolescentes.
5: Saúde.
6: Comissão de Saúde aprova projetos sobre idosos e prevenção do câncer. A repórter Sofia Peçanha ouviu a relatora.
11: A Comissão de Saúde aprovou o projeto que prevê a suplementação nutricional como parte do tratamento de idosos diagnosticados com desnutrição ou risco de desnutrição durante internações hospitalares. A proposta, apresentada pelo deputado Pedro Ayara, de Minas Gerais, determina que hospitais públicos e privados conveniados ao Sistema Único de Saúde ofereçam suplementos nutricionais aos pacientes idosos sempre que houver indicação clínica. O projeto tem como objetivo assegurar que a suplementação seja parte integrante do cuidado hospitalar e da reabilitação pós-alta. Dessa forma, além de melhorar a recuperação de pacientes idosos, a medida também reduz complicações durante e após a internação, como afirmou a deputada Silvia Cristina, do PP de Rondônia, relatora na comissão.
12: O PL fortalece a integralidade da atenção e da saúde que contribui para a sustentabilidade do sistema ao reduzir custo de sobrecarga hospitalar.
11: De acordo com o projeto, todos os pacientes idosos internados deverão passar por triagem e avaliação nutricional na admissão hospitalar, com reavaliações durante a internação e na alta. Caso o idoso ainda apresente desnutrição ou risco nutricional no momento da alta, ele poderá receber suplementação gratuita pelo SUS por até 60 dias, com acompanhamento das equipes de saúde. Após passar pela aprovação nas comissões de defesa dos direitos da pessoa idosa e de saúde, a proposta segue para análise na Comissão de Finanças e Tributação. Outro projeto aprovado pela Comissão de Saúde institui o Dia Nacional de Combate ao Câncer, a ser celebrado anualmente em 27 de novembro. A proposta, apresentada pela deputada Flávia Moraes, de Goiás, amplia as ações de prevenção, diagnóstico precoce, tratamento e apoio às pessoas acometidas pela doença. Estão previstas campanhas educativas, incentivo a ações de rastreamento da doença, apoio psicossocial a pacientes e familiares, capacitação de profissionais de saúde e estímulo à pesquisa científica na área oncológica. A relatora na Comissão de Saúde também foi a deputada Silvia Cristina. Ela destacou que o projeto busca maior visibilidade ao tema e fortalecer a mobilização social e institucional em todo o país.
12: Representa passo concreto e necessário para fortalecer a política pública de enfrentamento ao câncer no Brasil, integrando a prevenção e atenção e a reabilitação, o apoio psicossocial no momento em que os números evidenciam urgência.
11: Após a aprovação na Comissão de Saúde, o projeto segue agora para análise da Comissão de Finanças e Tributação. Da Rádio Câmara de Brasília, Sofia Peçanha.
5: Esporte.
8: Josivaldo JP, do União do Maranhão, defende a aprovação de proposta que inclui entidades esportivas sem fins lucrativos entre as instituições com imunidade tributária. Ele afirma que a medida busca reduzir custos de organizações que atuam na formação de atletas e na inclusão social.
13: Josivaldo JP aponta que o texto alcança apenas entidades certificadas dos movimentos olímpico, paralímpico, clubístico ou educacional. Ele argumenta que a regra pode evitar o fechamento de projetos esportivos, principalmente em comunidades que dependem dessas iniciativas para atender crianças e jovens.
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5: Trabalho.
8: A Câmara aprovou redução de jornada de trabalho para pais de pessoas com deficiência. A repórter Paula Bittar tem os detalhes.
9: A Comissão de Constituição e Justiça da Câmara aprovou uma proposta que prevê a redução da jornada de trabalho sem prejuízo salarial para pais de pessoas com deficiência. De acordo com o texto aprovado, a necessidade e o percentual da redução da jornada serão definidos por avaliação biopsicossocial, realizada pelo menos a cada 2 anos. Conforme o resultado, o benefício poderá ser ampliado, mantido, reduzido ou suspenso. Durante a discussão da proposta, a deputada Soraya Santos, do PL do Rio de Janeiro, defendeu critérios para a concessão do benefício como forma de evitar fraudes.
15: Esse projeto é um projeto importantíssimo para as mães atípicas que precisam ter mais tempo dentro de casa, e é lógico que o meu voto será, e do partido, na orientação de aprovar, mas me cabe aqui fazer um alerta. Esse tipo de benefício deveria sempre estar vindo com um critério de avaliação.
9: O projeto que prevê a redução da jornada de trabalho sem prejuízo salarial para pais de pessoas com deficiência já pode seguir diretamente para análise do Senado, a menos que haja recurso para votação antes pelo plenário da Câmara. Da Rádio Câmara, de Brasília, Paula Bittar.
5: Eleições.
13: Projeto de Paulinho da Força, do Solidariedade de São Paulo, permite contabilizar como gastos eleitorais despesas com o cuidado de dependentes de candidatas. A medida beneficiaria mulheres com filhos de até 12 anos ou dependentes com deficiência.
8: A proposta autoriza o custeio de babás, cuidadores, creches e transporte de dependentes durante a campanha. Segundo Paulinho da Força, o objetivo é ampliar a participação feminina na política e reduzir os obstáculos enfrentados pelas candidatas.
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5: Consumidor.
13: Comissão aprova medida que permite maior transparência na conta de luz. A repórter Júlia Lopes nos conta o que foi proposto.
20: A Comissão de Defesa do Consumidor da Câmara dos Deputados aprovou um projeto que obriga as distribuidoras de energia elétrica a incluir, junto com a conta de luz, um registro fotográfico do medidor de consumo da unidade de energia. De acordo com o texto, a medida tem como objetivo fortalecer a proteção dos direitos do consumidor e garantir mais transparência nas informações sobre o consumo de energia. A proposta também busca aumentar a confiança do usuário, já que o registro fotográfico anexado à fatura permite acompanhar mais clareza o processo de medição da cobrança. Para o relator da proposta, deputado Celso Russomano, do Republicanos de São Paulo, a iniciativa protege tanto o consumidor quanto as empresas. Ele ressaltou que a imagem do medidor pode servir como prova em caso de contestação, ajudando a evitar fraudes e possíveis manipulações.
2: O consumidor vai ter o direito de receber a conta com o registro fotográfico, ou seja, na hora que for lida a conta de energia elétrica, vem uma fotografia do medidor, do consumidor junto, né, impressa na própria conta, e aí o consumidor vai poder ver que, de fato, a leitura foi feita da maneira correta e vai poder acompanhar inclusive o consumo. Aí, se houver erro, fica mais fácil para ele provar que existe um erro na cobrança da conta de energia elétrica.
20: O projeto, que inclui junto à conta de luz um registro fotográfico do medidor de consumo, segue agora para análise na Comissão de Minas e Energia. Da Rádio Câmara de Brasília, Júlia Lopes.
21: Desenvolvimento Regional.
8: O projeto de Paulo Guedes, do PT de Minas Gerais, concede ao município de Vieiras o título de Capital Nacional dos Peixes Ornamentais. A proposta reconhece a importância da cidade para a piscicultura ornamental e sua contribuição para a economia da Zona da Mata Mineira.
22: Segundo Paulo Guedes, o reconhecimento fortalece a identidade produtiva de Vieiras, amplia a visibilidade do setor e incentiva o desenvolvimento regional. A proposta destaca ainda o potencial da criação de peixes ornamentais para gerar renda e apoiar pequenos produtores.
21: Educação.
8: O plenário da Câmara pode votar a qualquer momento o projeto que retira a obrigação de férias escolares durante a Copa do Mundo de Futebol Feminino no ano que vem. Essa obrigação foi criada por uma lei de 2026. Entenda com o repórter Antônio Vital.
23: Ganhou regime de urgência e pode ser votado a qualquer momento no plenário da Câmara projeto que desobriga as redes de ensino pública e privada de todo o país a concederem férias escolares para todos os alunos durante a realização da Copa do Mundo Feminina de Futebol no ano que vem. Lei de autoria do governo, aprovada no início do ano pelo Congresso, obriga que as férias dos estudantes coincidam com o período do torneio, entre 24 de junho e 25 de julho de 2027. Projeto apresentado pela deputada Anne Ortiz, do PP do Rio Grande do Sul, permite que os sistemas de ensino dos estados e municípios decidam sobre o período de férias escolares, em vez de obedecer ao calendário oficial da competição. Entidades como a Federação Nacional das Escolas Particulares criticaram a obrigatoriedade prevista em lei e alegaram que a alteração do período de férias no meio do ano coloca em risco o calendário escolar exigido pela Lei de Diretrizes e Bases da Educação, que obriga pelo menos 200 dias letivos no ano. O regime de urgência permite que o projeto seja analisado diretamente no plenário da Câmara, sem passar pelas comissões permanentes da Casa. A urgência foi aprovada de maneira simbólica, sem votos contrários. Para a autora da proposta, Anne Ortiz, a definição do período de férias em função da competição não foi discutida com as instituições de ensino e vai causar prejuízos para as escolas, alunos, pais e professores.
24: Não é possível, num país de 5.570 municípios, onde a Copa do Mundo vai ser sediada em apenas 8 municípios, nós termos uma regra para valer para todos os municípios que obriguem mais de um mês de férias no meio do ano. Isso vai causar um problemão, não só para as famílias, para os pais, para as mães que trabalham, mas também para os trabalhadores da educação no nosso país.
23: Os Jogos da Copa do Mundo de Futebol Feminino serão realizados em 8 cidades. Belo Horizonte, Brasília, Fortaleza, Porto Alegre, Recife, Rio de Janeiro, Salvador e São Paulo. Segundo o governo, a expectativa da FIFA é de que o evento alcance um público de mais de 3 milhões de torcedores, o que movimentará a economia brasileira e projetará o Brasil como potência esportiva. Da Rádio Câmara de Brasília, Antônio Vital.
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21: Justiça.
0: Projeto de Caroline de Tone, do PL de Santa Catarina, concede anistia a pais punidos por adotarem a educação domiciliar, conhecida como homeschooling. Ela reforça que a medida beneficia apenas os casos em que não houve negligência, maus tratos ou violação dos direitos da criança e do adolescente.
8: Segundo Caroline de Tone, a proposta repara penalidades aplicadas a famílias que optaram pela educação domiciliar de boa fé. Para a deputada, o projeto reforça o papel da família na educação dos filhos e garante mais segurança jurídica aos pais que adotam esse modelo de ensino.
1: Segurança Pública.
0: Projeto aumenta penas para crime de ameaça por arma ou condição da vítima. A repórter Daniela Lessa nos conta quais os agravantes.
3: A Comissão de Constituição e Justiça da Câmara dos Deputados aprovou o projeto que aumenta a pena para o crime de ameaça quando cometido com uso de arma ou contra mulher por razões do sexo feminino, crianças, adolescentes, pessoas idosas ou com deficiência. A proposta é do deputado Mário Ehringer, do PDT de Minas Gerais, e altera o Código Penal para aproximar as punições dos crimes de ameaça e de perseguição. Atualmente, a pena para o crime de ameaça é detenção de 1 a 6 meses ou multa. Pelo texto, a pena para ameaça poderá ser aumentada de metade quando o crime for praticado com arma ou contra mulher por razões do sexo feminino, criança, adolescente, pessoa idosa ou pessoa com deficiência. Também haverá aumento de pena se a ameaça ocorrer na presença de criança ou adolescente. Além disso, o projeto permite que o Ministério Público inicie a ação penal nesses casos, mesmo sem a representação da vítima, o que pode facilitar a responsabilização dos agressores. O relator, deputado Pompeu de Matos, do PDT do Rio Grande do Sul, defendeu que a mudança corrige distorções na lei e reforça a proteção das vítimas.
4: A pessoa que se sente ameaçada muda todo o seu comportamento, inclusive corporal, de alimentação, de sono, de perturbação por ser ameaçado. E se for perseguido, é a mesma coisa. Então nós estamos colocando, perseguir ou ameaçar é a mesma situação, tem a mesma pena, tem a mesma responsabilidade, tem a mesma gravidade.
3: Pompeu de Matos defendeu também o aumento de pena para casos em que a ameaça ocorre na presença de crianças ou adolescentes, pela gravidade do trauma provocado ao apenas testemunhar uma situação de violência. O projeto que aumenta penas para o crime de ameaça, especialmente quando envolve mulher por razões do sexo feminino, criança, adolescente, pessoa idosa ou pessoa com deficiência, ou ameaça feita com uso de arma, agora segue para análise do plenário da Câmara. Da Rádio Câmara de Brasília, Daniele Lessa.
1: Direitos Humanos.
8: Rubens Antônio, do PT de Goiás, é um dos autores de projeto que cria uma política nacional de grupos reflexivos sobre masculinidades, prevenção da violência e cultura de paz. O objetivo, segundo ele, é atuar antes que a violência aconteça, com ações educativas voltadas também a adolescentes.
0: Rubens Antônio afirma que os grupos poderão funcionar em escolas, unidades de saúde, equipamentos da assistência social, órgãos de justiça e espaços comunitários. O congressista ressalta que o texto prevê atividades sobre resolução não violenta de conflitos e prevenção da violência contra mulheres.
8: Termina agora o Jornal Câmara dos Deputados, produzido pela Rádio Câmara, com trabalhos técnicos de Everson Urani e apresentação de José Carlos Andrade e Márcia Quilissardi. Uma boa noite para você.
0: Uma ótima noite para você. A Voz do Brasil volta amanhã.
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Hora certa. 10:01.

0: caro, minha cara ouvinte, estamos juntos mais uma vez. É uma alegria muito grande poder falar com você, poder ajudar a cada um, a cada uma, a perceber a presença de Deus, a presença do seu amor na vida. E eu gostaria exatamente de falar sobre isso. Eu já falei sobre o silêncio de Deus, porque nós pensamos que Deus se cala quando poderia falar. E ao invés disso, a melhor compreensão seria perceber que nós somos limitados, embora Deus esteja querendo falar sempre. Hoje gostaria de falar sobre esse tema com outra pergunta. Imaginamos que Deus decida manifestar-se de modo totalmente claro e inequívoco aos homens. Como ele fará isso? Como seria possível Deus manifestar-se de modo claro aos homens? Pensemos o seguinte, que nós imaginássemos assim, bom, uma vez que Deus é algo maravilhoso, é amor, é que ele, de certa forma, poderia ser a solução para todos os problemas, por que ele não se mostra para que todo mundo diga, esse é Deus e não há como negar? Seria possível isso? Nós teríamos que nos perguntar o seguinte, como fará ele se manifestar, se mostrar, se ele é por excelência o invisível, o absoluto? Porque ele é por excelência aquilo que supera tudo aquilo que aparece. Aquilo que aparece é de certa forma limitado, finito, mortal. Mesmo Jesus. Jesus morreu e ressuscitou, mas ele como homem era mortal. Por isso que o mataram. Por isso tudo aquilo que aparece é mortal, finito e passageiro. Deus não é nada disso. Ele é o imortal, o infinito e aquilo que não passa. Um autor diz assim, que fará? Que classe de milagres extraordinários terá que realizar para que ninguém em sã consciência deixe de perceber sua mão? É fácil dar-se conta de que não poderia fazer nada desse tipo. Assim, pois, Deus está incapacitado de criar uma evidência empírica de sua existência. Ou seja, Deus não pode mostrar-se de forma tão evidente que todo mundo diga, esse é Deus. E isso não equivale a limitar sua onipotência. Por isso, quando nós falamos também em silêncio de Deus, nós precisamos desmascarar esse mal-entendido, mostrando que Deus está sempre querendo falar, está sempre querendo vir até nós, abrindo caminho sem descanso para entrar em nossa vida. Ele quer entrar em nossa vida o tempo todo. Nós somos difíceis para isso. E quando nós começamos a perceber que ele quer entrar em nossa vida, tudo de certa forma muda de figura. Nós também nos tornamos mais humanos e sentimos mais paz. Por isso, o amor brilha com toda a sua intensidade, justamente onde parecia ausente. Onde muitas vezes nos parece, Deus está ausente. Não, ali ele quer brilhar com seu amor com toda a intensidade. Onde nos parecia que era capricho de Deus esconder-se. Não, ele é generoso. Ele está sempre numa luta de amor. Ele está com pressa para chegar até nós. Ele tem pressa de chegar até nós e nos encontrar, para que nós sintamos na nossa vida este amor. Pensemos nisso. Um forte abraço, Deus te abençoe e te guarde, em nome do Pai, do Filho e do Espírito Santo. Amém.
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1: Hora certa. 11:01.

E pra quem não sabe, nós somos nascidos e criados aqui em Campo Grande, Mato Grosso do Sul. E aqui vai a nossa homenagem ao nosso belo estado e à nossa bela cidade.

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1: 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Hora certa, Cultura.
2: Meia-noite e cinco.

0: 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Hora certa, Cultura.
1: Meia-noite, 59.

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0: 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Hora certa, cultura.
1: 2:01.
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0: Hora certa.
1: Duas e meia.
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0: 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Hora certa, cultura.
1: 3 horas.
2: Queridos irmãos, juntos vamos também agora recitar o terço da Divina Misericórdia. Pai nosso, que estais no céu,
3: santificado seja o vosso nome, venha a nós o vosso reino, seja feita a vossa vontade, assim na terra como no céu.
2: O pão nosso de cada dia nos dai hoje, perdoai-nos as nossas ofensas, assim como nós perdoamos a quem nos tem ofendido. E não nos deixeis cair em tentação, mas livrai-nos do mal. Amém. Ave Maria, cheia de graça, o Senhor é convosco. Bendita sois vós entre as mulheres,
3: e bendito é o fruto do vosso ventre, Jesus.
2: Santa Maria, Mãe de Deus, rogai por nós, pecadores, agora e na hora de nossa morte. Amém.
4: Creio em Deus Pai Todo-Poderoso, Criador do céu e da terra,
3: e em Jesus Cristo, seu único Filho, nosso Senhor, que foi concebido pelo poder do Espírito Santo, nasceu da Virgem Maria, padeceu sob Pôncio Pilatos, foi crucificado, morto e sepultado,
2: desceu à mansão dos mortos, ressuscitou ao terceiro dia, subiu aos céus, está sentado à direita de Deus Pai Todo-Poderoso, donde há de vir a julgar os vivos e os mortos.
3: Creio no Espírito Santo, na Santa Igreja Católica, na comunhão dos santos, na remissão dos pecados, na ressurreição da carne, na vida eterna. Amém. Eterno Pai, eu vos ofereço o corpo e o sangue, a alma e a divindade de vosso diletíssimo Filho, nosso Senhor Jesus Cristo, em expiação dos nossos pecados e dos do mundo inteiro.
1: Pela sua dolorosa paixão,
2: tende misericórdia de nós e do mundo inteiro.
1: Pela sua dolorosa paixão,
2: tende misericórdia de nós e do mundo inteiro.
1: Pela sua dolorosa paixão,
2: tende misericórdia de nós e do mundo inteiro.
1: Pela sua dolorosa paixão,
2: tende misericórdia de nós e do mundo inteiro.
1: Pela sua dolorosa paixão,
2: tende misericórdia de nós e do mundo inteiro.
1: Pela sua dolorosa paixão,
2: tende misericórdia de nós e do mundo inteiro.
1: Pela sua dolorosa paixão,
2: tende misericórdia de nós e do mundo inteiro.
1: Pela sua dolorosa paixão,
2: tende misericórdia de nós e do mundo inteiro.
1: Pela sua dolorosa paixão,
2: tende misericórdia de nós e do mundo inteiro.
1: Pela sua dolorosa paixão,
2: tende misericórdia de nós e do mundo inteiro.
1: Eterno Pai,
2: eu vos ofereço o corpo e o sangue, a alma e a divindade de vosso diletíssimo Filho, nosso Senhor Jesus Cristo, em expiação dos nossos pecados e dos do mundo inteiro, pela sua dolorosa paixão.
1: Tende piedade de nós e do mundo inteiro.
2: Pela sua dolorosa paixão.
1: Tende piedade de nós e do mundo inteiro.
2: Pela sua dolorosa paixão.
1: Tende misericórdia de nós e do mundo inteiro.
2: Pela sua dolorosa paixão.
1: Tende misericórdia de nós e do mundo inteiro.
2: Pela sua dolorosa paixão.
1: Tende misericórdia de nós e do mundo inteiro.
2: Pela sua dolorosa paixão.
1: Tende misericórdia de nós e do mundo inteiro.
2: Pela sua dolorosa paixão.
1: Tende misericórdia de nós e do mundo inteiro.
2: Pela sua dolorosa paixão.
1: Tende misericórdia de nós e do mundo inteiro.
2: Pela sua dolorosa paixão.
1: Tende misericórdia de nós e do mundo inteiro.
2: Pela sua dolorosa paixão.
1: Tende misericórdia de nós e do mundo inteiro.
2: Eterno Pai, eu vos ofereço o corpo e o sangue, a alma e a divindade de vosso diletíssimo Filho, nosso Senhor Jesus Cristo, em expiação dos nossos pecados e dos do mundo inteiro.
1: Pela sua dolorosa paixão,
4: Tende misericórdia de nós e do mundo inteiro.
1: Pela sua dolorosa paixão.
4: Tende misericórdia de nós e do mundo inteiro.
1: Pela sua dolorosa paixão.
4: Tende misericórdia de nós e do mundo inteiro.
1: Pela sua dolorosa paixão.
4: Tende misericórdia de nós e do mundo inteiro.
1: Pela sua dolorosa paixão.
4: Tende misericórdia de nós e do mundo inteiro.
1: Pela sua dolorosa paixão.
4: Tende misericórdia de nós e do mundo inteiro.
1: Pela sua dolorosa paixão.
4: Tende misericórdia de nós e do mundo inteiro.
1: Pela sua dolorosa paixão.
4: Tende misericórdia de nós e do mundo inteiro.
1: Pela sua dolorosa paixão.
4: Tende misericórdia de nós e do mundo inteiro.
1: Pela sua dolorosa paixão.
4: Tende misericórdia de nós e do mundo inteiro. Eterno Pai,
5: eu vos ofereço o corpo e o sangue, a alma e a divindade de vosso diletíssimo Filho, nosso Senhor Jesus Cristo, em expiação dos nossos pecados e dos do mundo inteiro.

0: pela sua dolorosa paixão,
1: tende misericórdia de nós e do mundo inteiro.
0: Pela sua dolorosa paixão,
1: tende misericórdia de nós e do mundo inteiro.
0: Pela sua dolorosa paixão,
1: tende misericórdia de nós e do mundo inteiro.
0: Pela sua dolorosa paixão,
1: tende misericórdia de nós e do mundo inteiro.
0: Pela sua dolorosa paixão,
1: tende misericórdia de nós e do mundo inteiro.
0: Pela sua dolorosa paixão,
1: tende misericórdia de nós e do mundo inteiro.
0: Pela sua dolorosa paixão,
1: tende misericórdia de nós e do mundo inteiro.
0: Pela sua dolorosa paixão,
1: tende misericórdia de nós e do mundo inteiro.
0: Pela sua dolorosa paixão,
1: tende misericórdia de nós e do mundo inteiro.
0: Pela sua dolorosa paixão,
1: tende misericórdia de nós e do mundo inteiro.
0: Eterno Pai, eu vos ofereço o corpo e o sangue, a alma e a divindade de vosso diletíssimo Filho, nosso Senhor Jesus Cristo, em expiação dos nossos pecados e dos do mundo inteiro,
1: pela sua dolorosa paixão.
0: Tende misericórdia de nós e do mundo inteiro.
1: Pela sua dolorosa paixão.
0: Tende misericórdia de nós e do mundo inteiro.
1: Pela sua dolorosa paixão.
0: Tende misericórdia de nós e do mundo inteiro.
1: Pela sua dolorosa paixão.
0: Tende misericórdia de nós e do mundo inteiro.
1: Pela sua dolorosa paixão.
0: Tende misericórdia de nós e do mundo inteiro.
1: Pela sua dolorosa paixão.
0: Tende misericórdia de nós e do mundo inteiro.
1: Pela sua dolorosa paixão.
0: Tende misericórdia de nós e do mundo inteiro.
1: Pela sua dolorosa paixão,
0: tende misericórdia de nós e do mundo inteiro.
1: Pela sua dolorosa paixão,
0: tende misericórdia de nós e do mundo inteiro.
1: Pela sua dolorosa paixão,
0: tende misericórdia de nós e do mundo inteiro. Deus Santo,
1: Deus forte, Deus imortal,
0: tende piedade de nós e do mundo inteiro.
1: Deus Santo, Deus forte, Deus imortal, tende piedade de nós e do mundo inteiro. Deus Santo, Deus forte, Deus imortal, tende piedade de nós e do mundo inteiro. Ó sangue e água que jorrastes do coração de Jesus como fonte de misericórdia para nós, eu confio em vós. Jesus, eu confio em vós. Jesus, eu confio em vós. Jesus, eu confio em vós.
0: Santa Faustina.

fascina em Jesus não é sua capacidade de ressuscitar os mortos, de curar os cegos, os paralíticos. O que me fascina nele é a sua capacidade e coragem de dizer que Deus é Pai. Um Pai que tem preferência pelos piores homens e mulheres deste mundo. Um Pai que ama os que não merecem ser amados, que abraça os que não merecem ser abraçados e que escolhe os que não merecem ser escolhidos. Um Pai que quebra as regras ao nos desconcertar com seu amor tão surpreendente. Pai que não quer se ocupar com os erros que você cometeu até o dia de hoje, porque o amor que ele tem por você é um amor cheio de futuro. Ele não está preso ao seu passado e a ele não interessa o que você fez ou deixou de fazer de sua vida. A ele o que importa é o que você ainda pode fazer.

Pode ser que você hoje também necessite ser olhado por Deus com olhos de amor. Eu sei que não é fácil a gente conviver com os nossos defeitos, mas desafie-se a pensar que Deus ainda acredita em você. E se Ele ainda acredita, quem sou eu?

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1: 4 horas.

0: Rádio Cultura, neste amanhecer, muito bom dia. Que esse novo dia traga para você a esperança, a fé e a perspectiva que é real. Que Nossa Senhora está contigo em mais um dia, em mais uma caminhada. Nos reunimos para meditar e rezar, portanto, os mistérios gloriosos da nossa salvação. E hoje nós temos a oportunidade de receber aqui no nosso Santo Terço nossas queridas amigas da Legião de Maria. É a Legião da Imaculada, a Legião de Nossa Senhora. Nossas amigas Roseli de Vila e Terezinha Vieselli Beló. A Terezinha do distrito de Bela Vista veio lá pelo convite da padroeira Santa Terezinha do Menino Jesus. E a Roseli pelo convite do Sagrado Coração de Jesus, não é, meninas? Então, bom dia para vocês. Sejam bem-vindas.
1: Bom dia.
2: Bom dia. Bom dia.
0: Vamos rezar pelo sinal da nossa fé, em nome do Pai, e do Filho,
3: do Espírito Santo. Amém.
2: Amém.
0: Vamos então meditar os mistérios gloriosos da nossa redenção, iniciando com a oração da nossa fé.
2: Creio em Deus Pai Todo-Poderoso,

0: para os vivos e os mortos. Creio no Espírito Santo, na Santa Igreja Católica, na comunhão dos santos, na remissão dos pecados, na ressurreição da carne e na vida eterna. Amém.
1: Pai nosso que estais no céu,
0: santificado seja o vosso nome, venha a nós o vosso reino, seja feita a vossa vontade, assim na terra como no céu.

0: do mal. Amém.
1: O anjo do Senhor anunciou a Maria,
0: e ela concebeu do Espírito Santo. Ave Maria, cheia de graça, o Senhor é convosco. Bendita sois vós entre as mulheres, e bendito é o fruto do vosso ventre, Jesus.
2: Santa Maria, Mãe de Deus, rogai por nós, pecadores, agora e na hora de nossa morte. Amém.
1: Eis aqui a serva do Senhor.
0: Faça-se em mim segundo a vossa palavra. Ave Maria, cheia de graça, o Senhor é convosco. Bendita sois vós entre as mulheres, e bendito é o fruto do vosso ventre, Jesus.
2: Santa Maria, Mãe de Deus, rogai por nós, pecadores, agora e na hora de nossa morte. Amém.
1: E o Verbo divino se fez carne
0: e habitou entre nós. Ave Maria, cheia de graça, o Senhor é convosco.

0: de nossa morte. Amém.
1: Glória ao Pai, ao Filho e ao Espírito Santo.
0: Como era no princípio, agora e sempre. Amém.
1: Primeiro mistério do nosso Santo Terço, mistério glorioso, contemplamos Jesus que prometeu e cumpriu, ele ressuscitou, ele vive. Rezemos para que a vida da mamãe, da gestante, do bebê, a vida da pessoa idosa, a vida da pessoa doente, toda a vida sempre prevaleça sobre a morte e que o ressuscitado viva entre nós.
2: Pai nosso que estás no céu, santificado seja o vosso nome. Venha a nós o vosso reino, seja feita a vossa vontade, assim na terra como no céu.
0: O pão nosso de cada dia nos dai hoje, perdoai as nossas ofensas, assim como nós perdoamos a quem nos tem ofendido. E não nos deixeis cair em tentação, mas livrai-nos do mal.
2: Ave Maria, cheia de graça, o Senhor é convosco. Bendita sois vós entre as mulheres, e bendito é o fruto do vosso ventre, Jesus.
0: Santa Maria, Mãe de Deus, rogai por nós, pecadores, agora e na hora de nossa morte. Amém.
2: Ave Maria, cheia de graça, o Senhor é convosco. Bendita sois vós entre as mulheres, e bendito é o fruto do vosso ventre, Jesus.
0: Santa Maria, Mãe de Deus, rogai por nós, pecadores, agora e na hora de nossa morte. Amém.
2: Ave Maria, cheia de graça, o Senhor é convosco. Bendita sois vós entre as mulheres, e bendito é o fruto do vosso ventre, Jesus.
0: Santa Maria, Mãe de Deus, rogai por nós, pecadores, agora e na hora de nossa morte. Amém.
2: Ave Maria, cheia de graça, o Senhor é convosco. Bendita sois vós entre as mulheres, e bendito é o fruto do vosso ventre, Jesus.
0: Santa Maria, Mãe de Deus, rogai por nós, pecadores, agora e na hora de nossa morte. Amém.
2: Ave Maria, cheia de graça, o Senhor é convosco. Bendita sois vós entre as mulheres, e bendito é o fruto do vosso ventre, Jesus.
0: Santa Maria, Mãe de Deus, rogai por nós, pecadores, agora e na hora de nossa morte. Amém.
2: Ave Maria, cheia de graça, o Senhor é convosco. Bendita sois vós entre as mulheres, e bendito é o fruto do vosso ventre, Jesus.
0: Santa Maria, Mãe de Deus, rogai por nós, pecadores, agora e na hora de nossa morte. Amém.
2: Ave Maria, cheia de graça, o Senhor é convosco. Bendita sois vós entre as mulheres, e bendito é o fruto do vosso ventre, Jesus.
0: Santa Maria, Mãe de Deus, rogai por nós, pecadores, agora e na hora de nossa morte. Amém.
2: Ave Maria, cheia de graça, o Senhor é convosco. Bendita sois vós entre as mulheres, e bendito é o fruto do vosso ventre, Jesus.
0: Santa Maria, Mãe de Deus, rogai por nós, pecadores, agora e na hora de nossa morte. Amém.
2: Ave Maria, cheia de graça, o Senhor é convosco. Bendita sois vós entre as mulheres, e bendito é o fruto do vosso ventre, Jesus.
0: Santa Maria, Mãe de Deus, rogai por nós, pecadores, agora e na hora de nossa morte. Amém.
2: Ave Maria, cheia de graça, o Senhor é convosco. Bendita sois vós entre as mulheres, e bendito é o fruto do vosso ventre, Jesus.
0: Santa Maria, Mãe de Deus, rogai por nós, pecadores, agora e na hora de nossa morte. Amém.
2: Glória ao Pai, ao Filho e ao Espírito Santo.
0: Como era no princípio, agora e sempre. Amém.
2: Ó meu Jesus,

0: Maria Imaculada, medianeira de todas as graças,
1: rogai por nós que recorremos a vós.
2: No segundo mistério, contemplamos Jesus que sobe ao céu. Ide por todo mundo, pregai o evangelho a toda criatura. Buscai as coisas lá do alto, onde Cristo está sentado à direita de Deus. Vamos rezar por todos aqueles que buscam com ardor levar a evangelização da vida às pessoas.
3: Pai nosso que estais no céu, santificado seja vosso nome, venha a nós o vosso reino e seja feita a vossa vontade, assim na terra como no céu.
0: O pão nosso de cada dia nos dai hoje, perdoai as nossas ofensas, assim como nós perdoamos a quem nos tem ofendido, e nos não nos deixeis cair em tentação, mas livrai-nos do mal. Amém.
3: Ave Maria, cheia de graça, o Senhor é convosco. Bendita sois vós entre as mulheres, e bendito é o fruto do vosso ventre, Jesus.
0: Santa Maria, Mãe de Deus, rogai por nós, pecadores, agora e na hora de nossa morte. Amém.
3: Ave Maria, cheia de graça, o Senhor é convosco. Bendita sois vós entre as mulheres, e bendito é o fruto do vosso ventre, Jesus.
0: Santa Maria, Mãe de Deus, rogai por nós, pecadores, agora e na hora de nossa morte. Amém.
3: Ave Maria, cheia de graça, o Senhor é convosco. Bendita sois vós entre as mulheres, e bendito é o fruto do vosso ventre, Jesus.
0: Santa Maria, Mãe de Deus, rogai por nós, pecadores, agora e na hora de nossa morte. Amém.
3: Ave Maria, cheia de graça, o Senhor é convosco. Bendita sois vós entre as mulheres, e bendito é o fruto do vosso ventre, Jesus.
0: Santa Maria, Mãe de Deus, rogai por nós, pecadores, agora e na hora de nossa morte. Amém.
3: Ave Maria, cheia de graça, o Senhor é convosco. Bendita sois vós entre as mulheres, e bendito é o fruto do vosso ventre, Jesus.
0: Santa Maria, Mãe de Deus, rogai por nós, pecadores, agora e na hora de nossa morte. Amém.
3: Ave Maria, cheia de graça, o Senhor é convosco. Bendita sois vós entre as mulheres, e bendito é o fruto do vosso ventre, Jesus.
0: Santa Maria, Mãe de Deus, rogai por nós, pecadores, agora e na hora de nossa morte. Amém.
3: Ave Maria, cheia de graça, o Senhor é convosco. Bendita sois vós entre as mulheres, e bendito é o fruto do vosso ventre, Jesus.
0: Santa Maria, Mãe de Deus, rogai por nós, pecadores, agora e na hora de nossa morte. Amém.
3: Ave Maria, cheia de graça, o Senhor é convosco. Bendita sois vós entre as mulheres, e bendito é o fruto do vosso ventre, Jesus.
0: Santa Maria, Mãe de Deus, rogai por nós, pecadores, agora e na hora de nossa morte. Amém.
3: Ave Maria, cheia de graça, o Senhor é convosco. Bendita sois vós entre as mulheres, e bendito é o fruto do vosso ventre, Jesus.
0: Santa Maria, Mãe de Deus, rogai por nós, pecadores, agora e na hora de nossa morte. Amém.
3: Ave Maria, cheia de graça, o Senhor é convosco. Bendita sois vós entre as mulheres, e bendito é o fruto do vosso ventre, Jesus.
0: Santa Maria, Mãe de Deus, rogai por nós, pecadores, agora e na hora de nossa morte. Amém.
3: Glória ao Pai, ao Filho e ao Espírito Santo,
0: como era no princípio, agora e sempre. Amém.
4: Ó meu Jesus, perdoai-nos, livrai-nos do fogo do inferno.

0: Amém.
1: No terceiro mistério, contemplamos a vinda do Espírito Santo. O dom do Espírito transformou pessoas tímidas, deprimidas ou tristes em ardorosas pessoas, corajosas. O Espírito Santo corresponde ao nascimento da Igreja, mas também à vida no coração e na alma de cada um de nós. O Espírito Santo age pelos dons quando temos sabedoria, entendimento, conselho, fortaleza, ciência, piedade e temor de Deus. É Ele que dá a capacidade de perdoar. É Ele que dá a capacidade de nos abrirmos à cura que vem de Deus. Vamos rezar para que o Espírito Santo reanime você e eu, nós todos, Teresinha, Roseli que está aqui, você ouvinte, nos reanime a viver a vida como de fato Deus o quer.
2: Pai nosso que estás no céu, santificado seja o vosso nome. Venha a nós o vosso reino, seja feita a vossa vontade, assim na terra como no céu.
3: O pão nosso de cada dia nos dai hoje, perdoai as nossas ofensas, assim como nós perdoamos a quem nos tem ofendido, e não nos deixeis cair em tentação, mas livrai-nos do mal. Amém.
2: Ave Maria, cheia de graça, o Senhor é convosco. Bendita sois vós entre as mulheres, e bendito é o fruto do vosso ventre, Jesus.
3: Santa Maria, Mãe de Deus, rogai por nós, pecadores, agora e na hora de nossa morte. Amém.
2: Ave Maria, cheia de graça, o Senhor é convosco. Bendita sois vós entre as mulheres, e bendito é o fruto do vosso ventre, Jesus.
3: Santa Maria, Mãe de Deus, rogai por nós, pecadores, agora e na hora de nossa morte. Amém.
2: Ave Maria, cheia de graça, o Senhor é convosco. Bendita sois vós entre as mulheres, e bendito é o fruto do vosso ventre, Jesus.
3: Santa Maria, Mãe de Deus, rogai por nós, pecadores, agora e na hora de nossa morte. Amém.
2: Ave Maria, cheia de graça, o Senhor é convosco. Bendita sois vós entre as mulheres, e bendito é o fruto do vosso ventre, Jesus.
3: Santa Maria, Mãe de Deus, rogai por nós, pecadores, agora e na hora de nossa morte. Amém.
2: Ave Maria, cheia de graça, o Senhor é convosco. Bendita sois vós entre as mulheres, e bendito é o fruto do vosso ventre, Jesus.
3: Santa Maria, Mãe de Deus, rogai por nós, pecadores, agora e na hora de nossa morte. Amém.
2: Ave Maria, cheia de graça, o Senhor é convosco. Bendita sois vós entre as mulheres, e bendito é o fruto do vosso ventre, Jesus.
3: Santa Maria, Mãe de Deus, rogai por nós, pecadores, agora e na hora de nossa morte. Amém.
2: Ave Maria, cheia de graça, o Senhor é convosco. Bendita sois vós entre as mulheres, e bendito é o fruto do vosso ventre, Jesus.
3: Santa Maria, Mãe de Deus, rogai por nós, pecadores, agora e na hora de nossa morte. Amém.
2: Ave Maria, cheia de graça, o Senhor é convosco. Bendita sois vós entre as mulheres, e bendito é o fruto do vosso ventre, Jesus.
3: Santa Maria, Mãe de Deus, rogai por nós, pecadores, agora e na hora de nossa morte. Amém.
2: Ave Maria, cheia de graça, o Senhor é convosco. Bendita sois vós entre as mulheres, e bendito é o fruto do vosso ventre, Jesus.
3: Santa Maria, Mãe de Deus, rogai por nós, pecadores, agora e na hora de nossa morte. Amém.
2: Ave Maria, cheia de graça, o Senhor é convosco. Bendita sois vós entre as mulheres, e bendito é o fruto do vosso ventre, Jesus.
3: Santa Maria, Mãe de Deus, rogai por nós, pecadores, agora e na hora de nossa morte. Amém.
2: Glória ao Pai, ao Filho e ao Espírito Santo.
3: Como era no princípio, agora e sempre. Amém.

0: Amém.
1: Maria Imaculada, medianeira de todas as graças,
0: rogai por nós.
2: No quarto mistério, contemplamos a assunção de Maria ao céu. Viver Maria, não basta imitar, é preciso ser Maria.
0: Pai nosso que estais no céu, santificado seja o vosso nome. Venha a nós o vosso reino e seja feita a vossa vontade, assim na terra como no céu.
1: O pão nosso de cada dia nos dai hoje. Perdoai as nossas ofensas, assim como nós perdoamos a quem nos tem ofendido. E não nos deixeis cair em tentação, mas livrai-nos do mal. Amém.
0: Ave Maria, cheia de graça, o Senhor é convosco. Bendita sois vós entre as mulheres, e bendito é o fruto do vosso ventre, Jesus.
1: Santa Maria, Mãe de Deus, rogai por nós, pecadores, agora e na hora de nossa morte. Amém.
0: Ave Maria, cheia de graça, o Senhor é convosco. Bendita sois vós entre as mulheres, e bendito é o fruto do vosso ventre, Jesus.
1: Santa Maria, Mãe de Deus, rogai por nós, pecadores, agora e na hora de nossa morte. Amém.
0: Ave Maria, cheia de graça, o Senhor é convosco. Bendita sois vós entre as mulheres, e bendito é o fruto do vosso ventre, Jesus.
1: Santa Maria, Mãe de Deus, rogai por nós, pecadores, agora e na hora de nossa morte. Amém.
0: Ave Maria, cheia de graça, o Senhor é convosco. Bendita sois vós entre as mulheres, e bendito é o fruto do vosso ventre, Jesus.
1: Santa Maria, Mãe de Deus, rogai por nós, pecadores, agora e na hora de nossa morte. Amém.
0: Ave Maria, cheia de graça, o Senhor é convosco. Bendita sois vós entre as mulheres, e bendito é o fruto do vosso ventre, Jesus.
1: Santa Maria, Mãe de Deus, rogai por nós, pecadores, agora e na hora de nossa morte. Amém.
0: Ave Maria, cheia de graça, o Senhor é convosco. Bendita sois vós entre as mulheres, e bendito é o fruto do vosso ventre, Jesus.
1: Santa Maria, Mãe de Deus, rogai por nós, pecadores, agora e na hora de nossa morte. Amém.
0: Ave Maria, cheia de graça, o Senhor é convosco. Bendita sois vós entre as mulheres, e bendito é o fruto do vosso ventre, Jesus.
1: Santa Maria, Mãe de Deus, rogai por nós, pecadores, agora e na hora de nossa morte. Amém.
0: Ave Maria, cheia de graça, o Senhor é convosco. Bendita sois vós entre as mulheres, e bendito é o fruto do vosso ventre, Jesus.
1: Santa Maria, Mãe de Deus, rogai por nós, pecadores, agora e na hora de nossa morte. Amém.
0: Ave Maria, cheia de graça, o Senhor é convosco. Bendita sois vós entre as mulheres, e bendito é o fruto do vosso ventre, Jesus.
1: Santa Maria, Mãe de Deus, rogai por nós, pecadores, agora e na hora de nossa morte.

0: Amém.
1: Maria Imaculada, medianeira de todas as graças,
0: rogai por nós. No quinto mistério, contemplamos Nossa Senhora, que é coroada rainha do céu e da terra.
1: Pai nosso que estais no céu, santificado seja o vosso nome. Venha a nós o vosso reino, seja feita a vossa vontade, assim na terra como no céu.
2: O pão nosso de cada dia nos dai hoje, perdoai as nossas ofensas, assim como nós perdoamos a quem nos tem ofendido. E não nos deixeis cair em tentação, mas livrai-nos do mal. Amém.
1: Ave Maria, cheia de graça, o Senhor é convosco. Bendita sois vós entre as mulheres, e bendito é o fruto do vosso ventre, Jesus.
2: Santa Maria, Mãe de Deus, rogai por nós, pecadores, agora e na hora de nossa morte. Amém.
1: Ave Maria, cheia de graça, o Senhor é convosco. Bendita sois vós entre as mulheres, e bendito é o fruto do vosso ventre, Jesus.
2: Santa Maria, Mãe de Deus, rogai por nós, pecadores, agora e na hora de nossa morte. Amém.
1: Ave Maria, cheia de graça, o Senhor é convosco. Bendita sois vós entre as mulheres, e bendito é o fruto do vosso ventre, Jesus.
2: Santa Maria, Mãe de Deus, rogai por nós, pecadores, agora e na hora de nossa morte. Amém.
1: Ave Maria, cheia de graça, o Senhor é convosco. Bendita sois vós entre as mulheres, e bendito é o fruto do vosso ventre, Jesus.
2: Santa Maria, Mãe de Deus, rogai por nós, pecadores, agora e na hora de nossa morte. Amém.
1: Ave Maria, cheia de graça, o Senhor é convosco. Bendita sois vós entre as mulheres, e bendito é o fruto do vosso ventre, Jesus.
2: Santa Maria, Mãe de Deus, rogai por nós, pecadores, agora e na hora de nossa morte. Amém.
1: Ave Maria, cheia de graça, o Senhor é convosco. Bendita sois vós entre as mulheres, e bendito é o fruto do vosso ventre, Jesus.
2: Santa Maria, Mãe de Deus, rogai por nós, pecadores, agora e na hora de nossa morte. Amém.
1: Ave Maria, cheia de graça, o Senhor é convosco. Bendita sois vós entre as mulheres, e bendito é o fruto do vosso ventre, Jesus.
2: Santa Maria, Mãe de Deus, rogai por nós, pecadores, agora e na hora de nossa morte. Amém.
1: Ave Maria, cheia de graça, o Senhor é convosco. Bendita sois vós entre as mulheres, e bendito é o fruto do vosso ventre, Jesus.
2: Santa Maria, Mãe de Deus, rogai por nós, pecadores, agora e na hora de nossa morte. Amém.
1: Ave Maria, cheia de graça, o Senhor é convosco. Bendita sois vós entre as mulheres, e bendito é o fruto do vosso ventre, Jesus.
2: Santa Maria, Mãe de Deus, rogai por nós, pecadores, agora e na hora de nossa morte. Amém.
1: Ave Maria, cheia de graça, o Senhor é convosco. Bendita sois vós entre as mulheres, e bendito é o fruto do vosso ventre, Jesus.
2: Santa Maria, Mãe de Deus, rogai por nós, pecadores, agora e na hora de nossa morte. Amém.
1: Glória ao Pai, ao Filho e ao Espírito Santo,
2: como era no princípio, agora e sempre. Amém.
1: Ó meu Jesus,

0: misericórdia. Amém. Sagrado Coração de Jesus, eu confio e espero em vós. Maria Imaculada, medianeira de todas as graças, rogai por nós que recorremos a vós.
1: Infinitas graças
0: vos damos, soberana Rainha, pelos benefícios que todos

0: mostrai-nos Jesus. Bendito é o fruto do vosso ventre, ó clemente, ó piedosa, ó doce sempre Virgem Maria. Rogai por nós, Santa Mãe de Deus, para que sejamos dignas das promessas de Cristo. Amém.
1: E nesse dia e para sempre, seja tudo em louvor a Jesus e a Maria, com o vosso Filho, a Mãe Pia, abençoai-nos, ó Virgem Maria. Em nome do Pai, do Filho e do Espírito Santo. Amém.
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1: 5:10.
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dia 15 de julho, Evangelho de Mateus, capítulo 11, versículo 25 a 27. Jesus pronunciou estas palavras: Eu te bendigo, Pai, Senhor do céu e da terra, porque escondestes estas coisas aos sábios e entendidos e as revelastes aos pequenos. Sim, Pai, eu te bendigo, porque assim foi do teu agrado. Todas as coisas me foram dadas por meu Pai. Ninguém conhece o Filho senão o Pai, e ninguém conhece o Pai senão o Filho e aquele a quem o Filho quiser

Jesus pronunciou estas palavras: Eu te bendigo, Pai, Senhor do céu e da terra, porque escondeste estas coisas aos sábios e entendidos e as revelaste aos pequenos. Pode nos causar estranheza que o Mestre agradeça ao Pai que tenha escondido sua doutrina de amor aos sábios e entendidos, mas não aos excluídos. Na verdade, Jesus não está fazendo distinção entre pessoas, porque afinal ele quer que todos se salvem, mas é que é para ser tocado pela graça de Deus, é preciso ter coração de pobre. Bem-aventurados os que têm um coração de pobre, porque deles é o reino do céu. E o que significa isso? Significa ter coração desprendido das coisas terrenas, de modo a compartilhar o que se tem com os necessitados. E os ricos não se podem salvar? Claro que sim. Contanto que dividam com os pobres o dinheiro que Deus lhe propiciou. É possível também que os pobres tenham um apego ao pouco que têm e a ambição de juntar cada vez mais bens materiais lhes endureça o coração, fechando a mensagem de Jesus.

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1: 5:14.
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ouvinte, estamos juntos para este momento de reflexão. Que a graça e a paz do Senhor nos acompanhem todos os dias da nossa vida, que nós possamos caminhando, mantendo o nosso foco naquilo que nós fazemos, de verdade nos realizarmos como pessoas e atingir os nossos objetivos. Eu gostaria de falar hoje sobre a importância de dar nova qualidade à nossa vida. Quando se propõe algumas pessoas, quando elas vêm para orientar-se espiritualmente, que elas pensem e suponham ter só mais um dia de vida. Se você tivesse só mais um dia de vida, o que faria? Qual a mensagem que você gostaria de transmitir com a sua vida? Qual marca que gostaria de deixar impressa neste mundo? Supondo esse último dia, as pessoas dizem muitas coisas. Muitas dizem que gostariam de reencontrar-se com as pessoas que lhes são mais caras, que mais amam. Gostariam de explicar a elas qual foi a razão mais profunda de terem vivido assim e não de outro modo. Outras também dizem que ficariam totalmente no momento atual, que aproveitariam a vida com uma consciência mais atenta, que experimentariam o gosto da vida, que sentiriam o mistério da vida. Outras continuariam fazendo o que estavam fazendo, mas o fariam com mais consciência. Quando se pensa na possibilidade do último dia, nós certamente ficamos mais alertas se nós pensássemos que hoje é o último dia. Se eu pensar assim, tomo conscientemente a ferramenta nas mãos e moldo conscientemente tudo aquilo que faço. Sinto, posso produzir alguma coisa que só é produzida por mim. Se escrever algumas palavras, alguma

0: palavra que eu quero transmitir à pessoa que mais me é cara na vida. Como poderia transmitir às pessoas com as quais trabalho que gosto delas, que elas são importantes para mim e que desejaria causar-lhe alguma alegria com meu trabalho? Como poderia ainda fazer para que meus colegas de trabalho sentissem que a vida vale a pena? Tantas perguntas nos vêm à mente e fazem com que a vida seja mais consciente, que nós vivamos mais atentos, se nós colocarmos a possibilidade de hoje ser o último dia. Se, portanto, meditarmos na representação do último dia, nosso trabalho vai receber outra qualidade. A nossa vida vai ter nova qualidade. Vou obter aos poucos um sentido de que tudo o que faço tem o seu valor. Por isso, caro ouvinte, esse pequeno exercício de pensar na possibilidade já me faz ver que a vida pode ter nova qualidade, pode ter outro sabor. Eu posso fazer melhor as coisas, mais atento, com mais consciência, demonstrar mais o amor que eu tenho e que eu sinto pelas pessoas, valorizar mais quem está ao meu redor. Mais mensagem no nosso Facebook, facebook.com/Padre Ezequiel. Um forte abraço, Deus te abençoe e te guarde, em nome do Pai, do Filho e do Espírito Santo. Amém.
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Neste primeiro DVD do Grupo Cantores de Deus, nós escolhemos essas pessoas, esses convidados, porque faz sentido eles estarem aqui. Cada um tem algo com a nossa história, tem em comum conosco, tem uma identificação no trabalho, na missão, e é por isso que cada um nessa noite, e cada um de vocês, tem uma história com o Grupo Cantores de Deus. Nada mais especial que convidar duas mulheres para fazer essa canção que fala tanto desse poder de Deus na vida da gente. Eliana Ribeiro e Sueli Façanha.

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2: Seu amigo da madrugada, tô aqui, alô, Campos Novos, alô, meu povo. Bom dia, gente, bom dia. Estamos iniciando mais uma jornada ao vivo. Perfeitamente juntos aqui na Rádio Cultura, para mais uma jornada agora ao vivo na programação. E eu estou aqui para pedir licença para você, quero te fazer companhia. Portanto, boas-vindas à programação da Rádio Cultura em mais um amanhecer.
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2: É perfeitamente, é aqui mesmo 5:31. E cá estamos, gente, agradecendo a Deus Todo-Poderoso. E que a paz do Espírito Santo esteja presente aí, onde você se encontra, em mais um amanhecer, porque por aqui nós vamos chegando, então, para mais uma jornada ao vivo, pedindo que o Todo-Poderoso nos abençoe. E como diz o post enviado há pouco aqui para o nosso zap, pela ouvinte Eli Gomes, o Todo-Poderoso está além do nosso alcance e é exaltado em poder, em sua justiça e grande retidão. Ele não oprime. Jó 37:23. Amém. E que a paz esteja com todos, a paz de Jesus para você, meu amigo, minha amiga, peões e prendas de todas as querências. Boa, bela e abençoada quarta-feira, gente.

0: Grupo Candeeiro de Alma Campeira, antes o grupo Barbicacho lá de primeira, Festa de Campo. Aqui 5h39, estamos juntos no programa Hora do Chimarrão, todo dia na sua rádio. É isso mesmo, gente. E o programa Hora do Chimarrão vai batendo estribo por aí, tocando só música boa e abraçando, né, o nosso povo aí. Aquele abraço assim, aquele bem abracado com os dois braços. Bom dia pro João Teixeira, já ativo, já na peleia, e a cultura também junto aí, fazendo um barulhinho. Bom dia.
1: Bom dia, amigo Ortiz. Tudo certo?
0: Tudo.
1: Já começou bem com o grupo Barbicacho.
0: Obrigado.
1: Roda aí o César Oliveira e Rogério Melo pra nós aí. Os loucos lá da fronteira. Beleza pro meu irmão Gasparino lá no Caxambu. Falei pra ele que daqui a pouco estamos passando lá pra tomar o Camargo. Pra ir pra Lida Campeira. Um abraço, Ortiz.
0: Valeu, João. Um abraço também pra você, pro Gasparino também, né? E pra aqueles que estão na Lida, 5h40.

0: 9h43, os loucos lá da fronteira, César Oliveira e Rogério Melo. 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
0: É bem aqui, gente, 5h45. Daqui a pouco a gente traz com o padre Alexandre Bioque a nossa mensagem do amanhecer, dentro de alguns instantes aqui, por volta das 6 horas. Porque, como eu digo, além de música boa, tocamos uma boa palavra, utilidade pública, notícia e serviço, por aqui, da programação da Rádio Cultura. Bom dia, amigo Ortiz, manda bugre do mato para nós, Grupo Cordiona, abençoada quarta-feira. Tá bom, Elisete? Bom dia pra você, pra família, pessoal. Aí das bandas da chácara Recanto dos Tropeiros, 5h45.

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1: É isso, gente, estamos aqui na parceria, 5 horas e 50 minutos, faltam 10 para as 6. Estamos juntos, programa Hora do Chimarrão, seguindo, batendo estribo, com o barulho da tirada do leite, com o barulho das estradas, e assim nós também fazemos um barulho com a cuia do bate, né? O nosso porungo, cada porungada de mate no final tem que roncar a bomba. Bom dia, Rogério do Amaral, Taura Bueno, que me dá carona por aí, né? Bom dia.
2: Bom dia, bom dia, bom dia, meu amigo Ortiz, bom dia, aquele abraço aí. Tamo aí ligadinho aí, tá bom? Mais um dia aí, que você começa? Uma ótima quarta-feira a todos aí, os ouvintes aí, especialmente o nosso amigo Cook lá, vocês aí da rádio, tudo de bom. Um abraço pra nós. Tá bom?
1: Tá bom, irmão. Valeu, Rogério. Um abraço e tudo de bueno pra você. E aí, na marca das 5h51, no relógio aqui da Hora do Chimarrão, os mirins retratando a vanessa.

5h53, os mirins retratando a vaneira. Esse é gente, programa Hora do Chimarrão aqui na Manhã da Cultura. Eu já mando um bom dia também para Solange Camargo, me visita aqui, me diz bom dia, Solange Camargo, gostaria de ouvir a música do grupo Cordiona, Matando Saudades. Nós ouvimos o Cordiona há pouquinho aí, mas eu trago esse aqui para você, viu, Solange? Bom dia de quarta já, né? Boa quarta-feira, belo dia de trabalho para você.

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1: Cinco e 58. 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
1: De volta aqui, minha gente, 6:01. E agora o espaço é para uma boa palavra. Vamos ouvir o padre Alexandre Bioc na nossa mensagem do amanhecer, aqui dentro do nosso programa Hora do Chimarrão.
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8: Bom dia, amigos ouvintes da Rede Scalabriniana de Comunicação. Que bom podermos estarmos juntos em mais um amanhecer. Amigo ouvinte, você já parou para pensar no significado que tem as inúmeras escolhas que você faz ou que se sente obrigado a fazer cada dia? Pois é, uma vez alguém falou que escolhas que fazemos são sementes que plantamos. E pensando bem, sabe que esta pessoa tem razão mesmo? Escolhas são sementes que plantamos. Muitas vezes escolhemos porque estamos frente a uma situação que nos exige uma tomada de decisão e nem sempre consideramos todas as consequências que esta escolha pode ocasionar. Pensamos apenas no imediato, esquecemos que a escolha também pode trazer consigo efeitos a médio e a longo prazo. Mas o que tem a ver as escolhas com as sementes? Muito simples, não é? Toda semente lançada na terra um dia vai germinar, crescer, seguir seu ciclo normal e produzir frutos. Frutos que inevitavelmente o semeador vai colher, sejam eles bons ou maus. Assim acontece também com as escolhas. Elas, em determinado momento da vida, também irão produzir frutos. E, como no caso das sementes, inevitavelmente colheremos o resultado delas. E rezemos. Senhor, neste novo amanhecer aqui estou para pedir a vossa proteção nesta jornada. Obrigado pelo descanso da noite que apenas acabou e por esta nova oportunidade que me ofereceis. Quero nesse dia viver intensamente cada hora, cada minuto, cada segundo, enfim, todos os instantes que me permitireis viver. Coloco-me à vossa disposição para que façais de mim aquilo que a vossa graça inspirar. Senhor, concedei-me força e coragem para não desanimar diante das dificuldades, persistência para lutar pelos objetivos e disponibilidade para aceitar em mim a vossa vontade. Amém.
9: Obrigado pela sua companhia. Continue ouvindo a nossa programação, que você tenha um ótimo dia e que Deus, por intercessão de São João Batista Scalabrini, abençoe você e sua família. Em nome do Pai, do Filho e do Espírito Santo. Amém.

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1: 6:07, ouvimos os Monarcas, Eu Penso em Deus. E aqui na Cultura, estamos no programa Hora do Chimarrão, aí na lida do mate, na peleia, para quem está no agro, para você que está prospectando o que fazer, para quem já está na lida desde muito tempo, passou o madrugadão na peleia, daqui a pouco vai.

pro descanso. Uma pausa merecida logo, logo então, né? Se é o seu caso, tenha um bom descanso. Para quem tá se ajeitando e se apinchando dos pelegos para achar o que fazer também, que o dia seja bom. Bom dia pro Ari. A música décima do Potro Bai eu tenho aqui, tenho com vários queros aqui, mas com o... quem que é o Tauro ali? Luiz Marenco? Acho que não. Mas tenho com uns 18 caboclos aqui, inclusive esse que já se foi, mas deixou músicas boas pra nós aí, ó. José Cláudio Machado.

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7: 6:14, gente. Vamos ouvir então sobre o tempo, as informações aqui, utilidade pública, na informação da manhã. Vamos ouvir o que nos conta o analista meteorológico Ronaldo Coutinho.
8: Bom dia. É, o tempo segue no geral com condições aí de tempo assim mais para tempo bom na região, com condições aí favoráveis ao campo e atividade ao ar livre em geral na área, e mantém a tendência de tempo assim aproveitável na região no decorrer dessa quarta, quinta, sexta e fim de semana. Frio de manhã, hoje provavelmente em alguns pontos aí de 2 a 4, 3 a 5 nas baixadas, 5, 7 no alto, e à tarde uns 17, 20 graus, um pouco mais, um pouco menos. Já começa a esquentar. Na quinta, sexta e fim de semana, friozinho de manhã, calor à tarde. Olha, no fim de semana pode chegar a 25, 27 graus em pontos da região. Vai ser um fim de semana muito agradável para quem já estava com a paciência com o frio. Esse, por sinal, é o primeiro calorzinho de pós-inverno. Desde que o inverno começou no dia 8 de maio, esse é o primeiro calor mais comprido, 4 dias. Começa agora na sexta e vai até segunda. Dificilmente chove até domingo ou segunda. Segunda noite ou terça, começa a virar o tempo. Da Climaterra, Ronaldo Coutinho.
7: Ok, valeu e obrigado, Ronaldo Coutinho, com as informações sobre o comportamento climático para o município de Campos Novos, celeiro catarinense, para a nossa região aí, para os próximos dias, portanto. São 6:16. Boa noite, gente. Bom dia, povo aí, para as bandas do Caxambu. Bom dia, meu amigo Ortiz, João Elias. Gostaria de ouvir Amigos do Tempo Antigo e mando para os amigos do Caxambu e para os meus amigos da Cimecom. Ótima quarta-feira. Valeu para todos, então. Um abraço.

0: música velha, Cordiona de Alma Viva. Antes, o Erlon Pericles, participação do Elton Saldanha. Amigos do Tempo Antigo.
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0: É por aqui mesmo, gente, 6:22.
2: Bom dia, família Rádio Cultura, tudo certo com vocês? Aqui é o Cordino, Campos Novo, e pode rodar uma música bem boa pra nós do Grupo Cordiona aí, ofertando a programação aqui pra toda a minha família, lá pro seu Luiz, pro seu Jair Bresciano e pra toda a família, lá pra dona Maria, pro seu Darcila, pro seu Rodrigo, pra dona Emma, lá pro seu Pedrão, pro seu Fábio Bazé e lá pro seu do cultivo, pro seu Florizal do cultivo aí, e lá pra tia Nica, pro tio Fio, pra tia Rita, pro tio Tony, lá pra tia Salete, pro tio Pedro e pra toda a equipe do Mãe que Santos Dona Pele aí, lá pro seu Ginaldo Castanhel aí. Um forte abraço pra vocês e tudo é bom.
0: Ok, valeu aí, tudo de bom. O Grupo Cordiona já deu por hoje aqui, tá, ô Cordinha? Nós já rodamos duas do Cordiona, né? Mas vai, um abraço pra todos.

0: Ernesto Nunes, cabelos brancos.
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4: É aqui mesmo, gente, 6:30, 6:30 já. 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São 6:31 aqui na programação Cultura. Já a partir de agora, a nossa conversa vai para os lados dos amigos da Napalha, Super Lucas e Mercosul Toyota, esse nosso trio bueno por natureza que nos acompanha por aqui. Bom dia pro Luciano Rambo, indo pra Lida, como é que tá?
5: Bom dia, Ortiz, bom dia a todos os ouvintes aí da Rádio Cultura.
4: Bom dia.
5: Luciano Rambo, estamos já na estrada aí, rumo ao trabalho. Eu gostaria de ouvir aí na Rádio Cultura a música Mate de Esperança com Délcio Tavares. Muito obrigado, um abraço e uma abençoada quarta-feira a todos.
4: Valeu, irmão, um abraço. Que pena, Luciano, eu não tenho mais essa música aqui, que aliás é uma música muito bonita mesmo, né? Mas vai um abraço aí pra você com os desejos de um dia pleno, com bom trabalho, né? Com as bênçãos do alto.

0: Zezinho e Grupo Floreio, Mates de Saudade. 6h36. Estamos aqui agora com a Napalio, Super Lucas e Mercosul Toyota nessa parte do programa.
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0: 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Super Lucas, todo dia, toda hora, tudo aqui. 6:38, vamos andando mais um pouco, é isso? Hora do Chimarrão. É o nosso programa do fim da madrugada na Rádio Cultura. Às 5:30 a gente começa ao vivo aqui, né? Estamos e estaremos aí de goela aberta, sempre aqui no amanhecer. Bom dia, Ortiz, bom dia, Ademir Fogaça, aí no bairro Nossa Senhora Aparecida. Deus abençoe o dia de lida aí. Vai, um abraço. Buenos pro Natalino no Pinhal da Serra e no Velho Rio Grande.
2: Bom dia, meu bom amigo Ortiz, como é que tá, Taura Velho? Tudo certo?
0: Tranquilo.
2: Ortiz, se ainda der tempo, toca aí pra nós o primeiro e último mate. Tá bueno? Quero oferecer aí pro seu José Carvalho, aqui pro Paulinho Micharia. Enfim, para todos os meus amigos, Pinhal da Serra, Anitta Garibaldi, Campos Novos, para vocês aí da rádio, tá bom? Um grande abraço, meu irmão.
0: Valeu, um grande abraço para você e para todos.

0: Monarcas, o primeiro e último mate. É isso aí, programa que toca música campeira aqui na Rádio Cultura conosco no amanhecer. Me dá licença um instante, tem intervalo, volto daqui a pouco.
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3: 6:44.
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0: 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Estamos aqui continuando com o programa Hora do Chimarrão. 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
0: De volta aqui, minha gente, continuando então na hora do chimarrão, bem no momento de roncar o purungo, né? Alguns já estão trocando de erva, tá bom então. Não é lavado não, né? Chimarrão tem que estar bom. Se deu o que tinha que dar, dá uma lavadinha na cuia, né? Melhora o aspecto do purungo. Troca tudo e faz de novo. Então, o chimarrão tem que ser novo, assim, né? Aquela erva bem verde, espumando na cuia. Se encharcou demais, não deu, né? Se mexer na bomba, diga pro Chiru que vai aprender a tomar mate. Nossa senhora. Então tá. Bom dia, povo. Quem tá aí? Vamos lá. Bom dia, Dair.
13: Bom dia, Ortiz. Tudo bem, Ortiz? Eu, Ortiz, dá pra rodar uma música aí, pode ser qualquer uma, pra São Simão, pra São Francisco, meu amigo Delar Pinheiro, Domingos Pinto, o Guilherme Grado, o Assisir Juliano, que tá na escuta do programa aí, e pros Micabó lá no Ibiqui, que tá na escuta também, e pra vocês da rádio, bom dia pra vocês, fico com Deus.
0: Amém, valeu, da mesma forma aí. Buenas pro Adelir Recalcati, olha só, aí que eu me refiro, né? Nossa senhora, obrigado pela audiência. Gente que se liga na programação, Edmilson, né? O Adelir foi quem falou antes. É, Edenilson, meu amigo Edenilson, aí das bandas do Ervaldo Oeste, mas é um homem do mundo, né? Anda pra lá e pra cá, que é uma beleza, de vez em quando vai longe, uma barbaridade. Agora tá por perto aí, não é? No Ibicaré. Manda a foto do mate, cevando um verde bem tranquilo, ouvindo a cultura, confirmando a audiência aqui, descarregando aí no Ibicaré e daqui a pouco leva o bruto para mais uma peleia para buscar mais uma, né, ô Edenilson? Valeu, meu querido, um abraço e Deus abençoe. Quem mais tá por aí? Bom dia.
14: Bora, Bom dia, Ortiz Alvodeirimer. Se possível, manda a música. Você faz um tropeiro, velho. Todo mundo conhece São Francisco e região. Ótimo quarta-feira a todos aí.
0: Valeu!

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1: 6:59. 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
2: 7:04. 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
2: 7:06, estamos aqui nessa hora do programa, oferecimento da Napalha, Super Lucas e Mercosul Toyota. 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Perfeito, gente, por cá vamos seguindo então. Hora do chimarrão na cultura. Bom dia pra Terezinha das bandas da Dona Anita Garibaldi. Me mandou a foto aqui daquele amendoim preparado. Uma beleza, aquele açucarado, né? Nossa Senhora do Céu. Ô, Terezinha, já tocou o Bugre do Mato hoje no programa, viu? Lá nas primeiras pancadas musicais do dia. Pancadas, que tal, hein? Eu mando um alô pra a Dinha, Tere e Valéria em Lacerdópolis. Bom dia, grato pela audiência. Buenas aí também pro Irineu, fala aí.
9: Bom dia, meu amigo Ortiz.
2: Opa.
9: Tudo bem com você, Ortiz?
2: Tudo bem.
9: Eu, aqui é o Irineu da Rosa, São Pedro, São Ramos. Ortiz, queria te pedir se pudesse tocar, de tempo ainda, a Castração a Pialo aí, pra nós recordar nossos tempos velhos.

0: das linhas da canteira, tio. Tá bom? Tudo de bom pra você, um abraço. Boa quarta-feira. Feliz quarta-feira, que Deus abençoe nós todos. Beleza? Tudo de bom.
1: Ok, do mesmo jeito, 7 e 8.

0: caciques cordeão da pachola, antes o crioulo dos pampas, castração a pialo. Agora uma pausa pro intervalo, gente. Espera por aí.
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1: Aqui 7:21, gente. 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
1: Tá, gente, 7:23. Estamos já no fim de conversa aqui no programa Hora do Chimarrão, nesse amanhecer de quarta-feira, aqui nos pagos do nosso celeiro catarinense. Buenas aí pro André Vera, pessoal dos lados de Anitta Garibaldi. Finalizando aqui, eu deixo um abraço para todos, muito obrigado. Grato também aos nossos anunciantes e patrocinadores do programa Hora do Chimarrão. E você, ouvinte cultura, peão, prenda, amigos, melhores ouvintes do planeta. Deus abençoe a todos, fiquem bem, fiquem na paz. Daqui a pouco eu volto aqui na sequência do nosso jornalismo da manhã.

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0: Olá, gente, estou de volta agora para o Jornalismo da Manhã. Estamos já no dia 15 de julho de 2026, quarta-feira, clima seco, temperatura 8 graus Celsius no centro de Campos Novos. Ao vivo nessa edição, secretária municipal de educação de Campos Novos, Helenice Fornara, traz informações interessantes com relação, por exemplo, ao concurso público da educação, implantação de salas modulares, período de recesso escolar e capacitações promovidas para profissionais da rede municipal de ensino. Nós vamos falar ainda aqui, olha, sobre acidentes em rodovias federais, crescem 82% com 42 mil ocorrências no ano. Meu Deus, média de quase uma por hora. Isso é impressionante, hein? Nós tivemos um acidente sério a propósito aí no oeste do estado, pelo que eu percebi aqui, com 3 pessoas mortas, uma mãe, uma criança e mais uma senhora. Foi um ônibus, inclusive, com 60 e poucas pessoas. 7:32, Cultura Notícias, oferecimento Super Castanhão.
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0: Perfeito, gente. 7:32. Grave acidente próximo da 1 da manhã de hoje, na SC-492, entre Maravilha e São Miguel da Boa Vista, oeste catarinense. Uma saída de pista seguida de tombamento em Ribanceira envolveu um ônibus com 67 pessoas. O coletivo saiu de Gramado, Rio Grande do Sul, com destino ao Paraguai. As pessoas estavam em um evento e voltavam para o Paraguai. Entre 7 e 8 quartéis foram empenhados para atender a ocorrência. O motorista teria indicado que perdeu os freios. Entre as vítimas estão uma idosa que foi encontrada embaixo do ônibus e uma mãe e uma criança que estavam sem vida dentro do coletivo. Pelo menos 8 pessoas ficaram feridas. Que coisa, hein? Ainda nessa questão de acidentes, o jornalismo da Caerte traz informação aqui preocupante com relação ao número crescente de acidentes nas rodovias federais de Santa Catarina.
3: As rodovias federais de Santa Catarina registraram 4.221 acidentes de trânsito no primeiro semestre de 2026. O montante representa um aumento de 8,2% em relação ao observado no mesmo período do ano passado, com uma média de mais de 23 colisões por dia, ou praticamente uma por hora. Conforme a Polícia Rodoviária Federal, 203 pessoas morreram e mais de 4.800 se feriram nas ocorrências. Isso significa uma redução de 11% na quantidade de óbitos e uma elevação de 9% no número de feridos. O chefe de comunicação da PRF em Santa Catarina, Adriano Fiamoncini, avalia o balanço dos dados do primeiro semestre nas BRs catarinenses.
4: Em relação a acidentes e feridos, os números são realmente preocupantes, um aumento em relação ao mesmo período do ano passado. Claro que existe o aumento da frota e, infelizmente, isso se traduziu em também em aumento de acidentes. O número de veículos circulando cresce, o número de acidentes e feridos acompanhou esse crescimento. A notícia boa é que os acidentes estão menos graves. O número de mortos, que é o número que mais preocupa, de vidas perdidas, diminuiu. Isso mostra a renovação da frota. Cada vez mais os veículos estão mais seguros, saem de fábrica com airbag, freios ABS, e podemos citar também a duplicação da BR-470, que está entregando cada vez mais trechos duplicados em Navegantes, Ilhota, Gaspar, Blumenau, Indaial. Isso ajudou bastante a reduzir o número de mortos na BR-470.
3: Com mais de 2.000 acidentes de trânsito registrados e 66 mortes confirmadas nas ocorrências durante o primeiro semestre deste ano, a BR-101 lidera ambos índices entre as rodovias federais catarinenses. Sozinha, a estrada concentrou 48% das colisões e 32% do total de óbitos neste período. O presidente da Federação das Empresas de Transporte de Carga e Logística no estado de Santa Catarina, FETRANSESC, Dagnor Schneider, alerta.
5: Uma das coisas que a gente precisa olhar nesse trecho é principalmente a questão das vidas. Dos 10 trechos mais perigosos do Brasil, de 10 quilômetros, 4 estão no trecho norte da BR-101. Quando a média de óbitos no Brasil é em torno de 9 para cada 100 quilômetros, no trecho norte nós temos 47. Então, realmente é um cenário extremamente crítico.
3: Todas as 10 rodovias federais de Santa Catarina tiveram registros de acidentes de trânsito com pessoas feridas ao longo do primeiro semestre de 2026. Em 9 das estradas ocorreram óbitos neste período, sendo a única exceção a BR-285, que corta parte do extremo sul catarinense. De Florianópolis, da Rede de Notícias Acaerte, Cadu Reis.
0: Obrigado, Cadu. 7:36.
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0: Vamos ouvir aqui o relato do analista meteorológico Ronaldo Coutinho sobre o clima para Campos Novos.
6: Bom dia. É, o tempo segue no geral com condições aí de tempo assim mais para tempo bom na região, com condições aí favoráveis ao campo e atividade ao ar livre em geral na área. E mantém a tendência de tempo assim aproveitável na região no decorrer dessa quarta, quinta, sexta e fim de semana. Frio de manhã, hoje provavelmente em alguns pontos aí de 2 a 4, 3 a 5 nas baixadas, 5, 7 no alto, e à tarde uns 17, 20 graus, um pouco mais, um pouco menos. Já começa a esquentar. Na quinta, sexta e fim de semana, friozinho de manhã, calor à tarde. Olha, no fim de semana pode chegar a 25, 27 graus em pontos da região. Vai ser um fim de semana muito agradável para quem já estava com a paciência com o frio. Esse, por sinal, é o primeiro calorzinho de pós-inverno. Desde que o inverno começou no dia 8 de maio, esse é o primeiro calor mais comprido, 4 dias. Começa agora na sexta e vai até segunda. Dificilmente chove até domingo ou segunda. Segunda noite ou terça, começa a virar o tempo. Da Climaterra, Ronaldo Coutinho.
0: Aqui é o Ronaldo Coutinho, 7:38.
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0: Bem, senhoras e senhores, como eu anunciei no início aqui, na abertura desse noticioso, conosco aqui mais uma vez, nos dá a honra da sua visita, atendendo ao convite do jornalismo, a Helenice Fornara, nossa amiga Tuto, que é secretária de Educação do município de Campos Novos. Mesmo com frio, né? Para Tuto não tem tempo ruim. Seja bem-vinda aí, professor. Bom dia para você.
7: Bom dia, Ortiz. Bom dia a todos os ouvintes da Rádio Cultura. Gostaria, Ortiz, de agradecer esse momento que a Rádio Cultura sempre nos proporciona para estarmos aí, né, informando e dando as notícias da Secretaria de Educação a toda a comunidade camponovense.
0: Perfeito, muito obrigado mais uma vez, secretária, por ter vindo. Bem, professora, nós temos aí umas demandas importantes. Até eu lembro que em outra ocasião nós falamos um pouquinho sobre isso, dentro da possibilidade de um concurso público, né? Que é um alento para quem trabalha na educação, e eu imagino que para você também, não é, Tuto? Enquanto secretária de educação, para a pasta como um todo, né? Enfim, existe então, secretária, previsão para realizar concurso público na área de educação, quando deve ocorrer e tal, para quais cargos contemplados, enfim. Tem mais aqui, eu não sei se eu já vou emendando aqui, Tuto, questão dos adjuntos na rede municipal, dentro desse contexto, se há possibilidade talvez até de extinção da função ou apenas uma reorganização na questão dos adjuntos, e quantos professores adjuntos atuam no município de Campos Novos, já fazendo um pacotaço aqui dentro do assunto, englobando principalmente o concurso público.
7: Muito bem, Ortiz. Então, sim, existe essa previsão para que no segundo semestre desse ano já seja lançado o edital para concurso público. E a ideia da administração e da Secretaria de Educação é que até o final do mês de dezembro desse ano, todo esse processo de concurso, ele esteja finalizado para que os professores possam, então, no início do ano letivo de 2027, já estarem ali, então, ocupando os seus lugares. E eu gostaria, Ortiz, de destacar aqui, porque eu acho que isso também é importante, informar que mesmo tendo concurso público, também será feito um processo seletivo.
0: Sim.
7: Nós teremos então esses dois processos. Por quê? O processo seletivo, ele destina-se àquelas contratações temporárias, aquelas contratações para atender às necessidades excepcionais, né, ou transitórias. Isso é previsto pela Constituição Federal e também na nossa legislação municipal. E mesmo com o concurso, esse processo seletivo, ele é importante, porque nós sempre precisamos de pessoas para suprir os afastamentos temporários. A gente precisa também atender as substituições que elas aparecem durante o ano letivo. E também ele é uma maneira que a gente tem garantir, né, Ortiz, a questão assim da continuidade desse serviço escolar, né? Então é um serviço público que ele não pode ter interrupções. Gostaria, Ortiz, aqui de falar também, né, alguns cargos que nós estamos aí já em estudo para que a gente possa estar abrindo concurso público e também o processo seletivo.
0: Sim.
7: Nós vamos ter aí, então, vagas para professor de educação infantil, professores dos anos iniciais e finais do ensino fundamental. E assim, Ortiz, uma novidade que nós trazemos é o professor do atendimento educacional especializado, que é o professor de AEE, que a gente chama.
0: Certo.
7: Então, para esse cargo aí, a secretaria, a administração, juntamente com a nossa assessoria jurídica, nós estamos fazendo um estudo bem minucioso, e assim que ele estiver finalizado, então esse projeto de lei será encaminhado aí ao legislativo para aprovação. E é um cargo assim muito muito importante dentro das unidades escolares, né? Haja vista que hoje a nossa demanda de alunos da educação especial, ela é muito grande, e esse profissional, ele é uma peça-chave dentro dessa organização, para que a gente possa ter aí um bom funcionamento. Também teremos vagas aí para orientador educacional, administrador e supervisor escolar e secretário escolar também. E respondendo aí a sua pergunta sobre os professores adjuntos, então, Ortiz, a administração municipal, né, juntamente com a educação, como eu falei anteriormente, e assessoria jurídica, nós ainda estamos em estudo, né, sobre essa, como ficará essa função. E porque temos que levar em

0: consideração a questão dos aspectos legais, os aspectos pedagógicos, os aspectos administrativos e também os aspectos orçamentários que envolvem aí esse cargo. E nesse momento, Ortiz, a proposta em análise, também porque estamos fazendo aí toda a revisão do nosso plano de cargos e salários, então a proposta em análise é que esse cargo passe a integrar um quadro em extinção.
1: Certo.
0: É, hipótese, né, em que não haverá abertura, então, de novas vagas para um provimento efetivo.
1: Uhum.
0: É, porém, as pessoas que hoje ocupam essas funções e que são professores efetivos terão aí assegurado todos os seus direitos, né, como servidores, e continuarão exercendo as suas atribuições, enfim, até a ocorrência da vacância, né? Então, ou seja, até que aquele último profissional venha ali a se aposentar. Essa medida, Ortiz, ela decorre pela necessidade da reorganização da estrutura dos cargos da rede municipal.
1: Certo.
0: Né? Enquanto falando assim, educacionalmente. Então, a gente precisa adequar algumas demandas que estão surgindo. Mas, claro que nós precisamos aí observar toda a questão da legislação vigente, né? As políticas públicas da educação. E então, eu gostaria de ressaltar que ainda não é uma decisão definitiva o cargo de professor adjunto. É, como eu falei, a administração vem realizando esses estudos técnicos, jurídicos, enfim, para que qualquer definição ocorra de uma forma responsável.
1: Sim.
0: É isso que a gente preza, é essa aí também a solicitação. Sim. Do nosso prefeito Dirceu, é a solicitação da nossa vice-prefeita Cláudia, que a gente principalmente observe toda essa questão aí do interesse público, da continuidade dos serviços educacionais. Sim. E principalmente a segurança jurídica. Uhum. Desses profissionais.
1: Mas a ideia é que ocorra então, professor, essa extinção de forma, não sei se posso dizer assim, gradativa, mais ou menos isso.
0: É, Ortiz, hoje nós temos na rede, são 37 profissionais que ocupam esse cargo de professor adjunto.
1: Uhum.
0: É, então, é claro que a administração não tem a intenção de prejudicar ninguém.
1: Sim.
0: É, queremos fazer todo esse processo e já estamos fazendo todo esse processo aí de uma forma bem transparente. É, já fizemos algumas assembleias, algumas reuniões com esse grupo em especial. Então, para que exista essa comunicação, exista esse diálogo, né? Para que, vamos dizer, no finalmente, então, quando a gente bater esse martelo, que fique bom para esses professores e também para a administração, né? Porque enquanto representante da administração pública, a gente sabe que precisamos aí também ter um cuidado muito grande com a questão orçamentária.
1: Sim. Secretária Tuto, você falou ainda no início ali sobre o concurso, né? A ideia de efetivar até o final de dezembro, isso com o concurso efetivamente pronto, com provas, etc e tal.
0: Exatamente, uhum. Ortiz.
1: Para que
0: exatamente.
1: Já no início do ano letivo o pessoal possa ser chamado e assuma.
0: Exatamente. Uhum. Nós teremos aí todo o segundo semestre.
1: Sim, seletivo
0: para...
1: e concurso, né?
0: Seletivo e concurso. Nós teremos aí todo o segundo semestre para lançamento de editais.
1: Certo.
0: E todos aqueles certames que são provenientes, né, disso. Então, é edital, é prazo de inscrição, aí tem prazo para recorrer, caso, né, a pessoa se sinta prejudicada em alguma questão, prazo de prova, enfim, né? Mas eu acho que vai dar muito certo, né? Então, são aí praticamente 6 meses aí, 5 meses que vai dar certo, sim.
1: Ok. Estamos com 7:48, ao vivo aqui na Cultura, a secretária Helenice Fornara, da pasta de educação do município de Campos Novos. Eu faço um intervalo, já voltamos.
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5: Bem, 7:51, de volta aqui, gente. Estou conversando com a professora Helenice Fornaro, secretária de Educação de Campos Novos. Falando um pouquinho tudo aqui com relação às salas modulares, sobre cronograma para implantação dessas salas no município, elas serão suficientes para atender a demanda por vagas da rede municipal? Elas suprem aquilo que é necessário?
6: Ortiz, a implantação dessas salas modulares, nós vemos aí, viemos falando aí um certo tempo, que ela representa uma importante medida para ampliar a capacidade do atendimento na nossa rede municipal de ensino.
5: Sim.
6: É claro que nós vamos reduzir a demanda por vagas na educação infantil, mas essa, vamos dizer assim, essa construção das salas, ela é apenas, Ortiz, uma das estratégias adotadas pela administração municipal para poder atender o crescimento dessa demanda, né? E então, juntamente com isso, nós também temos outras ações que já estão aí também sendo iniciadas para a questão de solucionar essa demanda na nossa rede municipal. Claro que a construção dessas 5 salas, elas não vão zerar essa demanda, mas elas vão contribuir significativamente para a criação de novas vagas. Uhum. Né? Esse atendimento aí dessa demanda também, ele é um fator muito instável, porque a gente sempre depende de fatores como, por exemplo, a evolução das matrículas, né, dentro da nossa rede, a distribuição desses alunos entre as unidades que nós temos e também, Ortiz, o crescimento populacional do nosso município. Então, a secretaria, né, e toda a equipe, nós realizamos aí um monitoramento permanente dessa demanda por vagas. E sempre que necessário, nós adotamos medidas imediatas ali para garantir o acesso à educação dessas crianças, observando, claro, sempre a questão da nossa disponibilidade orçamentária, o planejamento da nossa rede. E essas salas modulares, elas constituem aí uma solução importante, né? E também não só importante como imediata, Ortiz, para essa questão aí das vagas, né? E eu gostaria aqui de ressaltar que a gente tem ali e destaco aí as minhas colaboradoras, a Céia, a Lu e a Janilce, que estão assim sempre muito empenhadas nessas questões. E ontem, né, conversando com a Janilce, o que ela me disse? Olha, hoje nós temos 7 alunos na nossa fila de espera. Então, Ortiz, às vezes, né, a família vai, demora ali uma semana, 10 dias, mas sempre que a vaga surge, nós estamos chamando de acordo com aquela fila de espera, né? Então, sempre fazendo o melhor aí para acolher os alunos e acolher todas as famílias que nos procuram.
5: Professora, para esse período de meio de ano, a gente vislumbra também aquela paradinha, né? É o recesso escolar. Como é que está a organização quando para, quando o pessoal volta? E já misturando aqui no assunto que os professores, né, os profissionais, eles não param tanto assim, né? Tem capacitação e tal, mas enfim, o que está sendo organizado nesse sentido?
6: Então, Ortiz, Secretaria de Educação, nós organizamos o recesso escolar conforme estabelecido no nosso calendário escolar para 2026. E esse recesso, ele ocorrerá, então, no período de 18 de julho a 2 de agosto.
5: Sim.
6: Então, no final, na sexta-feira agora, nós teremos, enfim, o último dia de aula desse primeiro semestre. Uhum. E lá no dia 3 de agosto nós estamos então voltando, né? É um período aí destinado ao descanso dos estudantes, porque esse recesso, ele está em consonância com a legislação educacional vigente. E assim, Ortiz, uma preocupação da secretaria, também do prefeito Dirceu e da vice Cláudia desde o ano passado, é que a gente também se importasse aí com esse bem-estar dos nossos profissionais de educação. E esse é um pedido que o prefeito e a vice nos fizeram ano passado, reiteraram suas falas esse ano também, para que nós pudéssemos aí organizar esse período, agora falando dos professores e dos colaboradores, de uma forma bem equilibrada. Então, que nós pudéssemos aí conciliar momentos de descanso com algumas atividades necessárias ali à organização interna das nossas unidades escolares. Então, acolhendo, né, Ortiz, esse pedido aí do nosso prefeito, esse ano nós não vamos realizar cursos de formação presencial nesse intervalo.
5: Certo.
6: Né? Até porque durante todo esse primeiro semestre, nós tivemos várias paradas para capacitação presencial.
5: Uhum.
6: Então, os nossos professores, eles estarão, não só os professores, mas todos os nossos colaboradores, eles terão formações no formato online. E a entrega, enfim, desse certificado para os seus gestores, ela vai acontecer até o dia 7 de agosto. E por que pensamos isso, né? Para que todos possam ali estar no aconchego do seu lar, estar junto com os seus, que a gente sabe o quanto isso é importante, né, Ortiz?
5: Sim, sim.
6: E aí, assim, Ortiz, todos os nossos professores, todos os nossos gestores, especialistas, secretários escolares, enfim, os auxiliares de serviços gerais, merendeiras, todo o nosso quadro de profissionais, todos farão um curso de noções de primeiros socorros, pensando assim na Lei Federal 13.722, que ela é uma legislação lá de 2018 e que ela é conhecida como a Lei Lucas.
5: Uhum.
6: Então, ela vem aí capacitar, ela vem informar todos os nossos colaboradores sobre a questão dos primeiros socorros nesse ambiente escolar. Porque eu sempre digo que ninguém está livre de um afogamento, né, um engasgamento, principalmente sim, ali sim, as crianças menores, uma queda com alguma quebradura. Então, você ter esse profissional na escola que saiba como fazer esse primeiro socorro até que chegue uma equipe
5: exato,
6: especializada, ele é muito importante.
5: É salutar, é um trabalho preventivo de grande importância.
6: Exatamente, né? É prevenir, claro. Sim. Nós torcemos assim imensamente para que nunca precise aplicar esses conhecimentos, mas eles são necessários e sim, importantes.
5: Com relação ao transporte escolar durante o recesso, os veículos passarão por alguma observação? Aliás, essas manutenções, elas precisam, são necessárias, né? Enfim, qual é o processo, o cronograma nesse caso?
6: Então, Ortiz, sempre que nós entramos ou em férias escolares ou nesse recesso escolar, o departamento de transporte escolar ali, que ele é coordenado pelo Gabriel e pela Melissa, eles já estão sempre com essas ações planejadas. Então, sim, como ocorreu no recesso escolar do ano passado, todos os veículos que compõem a frota do transporte escolar passarão aí por uma revisão preventiva e manutenção. Na parte de lataria, na parte de elétrica, na parte de mecânica, porque, Ortiz, a gente sabe o tamanho que é a responsabilidade quando nós falamos em transporte escolar. Então, são ônibus que trafegam em BRs, trafegam no nosso município, aqui na cidade, todos os dias. E a gente sabe que ali nós estamos levando aquilo que as famílias têm de mais precioso, que são os seus filhos, né?
5: Exato.
6: E também, Ortiz, aqui eu falo isso com uma certa... Eu posso dizer assim, com uma certa tristeza, sabe, Ortiz? Porque dentro dessa manutenção também serão realizados os consertos nos bancos dos veículos, né? E por que que eu te digo assim, ó, que eu falo com uma certa tristeza? Porque essa é uma manutenção que ela ocorre com muita frequência. Então, nós entregamos ali um ônibus limpinho, os bancos todos numa condição excelente para uso, mas infelizmente, Ortiz, nós ainda temos alguns alunos que cortam banco, perfuram,
5: vandalizam.
6: Escrevem, né, coisas assim muito desagradáveis ali nos ônibus. Então, aqui eu faço assim um apelo às famílias desses alunos, né, Ortiz? Porque eu sempre digo que a educação, ela é uma via de mão dupla. A família precisa da escola, assim como a escola precisa da família. Então, que os pais orientassem esses alunos, né? Porque o transporte é para eles.
5: Exatamente.
6: E eles não estão ali fazendo, vandalizando, achando que é o dinheiro da prefeitura. Sim, é um dinheiro que vem de um orçamento, mas é um orçamento que vem a partir de impostos, enfim, que os próprios pais estão pagando.
5: Exatamente.
6: Então, a gente tem, assim, feito um acompanhamento mais direto, enfim, né, nas linhas em que esse problema é recorrente, mas não é fácil, Ortiz, né? Então, novamente, os nossos ônibus vão passar por esses consertos aí, né? E eu peço, assim, então, todas as famílias que nos ajudem, porque o transporte não é da secretária, o transporte não é do prefeito, não é da vice-prefeita. O transporte é para os alunos. Que dele necessita.
5: Pois é, é lamentável isso, profundamente lamentável. E quem sabe daqui a pouco o município, infelizmente, tenha que tomar alguma atitude severa de punição mesmo, né? De punição, não sei de que tipo de punição, mas quem sabe algo tenha que ser verificado nesse sentido. Eu sei que ninguém quer isso, né? Mas é profundamente lamentável. É uma situação de uma, desculpem a expressão, de uma brutalidade gigantesca com um patrimônio que pertence a todos nós. Bem, Tutu, eu já estou aqui com 8h04. Agradeço a sua presença aqui mais uma vez. Atender ao jornalismo para conversar com a gente, que a educação ela flua bem, né? Porque se isso acontecer com os profissionais, que todos tenham saúde, tenham paz, tenham o devido apoio também de todos, né? De toda a comunidade, tudo acaba descambando lá na ponta, né? No final, que é o aluno mesmo. Então, muito obrigado, boa sorte, sucesso para todos.
6: Eu agradeço, Ortiz, essa oportunidade e gostaria aí então de desejar um excelente recesso a todos os nossos professores, colaboradores e aos nossos alunos, que possamos voltar aí no dia 3 de agosto com com as baterias de energias renovadas, né? Que Deus abençoe a todos e que tenham aí um excelente recesso. Muito obrigada, Ortiz.
5: Ok, obrigado mais uma vez, professora Helenice Fornara Tuto, secretária de Educação do município de Campos Novos, que veio aqui conversar com a gente ao vivo nesta manhã de quarta-feira. Era isso então, gente, com a coordenação da Rose, eu sou Ortiz de Castro, desejo uma boa sequência de quarta-feira, daqui a pouquinho chega o Douglas e o Comando Geral na sequência da programação Cultura. Muito obrigado, Super Castanhão, conosco em Cultura Notícias. Bom dia.
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12: 8:10.
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12: Oi, minha gente! Bom dia, bom dia, bom dia, bom dia, bom dia com alegria. Estamos juntos em mais um dia, graças a Deus. 8:11. 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
12: Olá, que tal? Eu mesmo aqui estou e aqui ficarei com você nessa manhã linda, maravilhosa de quarta-feira, 15 de julho de 2026. Bom dia para você do centro, dos bairros, do interior, das cidades vizinhas. Bom dia para você na internet, no aplicativo, aonde quer que você esteja ligado ou conectado. Um forte abraço. Que a paz de Deus esteja com você. Que a luz divina ilumine a sua vida para que você consiga trilhar os melhores caminhos, tá bom? Estamos começando aqui agora o nosso programa Comando Geral, no oferecimento, na gentileza de Cooper Campos, Atacadista, Bairro Aparecida, e Infinity, Infinity Rodas e Infinity Breus, o shopping do carro na Avenida JK. 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Mas já vamos começar os trabalhos, porque dentro de instantes tem novidade para Campos Novos e toda a região. 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
12: Bom dia, bom dia. Vamos começar o programa aqui. Gustavo Lima e o DNA de Adorador. Linda canção para começar a nossa programação. Bom dia.

0: Na Manhã Cultura, 8:17, Gustavo Lima, DNA de Adorador, linda música aqui na programação.
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0: Há 68 anos com você aqui na Supermanhã, programação de bem com a vida, programação feita com amor, com carinho para você, ouvinte de ouro, nosso maior tesouro. 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

0: 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Então, Marcelo, seja muito bem-vindo à Rádio Cultura. É um prazer receber você aqui, meu amigo. Bom dia!
1: Bom dia, Douglas. Bom dia aos ouvintes da Rádio Cultura. Primeiro, agradecer o espaço, Douglas, né? 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
0: 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Como se estivesse na sua residência.
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1: É sensacional.
0: Porque
1: a promessa do Marcelo gente.
0: Podem me cobrar, vou estar na loja amanhã. Podem me cobrar.
1: E o ouvinte cobra, Marcelo. O ouvinte da Rádio Cultura é exigente.
0: Não, e tem que ser exigente, né? Campos Novos merece, né? Então, acho que com certeza a gente vai surpreender todo mundo que for lá.
1: Que bom.
0: E não só na inauguração, né, Douglas? Eu acho que é importante dizer que essa é uma característica do Grupo Master. Então, quem for lá vai ver uma loja bem abastecida, uma loja com sortimento de produtos muito interessante. E eu acho que a gente está preparando tudo com tanto carinho que as pessoas realmente vão se sentir abraçadas, vão se sentir em casa. E é uma característica que a própria Cooper Campus já tinha, né? De ter esse atendimento acolhedor, muito próximo da comunidade. A gente quer manter isso também, realmente fazendo parte da vida, do cotidiano da população aqui de Campos Novos e também das cidades vizinhas. Porque esse é o objetivo nosso, né, Douglas? Fazer com que pessoas de outras cidades venham e a gente possa ajudar a aquecer a economia local, né? O comércio local também.
1: Muito importante, porque nós temos várias cidades aqui da região que eram de Campos Novos, né? Pertenciam, eram distritos e por consequência do tempo aí acabaram emancipando. Mas hoje elas compram muito aqui em Campos Novos, elas vêm muito para o celeiro catarinense também, né? E é interessante, importante aí que a cara da Cooper Campos aí, de certa forma, ela será mantida com o Master, mas com a essência do Master. Uma forma diferente de atuar, de trabalhar também, mas com aquele acolhimento que é tão importante, né? A pessoa se sentir em casa. O slogan já fala, eu repito aqui, você estará na sua casa. E é importante falar sobre isso, que você vai chegar ali, vai encontrar uma loja moderna, com certeza, né? Uma loja com um designer muito melhor, daqui a pouco também redesenhada, uma estrutura que vai ser colocada em prática para o conforto do nosso cliente, né? Mas com aquele jeitinho camponovense, mas com a pitadinha também de experiência do Master. Como você falou, né, Marcelo? A sétima loja do Grupo Master de supermercado em Santa Catarina, a primeira.
0: Exatamente,
1: né?
0: É a sétima loja nossa no estado. Só que da bandeira Master é a primeira no estado.
1: Olha,
0: é a primeira
1: que no estado, importante demais, gente. Então, chegando aqui em Campos Novos e com esse jeito especial de atender também, de acolher a comunidade camponovense, né? Aqui o Marcelo já adiantou pra gente, vai ter produtos nacionais, vai ter produtos importados, mas me fala da reestruturação ali, Marcelo, na parte da loja dentro. O pessoal vai encontrar uma loja que foi de certa forma redistribuída.
0: Com certeza, Douglas, ela foi toda redistribuída. Logo na chegada, o pessoal já vai ver que tem um espaço de flores. Depois a adega veio pra frente da loja.
1: Então a adega saiu lá daquele cantinho que ficava do lado da câmara fria lá.
0: Aquele espaço lá tem uma surpresa preparada pra quem for. Eu vou dar alguns spoilers, mas não posso falar
1: tudo. Não pode contar tudo, Marcelo.
0: Não posso contar tudo, senão. A gente tem que ir lá amanhã de manhã.
1: Eu já tava indo, né, pelas entrelinhas pra chegar no ponto final, mas já o Marcelo disse: não posso contar tudo. Já entendi.
0: Uma outra grande novidade, Douglas, que eu acho que é importante comentar. Dentro dessa, continuando nessa questão de experiência de compra, nós colocamos 4 caixas de autoatendimento. São aqueles caixas que tu mesmo passa a tua compra, paga, né?
1: E dá mais agilidade.
0: Dá mais agilidade. Então, quem preferir, ó, quero passar, tenho 3, 4, 5 itens, até 15 itens, ele pode passar no self-checkout. São 4 caixas que estão bem lá do lado, no fundo da loja, né? Na parte, próximos à parede. Então, fica o convite realmente, porque é uma experiência nova. A gente sabe que a Cooper Campus não tinha, não oferecia isso, e é um diferencial que a gente está trazendo também. E a gente está bem feliz, e tu comentou, a gente sabe essa proximidade com o cliente, esse carinho, essa atenção, ela está cada vez mais escassa hoje em dia, né? Porque as relações, elas, ao longo do tempo, elas estão ficando mais frias, muito digitais e tal.
1: E
0: a gente não é contra isso, mas a gente entende que a gente precisa também manter um atendimento próximo, manter um atendimento acolhedor. E justamente o nosso slogan é: tá no Master, tá em casa, né? E tá em casa, e a gente quer fazer o cliente se sentir em casa, a gente sabe que tem a população aqui do centro, compra muito nessa loja, e a gente quer que ela continue visitando a gente, comprando a gente, porque realmente a gente quer fazer parte desse dia a dia da população
1: aqui. Como eu mencionei aqui, né, Marcelo, é agilidade mesmo, porque o pessoal aqui do centro que compra aqui agora vai comprar no Master, comprava no Cooper antes, então vai ter esse novo espaço com esses novos caixas, que a pessoa que tem ali uma cestinha, faz a comprinha do carrinho, aquela compra rápida, ela já tá na pressa, chegando ali perto das 11:30 aqui, 15 para o meio-dia, ela quer chegar ali, comprar alguma coisa rápido, já passar no caixa rápido, já vou, e seguir para sua casa e depois voltar para o trabalho. Então tudo isso vai facilitar, né? Serão quatro caixas.
0: Isso, senão nós temos quatro caixas de autoatendimento, né? Uhum. Que a pessoa passa suas compras sozinha. Sim. Teremos quatro caixas rápidos, que são aquele onde tem um operador, que são até 15 itens, então tem mais essa opção. Tem mais essa e tem os caixas tradicionais. Uhum. Então, além disso, tem os caixas tradicionais
1: pro rancho.
0: Pro rancho, para compras maiores. Então a gente tem essa preocupação mesmo desses três públicos, né? Porque tem aquela pessoa que quer ser atendida, que quer passar com tranquilidade, tem aquela que quer ser atendida por um operador, né? Uhum. Mas quer uma comprar um atendimento rápido, e tem aquela que quer ser mais rápida ainda, que ela mesma quer passar suas compras lá, poder pagar e ir embora. Então, a gente pode atender esses três perfis de públicos distintos, né?
1: Maravilha. O João tá por aqui também, João, que já atuava com a gente antes no marketing também da Cooper, por muitas vezes esteve conosco no Pit Stop Cultura e agora está entrando também na família Master. João, seja bem-vindo à Rádio Cultura, bom dia.
2: Bom dia, Douglas, bom dia a todos os ouvintes da Rádio Cultura, é um prazer estar aqui agora com a bandeira Master, né? Trazendo todas essas novidades, já que o Marcelo passou, né? E assim, ó, a gente fez uma loja fantástica, tá no Master, vai estar em casa.
1: Que maravilha, hein, João?
2: Sim.
1: Amanhã aqui o Marcelo já adiantou. A abertura da loja será às 8 horas da manhã.
2: Perfeito, Douglas.
1: A partir das 8 da manhã, abre a porta, então, do Master Supermercado no Celeiro Catarinense, para um novo capítulo da história do Master, para uma nova história para o povo camponovense e toda a região. Mas o que vai ter tanto amanhã, então?
2: Vamos lá, então.
1: A programação.
2: Douglas. Fora toda a loja redesenhada que o Marcelo já falou, e além das promoções que te espera de inauguração, a gente preparou um dia a partir das 8 horas. E lembrando, né? Amanhã, então, a loja abre das 8 às 21. Uhum. Nós vamos fechar a rua coberta ali.
1: A rua coberta vai estar fechada.
2: Vai estar fechada para você receber vocês ali com maior conforto. Uhum. E a família inteira. A gente preparou atrações para a família inteira. Teremos pintura facial, algodão doce, pipoca, a apresentação da Cia da Cidade. Então, assim, ó, vai ser fantástico. A presença dos nossos mascotes oficiais, o Masterix e a Mixi, né?
1: Opa.
2: Lá pra criançada abraçar, tirar aquela foto.
1: Uhum.
2: E estendendo brinquedos, né? Brinquedos. Sim, pra criançada. Então,
1: à
2: assim,
1: vontade.
2: Ó, o pai vai fazer aquela compra com a mãe, deixa a criançada lá, vai ter monitor. Então,
1: bom,
2: assim, ó, a gente se preocupa em cada detalhe. 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E além de amanhã, né, Douglas? Dia 16, dia 18 também, tá? 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
1: vai
2: sábado.
1: Vai ter um repeteco.
2: Vai ter um repeteco. Então, quem não conseguir aproveitar amanhã, e as ações vão até, de promoções vão também até no sábado e domingo.
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2: Então, assim, ó, vai pra loja que a gente preparou um dia fantástico.
1: A festa vai começar na quinta.
2: Exato.
1: Vai seguir na sexta, principalmente no sábado e no domingo. No sábado, repetindo as atrações.
2: Exatamente.
1: Com os personagens também.
2: Tudo igualzinho, assim, ó, pra nós receber vocês lá com muito carinho.
1: Bem, Marcelo, a festa então promete ser grande.
0: Promete, sim. A gente replicou tudo no sábado, porque a gente sabe que amanhã, como um dia de semana, muitas famílias trabalham, né? Mas fica o convite para toda a população nos visitar a partir das 8 horas. A gente está muito feliz realmente de poder estar chegando.
2: Exato.
0: Aqui na região, em Campos Novos, e a gente realmente promete uma loja à altura do que a comunidade merece, né? A gente tá realmente muito, muito sensibilizado, muito ansioso para chegar às 8 horas amanhã.
1: Todos nós estamos.
0: E muito feliz também de estar aqui com vocês.
1: E Marcelo, vai ser mantido ali a rampa de acesso.
0: Sim,
1: a esteira.
0: Sim. Isso, mantemos a esteira, mantemos o elevador, estacionamento, tudo que já tinha. A questão de acesso toda se mantém igual, né? A política ali de estacionamento toda, ela é exatamente como era com a Cooper.
1: Isso que eu ia perguntar, porque tem uma pessoa ou outra que às vezes comenta: ah, agora com a chegada do Master, a parte do estacionamento será cobrada. Não.
0: Não, não.
1: Quem
0: fizer essas compras vai ter isenção,
1: vai
0: assim como já tinha.
1: Exatamente. Vai estar isento.
0: A mesma política de compras e isenção de estacionamento que já tinha com a Cooper, vai ser mantida, não alterou em nada.
1: Muito,
0: né?
1: bom.
0: Então, realmente, a loja tá bem abastecida, tá totalmente pronta já. Faltam alguns ajustes.
1: Exato.
0: Finais de comunicação visual dentro.
1: Sim.
0: Da loja, né?
1: Os ajustes detalhezinhos, finais, detalhes, né?
0: Iluminação, a marca já tá na fachada, né? Tanto na fachada de fundos quanto da frente.
1: E quando a gente vem chegando ali, a gente vai vendo, é coisa linda de se
0: coisa
1: ver,
0: linda,
1: né?
0: Realmente ficou muito linda a loja, é uma loja linda, o prédio é lindo, né?
1: Uhum.
0: E bem no coração da cidade, junto com a Rua Coberta, que é um charme todo.
1: Exato.
0: Especial aqui em Campos Novos.
1: E aí, esse espaço agora, a Rua Coberta, ele também foi um espaço destinado para eventos.
0: Sim.
1: Se alguém precisar daquele espaço para realizar o seu evento na área coberta, vai continuar ali
0: com
1: disponível?
0: Com certeza, da mesma forma que já vinha sendo feito com a Cooper, né? Então permanece da mesma forma esse acordo que a gente tem com a própria prefeitura, né?
1: Muito bom, muito bom.
0: A gente tá também feliz, cara, amanhã vai ser um dia muito, promete, né? O tempo caloroso. Tá muito bom
1: amanhã,
0: né?
1: Exato, o tempo já vai colaborar bastante.
0: Tinha uma previsão de chuva pro final de semana,
1: mas aí você conversou lá com o São Pedro, né?
0: Conversamos, né? Negociamos,
2: marcamos uma reunião lá.
0: E a previsão para sábado também é um clima muito agradável, então fica o convite aí a partir de amanhã, sexta-feira, né? O João comentou, a loja abre às 8 da manhã, então o nosso atendimento ele vai ser sempre das 8 da manhã às 21 horas, né?
1: Sempre.
0: Então a gente tá.
1: Inclusive sábado, domingo, sábado, feriado.
2: Domingo, tudo, aí, sábado, tudo. Domingo, feriado.
1: Segue todos os dias.
2: Exceto uns decretos, né, Douglas? Uhum. Mas o atendimento é de domingo a domingo das 8 às 21.
1: Perfeito. É para dar realmente, né, uma tranquilidade pro nosso cliente, pro nosso ouvinte também, para realizar as suas compras, porque muita gente hoje em dia trabalha em horários trocados, né? Cada um tem uma rotina diferente, então antigamente a gente tinha o mercado das 8 ao meio-dia, da 1:30 às 6 da tarde, pronto, né?
0: Sim.
1: Hoje não, a cidade mudou, a cidade cresceu, se desenvolveu, hoje nós estamos recebendo o Master aqui no celeiro catarinense e a gente tem que ter exatamente esse espaço de horário diferenciado para o cliente comprar e economizar. E aí a pergunta final, então, economizar, como que vai ser o preço?
0: Tem preços muito bons, tem um encarte de inauguração fantástico, são centenas de produtos em
1: não
0: oferta.
1: Não dá pra adiantar nada.
0: Não posso
1: adiantar. Ah, Marcelo.
0: Não
1: posso adiantar. Marcelo,
2: não seja tão ansioso, Douglas. Não fica ansioso.
0: O marketing sempre quer falar bastante, quer falar demais, mas o comercial não deixa.
1: O comercial não deixa.
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0: 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Vai ter surpresa para os primeiros clientes,
1: Opa!
0: Tá? Vai ter surpresa, então.
1: É bom chegar cedo.
0: Chega cedo, né? Amanhã já não vai estar tão frio. A promessa hoje de manhã tá um pouquinho friozinho, né? Mas amanhã vai estar melhor.
1: O Marcelo tá muito assim, ó, intimista lá com o São Pedro.
2: Ele sabe
1: que a previsão ia ser boa. A temperatura vai ser boa também.
2: Exatamente. 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
2: 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Então,
1: olha a agilidade, hein? Gente.
0: É pensando dinâmico realmente mesmo. Na experiência, né, Douglas? É a experiência de compra ser o mais positiva possível.
1: Perfeito. Então, pro ouvinte, João, para acompanhar o que o Marcelo já pincelou aqui pra gente. 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
2: Exato.
1: Ô Marcelo, não dá pra adiantar nada, Marcelo.
0: Eu vou dar mais um spoiler.
1: Ó, viu? Aos pouquinhos a gente vai conseguindo.
2: Aos pouquinhos você vai coletando.
0: Dentro da loja teremos até música ao vivo.
1: Opa!
0: Então, assim, pra degustações,
1: animar.
0: Pra animar. Degustações, né? De parceiros nossos.
1: Ah, já gostei dessa parte.
0: E teremos música ao vivo e tem uma outra atração bem bacana que vai ter tanto amanhã quanto no sábado. que daí eu não vou poder falar, porque realmente é uma surpresa. Fico com o convite pro cliente.
1: Vai me deixar curioso, rapaz. É coisa feia deixar a gente curioso.
0: Mas vai valer a pena, pessoal. Fica realmente, visitem a gente a partir das 8 horas da manhã. A loja ficou realmente linda. Quem passar lá na frente, já ontem à noite já a iluminação estava toda renovada, né? A nossa marca já estava na fachada. Então a gente está muito feliz em poder chegar e realmente fazer parte do cotidiano, fazer parte da vida, da rotina de toda a população de Campos Novos.
1: Bem, o João é de casa, sim, vai continuar com a gente firme
2: com
1: e forte.
2: Com certeza, né, vamos estar aí firme e forte, trazendo sempre novidades e muitas promoções.
1: E o Marcelo está chegando agora na nossa casa também. Marcelo, seja muito bem-vindo à Rádio Cultura. Obrigado. As portas da emissora sempre estarão abertas para você, para toda a família Master, seja o Master Supermercado, seja o Econômico Atacadista, que em breve também vai inaugurar aqui em Campos Novos. Mas essa é outra história, né?
0: Essa é outra história. É para outro momento. A gente vai aguardar ser convidado para falar disso também.
1: E a gente vai falar. Vamos falar. E falar muito, com certeza.
0: Com certeza. Obrigado.
1: Desse novo espaço que vem aí para o bairro Aparecida também com uma grande promessa. Porque já passou por Caçador, por Capinzal, Otacílio Costa, Econômico Atacadista, foi um sucesso nessas três cidades, foi de parar, eu vi uma das últimas ali, por exemplo, Capinzal, foi de parar a cidade.
0: Parou a cidade,
1: né?
0: Literalmente parou a cidade.
1: Literalmente, eu vi que lá na Serrinha tinha fila de gente subindo a Serrinha ali de Capinzal para chegar ali entre Capinzal e outro, para chegar até o Econômico, foi lindo de ver.
2: Tanto que tinha, Douglas, tanto tinha clientes aqui de Campos Novos lá no Econômico Atacadão, de Capinzal comprando, passando nos caixas.
1: Viu como o povo é ansioso?
2: Estamos ansiosos para vocês chegarem em Campos Novos, e tá chegando esse dia.
1: Mas deixa eu te contar, Marcelo, foram infiltrados para contar pra gente aqui como que funciona. O povo de Campos Novos gosta de saber como que é antes.
2: Sim, não é você só o ansioso, Douglas.
0: Mas realmente foi bem legal a inauguração nessas três cidades, e com certeza tanto o Master quanto o Econômico aqui vão ser um marco na história da cidade, e a gente chegou para ficar. A gente sabe da importância que tem o estado, né? Uhum. O estado de Santa Catarina, dentro do nosso plano de expansão, ele tem um papel fundamental, né? Hoje o grupo conta com 24 lojas, contando essas duas inaugurações que faremos esse mês, sendo que 9 são no Rio Grande do Sul, 8 em Santa Catarina e 7 em São Paulo. Então o estado de Santa Catarina já tem uma proporção muito grande dentro da importância, né, pro grupo. E a gente com certeza em breve aí vai ter mais novidades da nossa expansão aqui no estado.
1: Muito bem. Marcelo, sucesso para você, e amanhã a gente vai conversar muito mais, com certeza. Amanhã, abertura da loja às 8 e às 10 horas começa o nosso pit stop. E aí a gente vai bater papo com o Marcelo, com os demais integrantes da família do Master, com os colaboradores da unidade aqui de Campos Novos, para contar essa nova história do Master Supermercado. Marcelo, até amanhã.
0: Obrigado, até amanhã, Douglas. Obrigado pelo espaço. Só lembrando que a gente manteve grande parte, né? A maioria dos colaboradores que eram da Cooper Campos permaneceram com a gente. E além disso, a gente trouxe mais uma boa galera aí para trabalhar, para atender toda a população aqui de Campos Novos. Obrigado pelo espaço.
1: Tamo junto. João, até amanhã.
2: Até amanhã, Douglas. Muito obrigado pelo espaço, né? E amanhã fica o convite para a grande inauguração do Master Supermercados no coração de Campos Novos a partir das 8 horas.
1: Maravilha. Todo mundo já tá sabendo agora, né? Em primeiríssima mão para o ouvinte de Campos Novos e região. Eu vou ali e volto já, fica em sintonia.
3: 8:42.
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0: Na Manhã Cultura 8:54, hoje, um tanto quanto diferente a nossa primeira hora, né? 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
0: Fala, Gerson. Bom dia, meu amigo.
3: Bom dia, Douglas. Bom dia, ouvintes do Comando Geral. Espanha domina a França, faz 2-0 e avança à final da Copa. 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Pois é, Douglas e amigos ouvintes do Comando Geral, aqui do nosso momento esportivo, a Espanha é a primeira finalista da Copa do Mundo 2026. Nesta terça-feira, a seleção de Luis de la Fuente venceu com uma atuação dominante a França por 2-0 em Dallas e manteve viva a busca pelo bicampeonato mundial. Campeã mundial em 2010, a Espanha agora aguarda na final o vencedor do confronto entre Inglaterra e Argentina, que acontece hoje, quarta-feira, logo mais às 16 horas em Atlanta. Quem perder irá encarar a França na disputa do terceiro lugar, sábado às 18 horas. A final acontece no domingo às 16 horas, horário de Brasília, em Nova Jersey. A Espanha igualou o recorde da Itália de 37 jogos de invencibilidade, a maior sequência de uma seleção na história. A equipe de Luis de la Fuente não perde um jogo há mais de 2 anos. A última vez foi em março de 2024, quando tomou 1-0 da Colômbia em amistoso disputado em Londres. A sequência começou 4 dias depois, com um empate em 3-3 contra a seleção brasileira, ainda de Dorival Júnior. A derrota para a Espanha encerra a possibilidade de título da França, que viverá no sábado a despedida de Didier Deschamps, técnico da equipe desde 2012. Ele tinha anunciado que deixaria o cargo após a Copa do Mundo. Eu volto a falar de esportes, Douglas e amigos ouvintes, logo mais às 12:50 no nosso Esporte 93, sempre no oferecimento da Top Esportes, a sua loja esportiva. Bom dia, Douglas. Bom dia, ouvintes. Ótima quarta-feira para todos nós.
0: Bom dia, ótima quarta-feira. Valeu, Gerson. E não deu para França, né? Pois é. Senhor Mbappé, o senhor precisa aprender muito, porque estava com o narizinho bem empinado aí, esse jogador da França. Joga muito, claro, mas estava se passando. Então, assim, ele e os jogadores brasileiros devem aprender muito com o futebol, né?
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0: 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Gente, vamos para o nosso intervalo aqui para colocar tudo em ordem. Aí sim a gente deixa o programa redondinho novamente, colocando tudo em ordem. E já já tem notícias com Ortiz de Castro. E depois das 9 a gente vai seguir com o programa redondinho, tudo certinho, tudo dentro do seu horário, tá bom, gente?
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5: 9-1.
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0: 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A seguir, notícias, informações. Diretamente da sala de redação tem ele, Ortiz e Castro, aqui no nosso programa.
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0: Chega pra cá, Ortiz.
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0: Bom dia, meu amigo.
3: Olá, Douglas, bom dia. Nesta terça-feira, o governo venezuelano atualizou o trágico balanço de vítimas e danos causados pelo forte terremoto na Venezuela, ocorrido no final de junho. De acordo com o presidente da Assembleia Nacional do país, Jorge Rodrigues Gomes, o número de mortos confirmados subiu para 4.734, enquanto o total de feridos já atinge a marca de 16.740 pessoas. O parlamentar detalhou o tamanho do impacto estrutural provocado pelo desastre que devastou diversas regiões do país, com destaque para as áreas de La Guaira e a capital Caracas. Como resposta imediata à emergência nacional provocada pelo terremoto na Venezuela, o governo instalou 107 acampamentos temporários distribuídos pelo distrito da capital e por vários estados venezuelanos. Atualmente, essas estruturas de acolhimento abrigam um contingente de 20.231 desabrigados que perderam suas casas devido aos desabamentos. O desastre ocorreu no dia 24 de junho, quando dois abalos sísmicos de magnitude 7,2 e 7,5 na escala Richter foram registrados com menos de um minuto de intervalo entre si, desencadeando o colapso de milhares de construções. Pai e filha ficaram feridos após um Volkswagen Golf capotar em um barranco no início da noite dessa terça-feira na BR-116, em Santa Cecília. O acidente foi registrado por volta das 18h20, quando o veículo saiu da pista e rompeu a defensa metálica no quilômetro 144, caindo em uma ribanceira de aproximadamente 5 metros. O condutor não identificado foi encontrado pelos bombeiros inconsciente e com hemorragia em vias aéreas superiores. Devido à gravidade, a guarnição conduziu a vítima imediatamente ao pronto atendimento. A passageira, adolescente de 14 anos, estava consciente e orientada no momento do resgate. Cultura Notícias, próxima edição, às 10 horas. Segue com o Douglas, o Comando Geral.
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5: 99.
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3: Estamos juntos na Manhã Cultura. 9:14, começando a segunda parte de programação Comando Geral. 93,9 Cultura FM. Com aquele abração

para a família. Lenir Aparecida Mota aparecendo no programa. Feliz quarta-feira. Beijo, Lenir. Naura passa por aqui, desejando um dia lindo. Um feliz começo também para a família Master. Valeu, minha querida. Beijo e abraço para você e obrigado pela audiência. Valeu, Naura. Saúde e paz. Aquele abraço. Andrei Sandri, batendo cartão aqui no programa, né? Bom dia, Andrei. Saúde e paz para você, para a família toda aí. 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E aqui agora a gente manda beijo e abraço para Elizabeth Guzatti Bruneta. Bom dia. Deise Fabiane Silva, bom dia, feliz quarta-feira para você também. Obrigado pela audiência, abraço para todos da Fazenda Pinheirinho.

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2: 9:21.
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1: 9:28. 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
4: Essa moda é apaixonada demais. Eu não queria viver uma história dessa, não, viu?

0: 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E aqui agora eu mando abraço para o Leandro Ribeiro da Luz. Bom dia! Douglas, estamos aqui em Sorteia, estamos trabalhando, estamos ligados na programação da rádio. Abraço pro Alex Quiroli, também pro Gaúcho, conhecido por Chico Bento. E aí, Chico Bento? Bom dia! Não vou nem perguntar por que que é Chico Bento. Estamos aqui com a Ribeiro Construções em Sorteia. Beleza, Leandro? Abraço para você, para o Alex Quiroli, para o Gaúcho Chico Bento. Valeu, turma da Ribeiro Construções, que estão em Sorteia e levaram a cultura para lá também, né? Bom dia, meninos. Bom dia, bom trabalho. Elisa Gasperin. Bom dia para você, Elisa. Bom dia para toda a família. Obrigado pela audiência de sempre, tá, menina? Valeu, minha querida. Bom e bela manhã para o Ari Calai. E aí, seu Ari, tudo jóia? Bom dia, Ari. Bom dia para toda a família em Ibiã. Ouvintes queridos que diariamente estão em sintonia 93,9. Bom dia, meu amigo Douglas Tony. Que Deus abençoe o dia de todos. Estamos aqui no Luizão Chaveiro. Estamos trabalhando e ligados na cultura. É coisa boa, olha aí. Como diz o Emerson Reiser, mais um comércio... Como é que é, Emerson Reis? Como é que é? Mais um comércio que usufrui da programação cultura como som ambiente. Nossos multiplicadores de audiência. Aí, ó, rapaz. Então, aos pouquinhos a gente vai aprendendo com esse senhor sábio Emerson Reiser. Ouvintes que estão ligados com a gente no comércio, então. A Janete, o Luizão, o pessoal no Luizão Chaveiro, né? Bom trabalho aí, bom trabalho aí. Esse Luizão sabe os segredos. Ele não é o mestre dos magos, mas ele sabe alguns segredos, algumas mágicas para abrir portas. Esse poderia trabalhar lá com o Silvio Santos na época da Porta da Felicidade lá, né? Como é que era o nome daquela Porta da Felicidade que tinha o baú? Porta da Esperança. Tinha o baú, né? O baú da felicidade e a Porta da Esperança. O Luizão iria abrir muitas portas lá. A Porta da Esperança. Aí você mandava uma cartinha, né? Fazia um pedido. E será que a Porta da Esperança vai te dar esse presente? Lá estava o Silvio Santos na época e dava um presente pra pessoa, né? Às vezes abria a porta vazia. Bom dia pro Fabinho! Fábio, na lavação da Auto Show Chevrolet, com o radinho ligado na cultura também, né? E aí, meu amigo Fábio, tudo beleza? Tudo jóia? Esse menino dá um talento no poçante, né? Valeu, grande amigo Fábio, saúde pra você, pra toda a equipe aí da Auto Show Chevrolet!
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1: Hora certa.
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1: 9:38.
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0: 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Na Nereu Ramos, descida da delegacia. 9:45. Aqui comigo, Roberto. 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
1: O Rock não tem, mandar um abraço pro chefe Rock.
0: Rock?
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1: 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E o Douglas.
0: E o Douglas, né?
1: Os dois são sensacional.
0: 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Douglas.
1: Douglas.
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1: 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Parabéns. Não, mas é o dia do Rock, não o Rock.
0: Rock and roll.
1: O Rock and roll, isso aí.
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3: Hora certa. 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
0: 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Robertinho agora vai ter que ir lá se entender com a dona Nise, né? Vai ter que ir lá se entender com ela. Ai, Roberto, você não é fraco não, hein? Vamos agora para o momento de fé, vamos acolher as intenções dos ouvintes, porque vem chegando aqui na nossa manhã aquela pausa para a oração com o Padre Alexandre. É a oração da manhã na cultura.
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0: Neide pede pela alma do pai Gumercindo Alves dos Santos, 30 anos de falecimento, e pela mãe Maria Esmeraldina Rodrigues dos Santos, 9 anos de falecimento. Que Deus os tenha. Pedido aqui da Neide Fátima da Silva. Clacir Teles pede a bênção de hoje para toda a família. Saúde e paz para nossa ouvinte Solange Rodrigues. A Solange, esposa do Roque lá do Super Lucas, né? Deus abençoe a família. Obrigado pela audiência, Solange. O Ademar pede oração pelas netas Zoe e Antonella, pelos filhos, pela esposa, que Deus abençoe toda a família. Nas intenções, a Vânia Menegazzo Ribeiro, de Celso Ramos, pede oração pela família. Deus abençoe você, Vânia, família Ribeiro e Menegazzo, de Celso Ramos, né? Também a gente acolhe aqui o pedido da ouvinte. Douglas, peço oração para todas as famílias, né? Que Deus abençoe principalmente a minha família. Saúde e paz. Que Deus abençoe a Janete, o Luiz, e obrigado pela audiência de sempre. Nas intenções, Jovelina, deixa em oração o esposo Paulo Inácio, o neto Miguel Inácio, filhos Jackson Roberto Inácio, Wagner Juan Inácio e o pai, seu Sebastião Neto de Souza, né? Popular Gazarra. Deus abençoe toda a família, Jovelina. Também nós acolhemos aqui a Marlise Meleri Costa, nossa amiga Marlise, tá preparando aí uns quitutes para viagem, né? E acompanhando a Rádio Cultura também, que Deus abençoe toda a família e boa viagem. Feliz quarta-feira. Obrigado, Marlise, pela sintonia. Nas intenções do dia, oração aqui para uma pessoa que enfrenta a depressão. Intenções acolhidas, vamos à oração na gentileza do Castanhel.
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7: Bom dia, amigos e amigas ouvintes que estão sintonizados conosco neste encontro diário através das emissoras da Rede Escalabriniana de Comunicação. Iniciemos nosso momento de fé e oração invocando a Santíssima Trindade. Em nome do Pai, do Filho e do Espírito Santo. Amém. Hoje, quarta-feira, dia 15 de julho, encontramos no Evangelho de Mateus uma oração de louvor de Jesus por Deus ter revelado os mistérios do reino aos pequeninos e simples. Isso nos ensina que não é a sabedoria humana e a inteligência o mais importante para compreender a vontade de Deus, mas é a simplicidade e, sobretudo, a disponibilidade em acolher aquilo que o Pai nos quer revelar. Que possamos também nós ser simples, humildes e disponíveis em acolher os mistérios de Deus e em vivê-los no dia a dia. E rezemos: Senhor, nesta manhã aqui estou para pedir pelos meus amigos. Protege todos aqueles que eu já encontrei, encontro e encontrarei pelo caminho da vida. Agradeço, Senhor, porque em todos os momentos da vida, especialmente naqueles que mais precisei, manifestaste a tua presença através dos amigos. Senhor, concede-me a mim e a cada um deles saúde, trabalho e paz, para que possamos viver com alegria a nossa missão diária. Amém. E rezemos um Pai Nosso por todos aqueles que pediram a bênção deste dia, assim como também por todos os ouvintes, anunciantes e colaboradores da Rede Escalabriniana de Comunicação. Pai nosso que estais no céu, santificado seja o vosso nome. Venha a nós o vosso reino. Seja feita a vossa vontade, assim na terra como no céu. O pão nosso de cada dia nos dai hoje. Perdoai as nossas ofensas, assim como nós perdoamos a quem nos tem ofendido. E não nos deixeis cair em tentação, mas livrai-nos do mal. Amém. O Senhor esteja convosco, Ele está no meio de nós. Que Deus Pai, na sua infinita bondade, por intercessão de São João Batista Scalabrini, abençoe a água, as fotos, os objetos religiosos, as roupas dos enfermos e tudo aquilo que foi preparado para ser abençoado. Mas abençoe especialmente a você, querido ouvinte, e a todas as pessoas que nos acompanham neste momento, concedendo-nos um dia cheio de graças e realizações. Em nome do Pai, do Filho e do Espírito Santo. Amém.
0: Amém. A seguir, na Cultura tem notícias com Ortiz e Castro.
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8: Oi, Douglas Tony, tô de volta aqui. Olha, Douglas, o incêndio que devastou um bar na Tailândia deixou 32 mortos. No dia da tragédia, que na verdade foi no último domingo, as autoridades haviam confirmado 27 mortes, notícia que está sendo atualizada agora pelas autoridades do país. Grande parte dos corpos foi encontrada no próprio local, principalmente nos banheiros do estabelecimento. As demais pessoas morreram posteriormente em decorrência da gravidade dos ferimentos. As informações são da Reuters. O incêndio é um dos mais letais dos últimos anos no país. Segundo a Reuters, a polícia investiga se houve negligência e busca esclarecer se as saídas de emergência estavam obstruídas. Até o momento, as autoridades acreditam que o fogo foi provocado por um curto-circuito em um aparelho de ar-condicionado. Especialistas informaram que o material inflamável utilizado para melhorar a acústica do ambiente entrou em combustão rapidamente, liberando fumaça e gases tóxicos que sufocaram as pessoas que estavam no local. O pub está localizado na zona norte de Chatuchak, em Bangkok, capital da Tailândia. 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
8: Três pessoas morreram e outras 40 ficaram feridas após o tombamento de um ônibus na madrugada desta quarta-feira na SC-492 entre Maravilha e São Miguel da Boa Vista, oeste catarinense, como eu divulguei mais cedo, atualizando agora essa informação. O veículo transportava 68 passageiros que retornavam de Gramado, Rio Grande do Sul, com destino a Vila Rica, no Paraguai, a mais de 1.000 quilômetros de distância. Conforme relato do motorista, o coletivo seguia de Gramado para o Paraguai quando apresentou problemas nos freios ao entrar em uma curva. O condutor perdeu o controle, o veículo saiu da pista e tombou em uma ribanceira. O atendimento foi realizado pelo Corpo de Bombeiros Militar de Santa Catarina, que mobilizou grande operação de resgate. Ao todo, foram empregadas 12 viaturas, sendo 9 ambulâncias e 3 caminhões de resgate, além de mais de 20 bombeiros militares de 9 quartéis da região. As equipes atuaram no salvamento das vítimas, desencarceramento e atendimento pré-hospitalar. Após a triagem e estabilização, 35 pessoas foram encaminhadas ao Hospital São José de Maravilha, uma ao Hospital Regional Terezinha Gaio Basso, em São Miguel do Oeste, e 4 ao Hospital de Romelândia, conforme a gravidade dos ferimentos. Além dos bombeiros, participaram da ocorrência equipes do SAMU, Polícia Militar, Polícia Civil, Polícia Científica e Secretarias Municipais de Saúde da região. As circunstâncias do acidente serão apuradas pelas autoridades. Douglas Tony, muito obrigado. Eu volto na edição das 11 horas. Seguimos contigo aí no Comando Geral.
0: Ok, meu caro Ortiz, muito obrigado. Até às 11 da manhã.
8: Até.
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11: 10:09. 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
0: Ouvinte Cultura 10:16. Estamos juntos na terceira parte de programação. Bom dia, bom dia, bom dia com muita alegria. 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
2: 10:25. 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
3: Nós já temos a primeira seleção finalista do Mundial. Assim como a queda da Bastilha em 14 de julho marcou a queda de uma fortaleza intransponível na França, a seleção espanhola derrubou justamente neste 14 de julho a forte resistência francesa na cidade de Dallas. Com um futebol envolvente, os espanhóis dominaram a partida e carimbaram o passaporte para a decisão, derrubando uma das grandes favoritas. A seleção da Espanha alcançou a maior série invicta de toda a história do futebol de seleções. A Fúria agora chega como favorita para manter essa invencibilidade no próximo domingo. Eu sou Melina Calduro, em Atlanta, para o Acaerte em Campo.
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4: 10 horas 38 minutos, 10h38, Manhã Cultura seguindo aqui.
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4: Com vagas do Cine.
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4: Edinho, bom dia. Quais são as oportunidades?
26: Olá, Douglas. Bom dia, ouvintes do Comando Geral. Chegando então na programação da manhã aqui da Cultura com as vagas de emprego do posto do Cine. Olha, vagas para a BRF de Campos Novos, para operador de produção e PCD. Os interessados devem procurar o Cine junto ao Agiliza. Vagas para Ecofrigo de Sananduva, para operador de produção, nesta quarta-feira, dia 15, das 13h30 às 15 horas. Vagas para Bruno Industrial, com entrevista no Cine, no próximo dia 22, das 13h30 às 16 horas. Vagas para Aurora de Joaçaba, para operador de produção, com entrevista no Cine, no dia 23, das 13h30 às 15h30. O Cine também tem vagas para auxiliar de operador de oxicorte CNC, preparador e distribuidor de materiais metálicos, operador de torno CNC, pintor para serviços de pintura ou chapeação de metais, operador de centro de usinagem, operador de máquinas e ferramentas convencionais, auxiliar de montagem elétrica, montador de máquinas, vaga para mandrilador, auxiliar de caldeiraria, auxiliar de máquinas de conformação de metais, vagas para expedidor de materiais, operador de máquinas de conformação de metais, montador de caldeiraria, soldador e montador, armazenista, operador de secador de grãos, garçonete, ajudante de cozinha, cozinheira, ajudante de açougueiro, atendente de padaria, repositor em supermercado, auxiliar de produção para fábrica de vidros, vaga para frentista, vendedor pracista, auxiliar de inspeção federal, leiturista, possuir moto, auxiliar de estoque, consultor de vendas, auxiliar de produção em madeireira, montador industrial, auxiliar de montador industrial, mecânico industrial, auxiliar de mecânico industrial, vaga para trabalhar com banho de animais, fiscal contábil, auxiliar de limpeza, auxiliar de planejamento e controle de produção, coordenador de estoque e liderança, vaga para gesseiro, encarregado de vestuário, vaga para estoquista, operador de controle de pragas e auxiliar administrativo. Lembrando que a maioria das vagas de emprego do posto do Cine exigem experiência. O atendimento do Cine ocorre no Agiliza Campos Novos no período da manhã e à tarde. Valeu, Douglas, bom programa, bom dia.
4: Valeu, bom dia, muito obrigado, meu caro Edinho. 10h41, no Lojão Astral, na semana do café da manhã, na semana do café da tarde, tem sanduicheira elétrica R$59,49 no atacarejo. 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
1: Hora certa.
2: 10h44.
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0: 10 horas mais 51 minutos. Bom dia, boa quarta, bom meio de semana. 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
0: 10:53 da manhã, vamos lá, Roseli, tá contigo.
7: Hoje recebo aqui no Jornalismo da Comunidade o motorista Marcos Souza e a Anitta Pegoraro, que durante muito tempo também militou aí nas festas de São Cristóvão na Cavercam, Associação dos Motoristas de Campos Novos e da região, porque agora no dia 26 de julho, como parte da programação oficial da 49ª Romaria de Nossa Senhora Aparecida, ocorrerá a procissão de São Cristóvão e de Nossa Senhora Aparecida. Nesta comissão que organiza a procissão de São Cristóvão e de Nossa Senhora Aparecida, estão vários membros da paróquia São João Batista, como é o caso do Marcos e da Anitta, que são também de movimentos e pastorais aqui da nossa paróquia, mas agora estão junto com uma grande equipe à frente dessa ação religiosa no domingo, dia 26. Bom dia para o Marquinhos, bom dia para a Anitta.
8: Bom dia, Rosali. Bom dia aos ouvintes da Rádio Cultura. Alegria para nós se dar o espaço para nós divulgar, né, a procissão, a festa. Queremos agradecer desde já.
9: Anitta.
10: Bom dia, Rose. Bom dia, ouvintes da Rádio Cultura. Bom dia a todas as pessoas que são adeptos à fé de São Cristóvão, de Nossa Senhora Aparecida, nossa mãe, nossa rainha, nossa intercessora. E que esta festividade de São Cristóvão, para comemorar a festa de São Cristóvão, abre as festividades da Romaria de Nossa Senhora Aparecida, né?
7: É verdade, está na programação oficial da 49ª Romaria em honra a Nossa Senhora Aparecida, e é uma festividade que tem uma programação interessantíssima, não é? Anitta, 26 de julho?
10: 26 de julho. E assim, eu queria colocar que o Cid, o nosso diácono Cid, ele coloca a história de São Cristóvão como ninguém, né? Porque São Cristóvão, ele era um ateu, ele não acreditava em Deus, né? Mas ele ajudava as pessoas. E ele ajudava as pessoas a atravessarem um rio com quem não podia atravessar, crianças principalmente. E um dia ele carregando uma criança, ele disse, meu Deus, esse menino parece que carrega o mundo, né? E esse menino disse, você está carregando aquele que é o dono do mundo, né? Que carrega. Então, e Nossa Senhora é a mãe desse menino, né? Então, acho que assim, está tudo no decorrer dessa, veio assim mesmo acrescentar essa fé de São Cristóvão à Nossa Senhora, né? Que é a mãe de São Cristóvão também. E que ele se converteu ali, né?
7: Tudo acaba em Maria Jesus, né? É uma beleza, né? Os santos também são os que veneram a mãe de Nosso Senhor. E aí emociona bastante, porque todo motorista, Marcos, já de família, né?
8: De família.
7: Já o pai, o caminhoneiro?
8: Pai, irmãos, primos, tios, todos. A dona Anitta sabe que acompanhou. Meu falecido pai é muito amigo do Pegoraro. Eu tenho uma amizade muito grande com eles. Assim, eu sou de uma família. Eu trabalhei 26 anos. Agora eu parei. 26 anos na estrada mesmo.
7: E aí na estrada precisa se agarrar com a fé, não é?
8: Bastante.
7: E vocês são muito devotos de São Cristóvão.
8: Somos. Tanto que surgiu essa ideia, assim, que foi apagada, né? E a nossa cidade, Campos Novos, ela é muito devota, sabe? São Cristóvão tem muito caminhoneiro, muito, né? Na verdade, não é só o caminhoneiro, o motorista, a pessoa, e com a programação da nossa procissão aqui, na Senhora Aparecida, na Santa Maria, ela é um espetáculo, né? Assim, ela é uma... emociona todo mundo. Aí a gente numa roda de conversa, assim, na comissão, entrou e fizemos a primeira, fomos surpreendidos mesmo com a primeira, deu mais de 400 veículos, foi assim, faltou lugar lá no Salão do Romero, os almoços assim, daí foi tão linda que, por exemplo, era o motorista e a família. Entendeu? O motorista, o patrão e os empregados com a família, assim.
10: Sempre foi assim, né?
8: Uma festa, assim, que trouxe, assim, sabe? Ela de volta.
10: Desculpa até cortar, mas sempre foi assim, a gente sempre procurou fazer com que as famílias participassem junto, porque a família é o grande alicerce do motorista, né? Porque ele sai de casa, não sabe se volta, então a família tá sempre ali para esperar ele de volta, né?
8: Que nem a dona Anitta. Ficou sozinha, né, com os filhos. A mãe, mas ela vinha, criou 5 sozinha. Porque o meu pai, na época dele, era mais sofrido. Tipo, ele saía de casa, ele levava uns 60 dias.
7: Dois meses pra voltar.
8: Dois meses, 70 dias. Até e a mãe ficava.
7: A esposa sustentando
8: sozinha
7: a
8: casa. Com os 5. E a mãe ficava com os 5 filhos sozinha.
7: E a comunicação, né? Nem era tão boa, né?
8: Não, né? Era só o orelhão e o telefone. Quem tinha telefone fixo, né? Eu me lembro vagamente quando o pai compraram o primeiro telefone fixo, que eu tinha que fazer um consórcio para poder ter um telefone em casa, né? Eu falei assim, que era. Isso a dona Anitta sabe que ela passou por isso também, né? Imagina.
7: E tudo isso, né? Essa importante profissão que ainda move o Brasil. O Brasil se move por meio do caminhoneiro, do motorista. E se não for o caminhoneiro motorista, não chega nenhum alimento para nós, combustível e tudo mais, né? Toda essa movimentação que havia aqui relacionada à Avercan, São Cristóvão, é um recomeço, né, Anitta?
10: E eu sim queria colocar uma ressalva, assim, enaltecer os agricultores, os produtores, porque se o motorista transporta, é porque tem alguém que está por trás disso, que é o agricultor. Então, assim, deveria ter um agregamento da classe do produtor nessa festa. Né? Então vamos reforçar o convite a eles
7: do
10: que venham participar conosco, né, Marquinhos?
8: Sim.
10: Para que participe, porque
8: é bem importante.
10: A participação deles no crescimento do nosso desenvolvimento, a gente se deve muito ao produtor também, né?
7: Sim, são duas
10: não
7: classes.
10: Não dá para deixar eles de fora, né?
7: Não, são
8: tanto
7: duas classes.
8: Que as cooperativas, elas estão junto com nós, sempre nós fomos lá, fizemos divulgação, vão mandar os caminhões, funcionários, as empresas de Campos Novos, todas elas, sabe, assim, bem acolhido mesmo.
7: O marido de Nossa Senhora Aparecida sempre é quase 100%.
10: Ela sempre abre caminhos.
7: Abre caminhos mesmo. Então, vocês têm uma programação muito interessante. Eu já vejo que, como ocorreu no passado, foi um sucesso de manhã já, de braços abertos, recebendo com café da manhã totalmente gratuito para todos.
10: E um café maravilhoso que essa equipe produz, porque o conselho que a paróquia tem, a gente tem que, né? para fazer uma ênfase, assim, porque eles trabalham mesmo, eles põem a mão ali e trabalham muito. Então, o café, pelo menos, é o que a gente sempre ouviu vários comentários, que foi maravilhoso, né? Então,
7: e vai ser que horas esse ano?
10: A partir das 7 horas da manhã.
7: 7 horas.
10: Então, pô, o pessoal pode até vir antes e trazer sua cuia, né? Seu chimarrão, né, Marquinhos? E vir ali que se confraternizar, conversar, bater um papo, né?
7: É domingo, dia 26. É.
8: Tanto que nós se surpreendimos, nós chegamos ali no café, né, cedo, às 5 horas, claro, para se preparar, né, a equipe nossa, estamos prontos para essa também, e será que não vem ninguém? Meu, era a primeira, né, e deu 6 horas e tudo pronto, e arrumamos tudo. Aí, de repente, chegou o primeiro caminhão, buzinou e, olha, nós servimos mais de 300 cafés.
7: Olha só. Mil.
8: Sim, foi, pegou nós de surpresa, assim, sabe? Foi maravilhoso. Daí, amigos que se não viu há tempo, a família que se não viu, amigos que se encontraram, nossa, foi, sim,
7: é divino, né? É divino esse encontro.
10: Sim, vale, assim, a gente colocar essa colocação, que é gratuito esse café,
7: 7
10: né?
7: da manhã, no
10: tem a doação de vários fornecedores, né? Que vai, colaboradores,
7: mas
10: não é cobrado nada, né?
7: O café vai ser servido das 7 até que horas?
10: A partir das 7 horas, né?
8: Até as 9, né? Nove e pouco, às 9h30 sai a romaria, né?
10: Às 9 horas.
8: 9 horas
10: é a saída da procissão.
7: Então, pode descrever a programação, por favor.
10: É. Então, daí às 9 horas tem a saída da procissão aqui da em frente à matriz, né, Marquinhos? E vai passar pelo frente do santuário, receber a bênção da mãe, né? Com a imagem de Nossa Senhora e a imagem de São Cristóvão. E aí vai até o Galpão Crioulo. Onde a gente teremos a missa e o almoço. Então, às 9h30, lá na frente do santuário, vai ter a bênção dos veículos. Vai ter a bênção.
7: Veículos de passeio, caminhões, vans.
8: Moto, bicicleta, a pé, a pessoa que quiser passar, receber a bênção e participar. Todos convidados. Nossa.
7: Que Deus abençoe também nessa ocasião as rodovias, né? Isso. Que cortam Campos Novos e todos os motoristas.
10: E aí, às 11 horas, teremos a missa, né?
7: No galpão.
10: Que é o ponto alto, né? Disso tudo é a missa, né? Que as famílias vão lá para receber Jesus Cristo, corpo, sangue, alma e divindade. E para estar pronto para depois, né? O almoço ao meio-dia. Lá na. Daí vale colocar, a Marquinhos pode falar sobre o kit, sobre como participar do almoço, né, Marquinhos?
8: Tanto, Roseli, que daí nós tivemos, foi essa. Que daí nós se reunimos e fomos pro Galpão Crioulo, tivemos essa ideia do Galpão Crioulo, que é a comissão, nós somos um grupo, sabe? Aí, por quê? Porque ano passado faltou lugar, e daí o que é que chegou? Chegou lá, daí os caminhoneiros começaram a ir pra cá, não assistiram a missa. Muita gente se queixou que não assistiu a missa, tal. Então, o que aconteceu? O Galpão Crioulo vai chegar lá, vai sentar, vai assistir a missa, vai assistir a missa, no sentado, no lugar dele, acabou a missa, vai lá, pega o seu kit churrasco, que é ótimo, é um kit churrasco mesmo do ano passado, para 4 pessoas.
7: 4 churrasco, pessoas.
8: Salada e pão.
7: O valor,
8: R$130.
7: Para 4 pessoas.
8: Para 4 pessoas. É, ó,
7: super acessível.
8: Mundo,
7: né?
8: Cada um que pede, vai ser o mesmo kit do ano passado.
10: Tem que ser antecipado, né?
8: Tem que ser antecipado, porque ano passado nós levamos. Acabou. Na verdade, ano passado acabou a bebida, acabou a carne, acabou tudo. Sim, fiquemos. Então, esse ano, nós aumentemos a quantidade.
7: São Cristóvão surpreendeu.
8: E fomos pro Galpão Crioulo, porque a pessoa vai assistir, né, Roseli, a missa sentado no lugar dela, vai ter o lugar para ele vir antes assistir a missa, vai lá, pega seu kit, de tarde vai ter sorteio de brindes, vão ter muitos brindes, surpresa. Então, vai ser uma festa maravilhosa.
7: Tenho certeza que será, tenho certeza que essa vontade de reanimar a procissão, a festa de São Cristóvão, e claro, colocando Nossa Senhora Aparecida na frente, dentro da programação oficial da Romaria, é uma ação que não vai morrer, só vai crescer, vai continuar, e é um apelo do Espírito Santo para que isso aconteça, unindo também, certamente, os agricultores, quem sabe, nos próximos anos, procissão dos motoristas e dos agricultores, aqui que é o celeiro, né, de Santa Catarina. Amigos, e mais algo importante que vocês queiram falar sobre o prático da programação, pessoal da região pode vir também, desde o café da manhã, pode passar aqui esse dia, para a região
8: pode.
7: Também?
8: Pode, o pessoal da região, o café da manhã, quando se dá, é gratuito. Pode
10: então,
8: vir.
10: Então, entra em contato,
8: entra,
10: né?
8: Entra em contato.
7: Tem um telefone?
8: 49-9169-6474.
7: Obrigada ao Marcos e à Anitta, Marcos Souza, Anitta Pegoraro. O contato para você que está nos acompanhando e quer vir para esta grande festa em honra a São Cristóvão e a Nossa Senhora Aparecida em Campos Novos, dia 26, como o Marcos mencionou aí, e eu enfatizo, é o 49-9169-6474, tendo em vista que o kit para o almoço precisa ter a sua encomenda ou confirmação de forma antecipada. Obrigada, Douglas. Amanhã, então, tem inauguração. Boa programação para o Comando Geral amanhã.
0: Valeu, Rose. Muito obrigado. Amanhã, então, estaremos juntos com o Master na inauguração do supermercado no centro desde as 8 da manhã. 11:07. Encerramos aqui a hora de programação também.
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0: Vamos lá, uma informação atrás da outra, agora chegando aqui o Ortiz e Castro. Ortiz, está contigo.
11: Obrigado, Douglas. 3 pessoas foram presas na tarde de ontem durante a operação integrada da Polícia Militar Rodoviária e da Polícia Rodoviária Federal da BR-153 em Água Doce, oeste catarinense. A ação resultou na apreensão de 75,5 kg de maconha e 110 cigarros eletrônicos, cuja comercialização é proibida no Brasil. Segundo a Militar Rodoviária, as equipes abordaram um Chevrolet Prisma com placas de Pato Branco, Paraná, após análise de risco indicar suspeita sobre o veículo. Para garantir a segurança na abordagem, o trânsito foi interrompido temporariamente no quilômetro 11 da estrada. Ainda no início da ação, o motorista do Prisma desceu do carro e informou aos policiais que transportava droga no veículo. Durante a vistoria, os agentes localizaram diversos pacotes de maconha armazenados no banco traseiro e deram voz de prisão ao condutor. Na sequência, os policiais encontraram um rádio comunicador no interior do carro. O motorista informou que o equipamento fazia contato com um Honda Civic que seguia logo à frente. Ao acionar o rádio, as equipes confirmaram a comunicação com outro veículo que foi abordado na sequência. O motorista do Honda apresentou nervosismo e respostas contraditórias. Durante a abordagem, os dois ocupantes admitiram que atuavam como batedores do veículo carregado com a droga. 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
11: A Polícia Militar atendeu na manhã dessa terça-feira, por volta de 8:30, ocorrência de omissão de cautela na guarda de animais e lesão corporal no bairro La Salle, em Xanxerê, oeste catarinense. Um homem de 33 anos ficou ferido após ser atacado por 2 cães que estavam sob a responsabilidade de um homem de 43 anos. Segundo a Polícia Militar, a vítima caminhava pela calçada quando foi surpreendida pelos animais. Durante o ataque, um dos cães mordeu sua perna, provocando ferimentos. O Corpo de Bombeiros prestou os primeiros socorros, depois encaminhou a vítima ao Hospital Regional São Paulo. Enquanto a ocorrência era atendida, os cães continuavam avançando contra outros pedestres que passavam pela rua, sendo necessária intervenção dos policiais para evitar novos ataques. Ainda conforme a PM, foi constatado que o tutor dos animais não adotava medidas para mantê-los sob controle, colocando em risco a segurança de quem transitava pelo local. A prefeitura de Xanxerê foi acionada e, com o apoio de uma médica veterinária, realizou o recolhimento dos cães que serão destinados para adoção. O tutor responderá pelos crimes de lesão corporal culposa e omissão de cautela na guarda ou condução de animais. Pois é, as pessoas não podem nem andar sossegadas nas suas próprias cidades. Onde é que nós vamos parar? Douglas Tony, um abraço aí, bom trabalho para você. Eu volto no jornal.
0: Até lá, Ortiz.
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14: 11:11.
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0: 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Com o momento nobre do rádio, doutora Maria Carolina está chegando para gente trocar uma ideia, falar mais sobre o Centro Odontológico Hospital do Dente, localizado no centro do celeiro catarinense, em cima da antiga Bavária, hoje Cris Padaria e Restaurante, né? Seja muito bem-vinda, doutora, e hoje vamos falar sobre o quê? Bom dia!
1: Bom dia, Douglas, bom dia a todos, é sempre um prazer estar aqui com vocês. Hoje a gente vai falar um pouquinho sobre sorriso saudável e sorriso bonito, né? As pessoas nos procuram ali porque elas querem se sentir bonitas. Então, como esse sorriso bonito pode influenciar diretamente na autoestima e na confiança, e até mesmo na qualidade de vida dessas pessoas.
0: Legal, importante demais, doutora. Muita gente procura a clínica por vários motivos estéticos, sim. O sorriso, então, já que a doutora começou a falar sobre isso, o sorriso realmente faz a diferença na vida da pessoa, doutora?
1: Faz sim, Douglas. Na verdade, a gente prioriza sempre a saúde, né?
0: Uhum.
1: E a função, e dali a gente parte para a estética.
0: Sim.
1: Então, o sorriso é um dos principais cartões de visita. Quando a pessoa ela tá satisfeita com o próprio sorriso, ela se sente mais segura para conversar, sorrir, se relacionar. E hoje a gente conta com tratamentos aí, como clareamento dental, lente de contato e outros procedimentos que ajudam a devolver essa confiança.
0: Entre tantos, doutora, o clareamento, ele me chama muito a atenção. Todo mundo pode fazer esse tratamento? Qualquer pessoa pode fazer?
1: Bom, o primeiro passo sempre é fazer uma avaliação profissional, né? Porque cada indivíduo tem a sua indicação. Então, cada paciente tem a necessidade diferente ali. O clareamento, ele é realizado com acompanhamento odontológico. Ele é muito seguro e eficaz, desde que seja acompanhado.
0: Sim, importante demais, ó. Vale frisar, desde que seja acompanhado. E o Hospital do Dente, em cima da antiga Bavária, tem todos os especialistas disponíveis e principalmente aquele que vai cuidar do seu sorriso com o clareamento, hein? Não faça de qualquer jeito, muito menos compre aí pela internet, que eu sei que tem gente que às vezes se aventura, né, doutora?
1: Isso mesmo.
0: Ah, eu olhei lá um videozinho da Shopee.
1: Às vezes nem tem o registro da Anvisa e acaba se prejudicando, né?
0: Sim, e aí compra pela internet, vem aí de qualquer jeito, acaba aplicando de qualquer maneira e aí vem toda uma dor de cabeça terrível depois, né?
1: As consequências, né? Ali pode ter a queimadura até mesmo da gengiva e prejudicar ali o dente, pode ser que cause até um tratamento de canal, que não era necessário, vai ter que tratar o canal porque lesionou o nervo do dente.
0: Para não correr esse risco, doutora, então, primeiro de tudo, avaliação, e como que eu faço para agendar essa avaliação?
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0: E foi um prazer receber a senhora aqui também.
1: Obrigada, Douglas.
0: Doutora, bom trabalho, um abraço para toda a equipe. Até a próxima.
1: Combinado, beijo, tchau, tchau.
0: Beijo, tchauzinho. Valeu, doutora. Doutora Maria Carolina, do Centro Odontológico Hospital do Dente. Cuide bem do seu sorriso. Seja feliz para sorrir à vontade, sem medo algum, mas com uma avaliação de profissional, tá? Não faça de qualquer jeito, não. Clareamento pode resolver esse seu sorriso amareladinho aí.

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2: 11:28.
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0: Vamos lá, 11 horas 34 minutos, ouvinte Cultura. 93.9. 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Beleza, legal? 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E a partir de agora vou liberar ouvinte Cultura WhatsApp por 20 minutos. 20 minutos. 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É só mandar essa mensagem, enquanto isso eu vou pra agenda do aniversariante.
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5: Parabéns pra você.
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0: Vamos lá, quem está de aniversário, ouvinte, conta aí.
6: Bom dia, amigo Douglas, aqui é a Flávia Aparecida Maciel dos Santos. Queria homenagear meu pai Luiz Ademir Maciel, mais conhecido por Alegre, e minha mãe Rosane Aparecida Maciel, mais conhecida por Dona Rose, que estavam de aniversário dia 13 de julho, 40 anos de casado. Quero dizer para eles que Deus abençoe cada vez a união deles. Tá bom? Homenagem de toda a família. Parabéns, pais.
0: Parabéns, parabéns pro papai e pra mamãe da Flávia. Muitos e muitos anos de vida a dois. Felicidades.
7: Bom dia, Douglas. Hoje eu quero parabenizar minha filha Maria Vitória dos Santos Marques, que está completando 16 anos, e dizer que ela é uma pessoa maravilhosa, que Deus abençoe ela muito, muito, que nós amamos muito ela, que ela continue sendo essa menina sempre dedicada, estudiosa, muito inteligente, e que ela continue sendo essa pessoa humilde, sincera, honesta, e que Deus abençoe muito ela e que nós amamos muito ela. Feliz aniversário, Maria Vitória. Eu, a sua mãe Lucimara, sua irmã Letícia, e nós amamos muito você.
0: Parabéns, parabéns, felicidades, né? Muitos anos de vida. No WhatsApp Cultura.
8: Bom dia, Douglas, tudo bem? Eu sou a Cleusa aqui da Encruzilhada. Eu queria homenagear a minha nora hoje, Angélica Monteiros de Jesus. Ela está de aniversário hoje. Que Deus dê muita saúde para ela e muitos anos de vida, muitas felicidades. Eu agradeço a Deus por ter uma nora tão maravilhosa que nem ela. Uma mulher guerreira, enfrenta tudo as lidas. E sempre sorridente, sempre alegre. Que Deus abençoe ela, que seja sempre assim, Douglas. Eu amo minha nora. Feliz aniversário, Angélica. Que Deus te proteja. Peço uma música do Gustavo Lima para ela e para todos os meus familiares. E pro Edmilson aqui, pro Jean e pra vocês aí da rádio também.
0: Tá bom, parabéns pra Nora, valeu Cleusa e Deus abençoe a família todinha. No WhatsApp Cultura tem mais homenagem por aqui, a Isabel fala com a gente.
9: Bom dia, Douglas, eu sou Isabel Padilha, quero fazer homenagem pro meu neto Francesco Augusto, que tá completando 5 aninhos hoje, que Nossa Senhora passe na frente dos caminhos dele, que sempre proteja ele hoje e sempre. Abraço da vovó Isabel do Vô Negrinho.
0: Parabéns! Parabéns pra você, Francesco, integrante do CTC Padre Benjamin, declamador, pequenininho, coisa mais linda do mundo. Parabéns aí, Francesco, homenagem da Isabel, do Negrinho, seus avós, homenagem especial do papai e da mamãe, a Angélica, o Marcos, a mana Ágata, né? Parabéns. Douglas, parabéns para o Júnior Vinícius. Júnior Vinícius da Silva, ele está de aniversário, que Deus o abençoe, menino querido e educado. Homenagem da Fabiana, ele é um amigão do meu filho William Ribeiro. Parabéns, William, da Fabiana e toda a família. Felicidades, então, Júnior Vinícius da Silva.
10: Feliz aniversário, feliz aniversário.
0: E o quê?
10: Parabéns
0: para você, aniversariante. 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
0: 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Lembrando que no programa Show da Alegria tem outro celular para os ouvintes do show, né? 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E aqui a gente segue com essa promoção até o dia 30, acumulando todos os ouvintes, né? Arquivando todas as participações daqueles que participam dentro do horário que a gente estipula aqui. Hoje, por exemplo, a gente colocou o horário aí de 20 minutos, né? O WhatsApp tá bombando, tá recheado de participações e a gente vai visualizar algumas agora aqui. Vamos acompanhar, ouvir algumas dessas participações até o dia 30. Aí no dia 31 a gente faz o sorteio do celular do Comando Geral e à tarde do celular do Show da Alegria. Combinado? Vamos lá! Quem tá querendo celular da Expression?
11: Bom dia, Douglas. Aqui é Helena Garbim, do assentamento Sepete Araju. Eu quero um celular da Expression celular.
0: Muito bem, Helena. Boa sorte.
12: Bom dia, aqui é Altair Ribeiro dos Santos. Eu quero o celular da Expression.
0: Boa sorte, Altair. Abraço, amigão.
13: Bom dia. Meu nome é Darlan Meirelles. Eu quero o celular da Expression Celulares.
0: Ok, Darlan. Boa sorte, meu querido.
14: Bom dia, Douglas Tony, aqui é Elza Zanella Rossi. Quero ganhar o celular da Eco Expresso.
0: Ok, Elza Zanella, beijo, menina. 11:44.
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16: 11:44.
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2: 11:56, 11:56, programação Cultura Campos Novos, comando geral bombando no seu radinho. 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

0: 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Para celebrar esses 21 anos de história, estamos sorteando aqui na programação Comando Geral e também à tarde no Show da Alegria, dois aparelhos celulares. Dois ouvintes serão premiados. Agora 11:57, estão encerrando as participações em nome da Expression hoje, tá? Muitas, muitas, muitas mensagens. Já vou conferir quantas nós recebemos em 20 minutos. Era 11:37 quando eu liberei, agora 11:58. Já estou encerrando então aqui. 20 para 21 minutos, o WhatsApp ficou liberado. Então, boa sorte a todos que interagiram, participaram. Não dá tempo de rodar todos os áudios, mas todos que mandaram dentro desses 20 minutos estão concorrendo ao celular da Expression. Celulares e computadores.
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2: 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Beleza!
0: 11:59, obrigado! Obrigado, meu Deus, por mais um dia de vida. Obrigado, ouvinte Cultura, por mais um dia de sintonia. Você, ouvinte, maravilhoso. Só tenho a agradecer porque você sempre está aqui com a gente, hein? Sempre está aqui comigo, né? Muito obrigado, tá? Hoje um programa bem diferente, bastante comunicativo, com várias informações, notícias de Campos Novos, da região. Um programa de bate-papo, de conversa. Foi muito bom, foi gostoso, hein? Foi bom! Valeu por essa quarta-feira, 15 de julho de 2026. Agradeço a todos os anunciantes, co-patrocinadores, colegas de trabalho que fizeram este programa acontecer. Agradeço de coração a cada um que deu a sua parcela de contribuição, mas principalmente a você que esteve aí participando, mandando mensagem, ligando, interagindo, fazendo o programa acontecer também, né? Você, ouvinte de ouro, nosso maior tesouro, é a peça fundamental aqui do nosso Comando Geral. Você é quem dita o ritmo do nosso programa. E eu só tenho a agradecer porque nós recebemos agora, em 20 minutos, 102 participações. Em 20 minutos. Você tem noção do que é isso, ouvinte? 102 participações em 20 minutos, o WhatsApp liberado. Que audiência é essa? Que rádio sensacional, que comando geral é esse? Em primeiro lugar, em todo lugar, graças a você, ouvinte de ouro. Eu gostaria de rodar todos os áudios aqui, todas as participações, mas infelizmente não dá tempo não, né? Não tem como fazer mágica aqui, não. Aqui não rola mágica, não. Aqui é preto no branco, aqui é o real. Então, assim, ó, amanhã de manhã, o Emerson Reiser vai estar aqui no programa. Tá? O Emerson vai comandar o nosso comando geral das 8 ao meio-dia. Eu chego ali entre 8 e 9 com algumas participações e mais efetivamente a partir das 10 com o nosso pit stop, das 10 ao meio-dia, beleza? E à tarde, amanhã à tarde, da 1 às 5 eu estarei aqui no programa Show da Alegria. Então passaremos o dia todo juntos, né? Vamos passar o dia juntinhos aqui na 93,9. Eu e você, você e eu, juntinhos na programação da Cultura, desde bem cedo. Beleza? Combinado? Então amanhã nós não teremos a promoção Expression Celulares e Computadores aqui no programa, mas na sexta-feira, dia 17, teremos a programação ao vivo aqui, Douglas Tony no estúdio, e aí eu, Douglas, vou liberar a participação do ouvinte em um tempo maior na sexta-feira para acolher mais participações, para evidenciar aí os nossos ouvintes, tá bom? Combinado assim? Bom almoço, excelente tarde, que Deus abençoe a todos, e amanhã a gente se fala, a gente se encontra aí pelas ruas da vida, né? Principalmente em Pit Stop Cultura. 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
0: Ouvinte, vá com as pernas tremendo, mas vá. Deixe o medo sentir medo da sua coragem. Quando seguimos tremendo, mas seguimos, mostramos ao medo que ele não é o senhor da nossa história. A vida então se abre e o coração percebe que a coragem também aprende caminhando no chão real de cada decisão assumida, em cada passo dado. Por isso, vá com as pernas tremendo, mas vá. Deixe o medo sentir medo da sua coragem. Paz e bem, santa alegria, e até amanhã em um novo dia com muita coragem.

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0: nossa saudação, amigos e estimados radiovintes do programa Caminhar na Esperança. Estamos passando, né, do mês de julho e nós celebramos o mês do sacratíssimo, preciosíssimo sangue de nosso Senhor Jesus Cristo. E neste mês também celebramos, depois das festas dos santos populares, da festa da paróquia São João Batista, que teve tanto trabalho, mas também tanta participação e diversão para todas as idades naquela programação do fim de semana até a quarta-feira, com a Santa Missa Solene do dia de São João Batista, o nosso grande padroeiro. E nós continuamos o mês de julho, já chegando na metade do mês de julho. Agora começam as pouco de férias escolares, ou como a gente diz, um tempo de recesso escolar, para esfriar a cabecinha de nossas crianças, adolescentes e jovens estudantes, e incomodar um pouco a cabeça dos pais e dos avós, né? Mas é o tempo da vida, se celebra a vida. E nós celebramos grandes santos, como nesta semana. Ontem nós celebramos São Camilo de Lelis. São Camilo nasceu na Itália em 1550, viveu até 1614. E após uma juventude bastante desregrada, e como soldado combatente, e ao mesmo tempo sempre com suas brigas na vida própria da juventude da Itália daquela época, ele se converteu ao Evangelho no leito de hospital. Doente, machucado e ferido, se recuperando, ele se encontrou. Alguém lhe ofereceu o Evangelho e ele começou a perceber que o Evangelho é esta palavra de vida, de salvação e de conversão. Se encontrou com o Cristo através dos próprios doentes do hospital. E ele então se empenhou no serviço aos pobres e doentes quando se recuperou. E foi ordenado sacerdote e fundou a ordem dos ministros dos enfermos, chamados camilianos. São Camilo de Lelis, então, é o fundador dos camilianos e camilianas, aqueles que cuidam dos enfermos e dos doentes e sempre marcam sua presença nos hospitais. É o padroeiro dos doentes, dos hospitais e de todos os profissionais de saúde, todas aquelas pessoas que lidam com a saúde, de modo especial, médicos e enfermeiros. A seu exemplo, nós também somos chamados a colocar o Evangelho em prática. Não existe amor maior do que doar a vida, quer dizer, colocar-se a serviço da vida dos irmãos, especialmente dos pobres e doentes, dos enfermos, como nós vemos na vida de São Camilo. Um exemplo para ser seguido, porque ele testemunhou o Evangelho, pregou o Evangelho com a sua própria vida. E hoje também a igreja celebra São Boaventura, bispo e doutor da igreja. Nós ouvimos muitas citações, às vezes nos próprios sermões dos padres, citam os grandes santos da igreja, doutores da igreja, para dizer aqueles que descobriram na palavra de Deus o verdadeiro sentido da vida para a sua vida e viveram de tal forma como nós dizemos São João Batista Scalabrini ou São João Batista o Padroeiro, de tal forma que se tornaram o Evangelho vivo, testemunhas para a nossa vida hoje. São Boaventura, ele também nasceu na Itália, e no tempo de São Francisco, de Santo Antônio, foi o tempo do florescer dos grandes santos da igreja. Ele, membro da Ordem Franciscana de São Francisco, se tornou um grande biblista e teólogo, como diz a igreja, de alto nível. Foi nomeado bispo e cardeal e participou do Concílio de Lyon, na França, onde veio a falecer em 1274. Percebemos que ele foi contemporâneo de São Francisco e logo depois de Santo Antônio, estes grandes santos da igreja. Por isso ele nos deixa o exemplo de seus sermões, mas mais do que os sermões, a sua pregação, através do testemunho de sua vida de fé, de humildade e de simplicidade. E celebramos também amanhã Nossa Senhora Virgem Maria, Virgem Bem-Aventurada do Monte Carmelo, uma tradição que vem desde o profeta Elias, que ele teria tido uma visão com uma nuvem lhe parecendo uma senhora, uma mulher. E nesta depois a igreja a viu como um sinal para o povo do Carmelo, foi visto como um sinal da presença daquela que gerou o nosso Salvador Jesus Cristo. E foi no final do século XII que alguns eremitas retirados no mesmo Monte Carmelo, o lugar onde aconteceu, nós poderíamos dizer no profeta Elias, a purificação da fé no verdadeiro Deus único, o Deus de Jesus Cristo Salvador. Já era uma promessa com a força do profeta Elias, que, como diz, destruiu o altar dos ateus, do paganismo, que era sustentado pelos falsos profetas e pelo rei daquela época e a rainha Jezabel, que o perseguiu numa perseguição de morte. Mas ele foi salvo pela graça de Deus. Mas somente no século XII, depois de mais de 1.200 anos da vinda do Salvador, que surgem a ordem dos Carmelitas do Monte Carmelo. E a tradição refere que em 1251 a Virgem Maria apareceu ao carmelita São Simão Stock para revesti-lo com o escapulário, prometendo a quem o usasse a salvação eterna, mas usar o escapulário da mesma forma que nós fomos revestidos da graça de Deus pelo batismo. Esta prática da devoção a Maria significava o escapulário como ser revestido da graça do Espírito Santo. E assim, conduzidos por Maria na humildade, na simplicidade e na confiança na prática da palavra de Deus, no serviço aos irmãos e irmãs, a nossa espiritualidade se torne vida. Viva o que prega e prega o que vives. É o grande sinal de sermos verdadeiros discípulos e discípulas de nosso Senhor Jesus Cristo, o Filho de Maria, aquela que foi fiel à palavra de Deus. Faça-se em mim segundo a tua palavra. Eis aqui a serva do Senhor. Por isso, nós rezamos: Senhor, nós vos pedimos, venha em nosso auxílio a venerável intercessão da gloriosa e sempre Virgem Maria, Nossa Senhora do Carmo, para que por sua proteção possamos também chegar ao verdadeiro monte, que é Cristo, nosso Senhor e Salvador. Ele que é o nosso Deus, que veio doar a sua vida para nos salvar, que, imitando o exemplo dos grandes santos, da Virgem Maria, nossa mãe, possamos também ser sinal no mundo de hoje da vossa presença, ó Deus, que em Jesus Cristo vieste salvar a nossa humanidade. Por isso nós invocamos a Virgem Maria, nossa mãe, que olhe para o nosso mundo, para o nosso povo, nestes tempos tão difíceis, e interceda junto a Jesus esperança, ânimo, coragem, para que a igreja, em unidade, em comunhão com o Santo Padre, o Papa Leão, que continuamente nos pede para rezarmos pela paz, que os jogos da Copa nos sirvam para demonstrar somente a grande falsidade de tantos dominantes do mundo com suas guerras, com sua violência, mas sirva também para a confraternização, como foi a origem da Copa, entre todos os povos, raças, onde as pessoas não são discriminadas, porque não são dominadas pelo dinheiro, pelas armas, pela violência, pela guerra, mas que todos nos sintamos uma grande família de irmãos e irmãs. Por intercessão da Virgem Maria, nossa mãe, dos santos e santas de nossa devoção, o Deus Todo-Poderoso derrame sobre vós a sua bênção, em nome do Pai, do Filho e do Espírito Santo. Amém.
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0: Olá, boa tarde. 12:19. Programa de castração inicia agendamentos com tutores de cães e gatos inscritos em Campos Novos. Procedimentos serão realizados de 20 a 24 de julho. Secretaria de Obras substitui bueiro por estrutura de maior capacidade em Santa Bárbara. A Sircam participa de debate sobre projeto que regulamenta bicicletas elétricas e equipamentos autopropelidos. Projeto tramita na Câmara. Ronaldo Coutinho apresenta no Jornal da Cultura os detalhes da previsão do tempo. Selada a transição do Cooper Campos Supermercados para a Rede Master, que assume e reabre o supermercado do centro nesta quinta-feira. Vai ter concurso e processo seletivo para a rede municipal de ensino ainda este ano, informa a secretária de Educação. Dia 26 tem procissão de São Cristóvão e Nossa Senhora Aparecida como parte da 49ª Romaria. Quarta-feira, 15 de julho, 2026, tempo ensolarado. De acordo com a Epagre-Siram, a temperatura máxima de ontem na estação da Epagre de Campos Novos foi de 14 graus, mínimas hoje 8 graus em Campos Novos e Celso Ramos também. 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

Secretaria de Obras de Campos Novos realiza hoje a substituição de um bueiro sobre o rio Hipólito na comunidade Santa Bárbara, interior do município. A estrutura existente era de pequenas dimensões e não comportava o volume d'água do rio, comprometendo a segurança e vazão em períodos de chuva. O novo bueiro terá maior capacidade para garantir melhor escoamento e segurança também aos motoristas. Durante a execução dos trabalhos, o trânsito no

0: Auxiliar de obras Paulo Roberto de Souza. 12:22. E olha, a Sircan participa de debate sobre projeto que regulamenta bicicletas elétricas e equipamentos autopropelidos. Projeto tramita na Câmara. A diretora executiva da Sircan, Eliane Lopes, participou da reunião da Comissão de Constituição, Justiça e Redação Final da Câmara de Vereadores, que debateu o projeto de lei responsável por regulamentar a circulação desses equipamentos de mobilidade individual. Segundo Eliane, a entidade considera a regulamentação importante por seus impactos na segurança da população, na mobilidade urbana e nas atividades do comércio.
1: Participamos da reunião de Constituição e Justiça da Câmara Municipal de Vereadores, a convite do vereador João Nilson, que nesse encontro teve o objetivo de debater o projeto de lei que está em tramitação, que regulamenta a circulação de bicicletas elétricas, ciclomotores e equipamentos autopropelidos nas nossas ruas. A Sircan entende e reforça o compromisso do setor empresarial e produtivo com o desenvolvimento da nossa cidade. Esse tema, inclusive, já havia sido pauta da nossa reunião de diretoria executiva. Nós defendemos que esse projeto de lei, ele deve equilibrar três pilares fundamentais, que são a segurança da nossa população, a organização da mobilidade urbana e, é claro, o desenvolvimento do comércio local. Nesse encontro, que reuniu vereadores, polícia militar e empresários do setor, discutimos pontos fundamentais, entre eles a proposta de idade mínima de 16 anos para os condutores, a responsabilidade dos pais em caso com os menores, a fiscalização e a necessidade urgente de campanhas permanentes de orientação e educação no trânsito. Os lojistas que vendem esses equipamentos também trouxeram contribuições importantes, defendendo que critérios claros de orientação podem viabilizar o uso seguro e consciente desse tipo de veículo. Houve um consenso de que a regulamentação, ela é necessária e ela deve acompanhar o crescimento desses novos meios de transporte e, logicamente, reduzir acidentes. A Sircan continua acompanhando de perto a tramitação na Câmara e colaborando com sugestões. Afinal, construir um trânsito mais seguro, mais organizado, é um compromisso de todos nós. E a nossa entidade entende que isso é fundamental e que esse debate precisa estar claro e acessível a todos os condutores, os vendedores, enfim, a toda a população.
0: O projeto tramita na Câmara de Vereadores, já foi aprovado na CCJ e agora está em análise na Comissão de Serviços Públicos.
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0: Ok, sobre o tempo, vamos ouvir aqui o analista meteorológico Ronaldo Coutinho.
3: Boa tarde. É, o tempo apresenta-se bom, com amanheceu frio na região, mínimas aí, olha, na faixa de 2 a 5 graus nas baixadas, não duvido que tenha tido alguma geadinha, e a máxima é bem provável que não passe muito dos 16, 18 graus na região, de 16 a 19. Amanhã continua frio, pode ficar abaixo aí de 4, 6, 5, 7 graus, mas a tarde já chega aí na casa dos 22, de 20 a 22 graus, não passa muito disso, um pouco mais, um pouco menos. Mantém a tendência de tempo bom também na sexta e fim de semana, aí sim. Aí fica mais quentinho, mínimas acima de 10 e máximas que ficam na casa dos 24, 27 graus. Vai ser quente, muito bom para o pessoal que quer fazer qualquer coisa ao ar livre e também até para quem quer quebrar alguma dormência em fruteiras de clima de pouca exigência em frio. É uma janela importante. Se tiver que fazer, o ideal é nessa quinta ou sexta. O vento incomoda de vez em quando na parte de tratamento, de nordeste a norte. Deve mudar o tempo lá por segunda ou terça-feira. Hoje tivemos 11,5 abaixo de zero no Rio de Janeiro, a menor temperatura do ano. Em Santa Catarina foi aí perto, em Lebon Régis, com 1,4 abaixo de zero. Da Climatea, Ronaldo Coutinho.
0: Obrigado, Ronaldo. 12:26, voltamos depois do intervalo.
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2: 12 horas 28 minutos, de volta aqui com o Jornal da Cultura. E amanhã será selada a transição do Cooper Campus Supermercados para a Rede Master, que assume e reabre o supermercado do centro em Campos Novos. O Grupo Master assumiu no total 5 supermercados da Cooper Campus, sendo que as duas últimas lojas estão sendo reinauguradas em Campos Novos, num total de 8 em Santa Catarina. A reinauguração da loja no centro, que ocorre amanhã às 8 horas, terá cobertura ao vivo com o Pit Stop Cultura, das 10 ao meio-dia, e durante toda a manhã com entradas ao vivo da Rádio Cultura desde a loja. O gerente de marketing do Grupo Master, Marcelo Altenhoffen, adianta o que os clientes podem esperar a partir de amanhã com uma nova bandeira do supermercado.
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5: 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De ter esse atendimento acolhedor, muito próximo da comunidade. 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A gente, uhum, sabe que a Cooper Campus não tinha, não oferecia, sim, isso. E é um diferencial que a gente está trazendo também. Uhum. E a gente está bem feliz. E tu comentou, a gente sabe, essa proximidade com o cliente, esse carinho, essa atenção, ela tá cada vez mais escassa hoje em dia, né? Porque, uhum, as relações, elas, ao longo do tempo, elas estão ficando mais frias, muito digitais e tal. Sim. E a gente não é contra isso, mas a gente entende que a gente precisa também manter um atendimento próximo, uhum, manter um atendimento colhedor. E justamente o nosso slogan, tá no Master, tá em casa, né? Uhum. E tá em casa e a gente quer fazer o cliente se sentir em casa, quer, a gente sabe que tem a população aqui do centro, compra muito nessa loja, uhum, e a gente quer que ela continue visitando a gente, comprando a gente, porque realmente a gente quer fazer parte desse dia a dia da população aqui.
6: Bem, Marcelo, a festa então promete ser grande.
5: Promete, sim. A gente replicou tudo no sábado, porque a gente sabe que amanhã, como dia de semana, muitas famílias trabalham, uhum, né? Mas fica o convite para toda a população nos visitar a partir das 8 horas. A gente está muito feliz realmente de poder estar chegando, exato, aqui, né, em Campos Novos. E a gente realmente promete uma loja à altura do que a comunidade merece.
2: Jornalismo Cultura, 12 horas 33 minutos. Intervalo, o jornal volta em instantes.
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2: Ok, 12 horas 35 minutos. Falamos aqui no jornal agora então sobre o programa de castração de animais. A Secretaria de Agricultura do município iniciou nesta terça-feira o contato com tutores que inscreveram cães e gatos no programa de castração. Os agendamentos serão feitos até a sexta-feira, dia 17, para os procedimentos que ocorrerão de 20 a 24 de julho no estacionamento do terminal rodoviário. Foram registradas 560 inscrições, garantindo a primeira etapa do programa com cerca de 500 castrações. Os atendimentos serão realizados por horário, com períodos separados para cães e gatos. Quem não receber o contato até a sexta deve procurar a Secretaria de Agricultura pelo número 3541-0117. O secretário Silvio de Almeida Lopes, o Silvinho, informa ainda que uma segunda etapa será realizada com abertura de inscrições no início de agosto para mais 400 castrações previstas para outubro, incluindo atendimento às comunidades do interior por meio do castramóvel.
10: Olá, Ortiz, boa tarde. Hoje eu vou conversar com o secretário de Agricultura, o Silvinho, sobre o programa de castração, né? Estavam abertas as inscrições, né, para esse programa de castração e encerrou na última segunda-feira e agora a secretaria está entrando em contato, então, com os tutores que inscreveram seus animais para os procedimentos que serão realizados do dia 20 ao dia 24 deste mês, né, Silvinho? Boa tarde.
11: Boa tarde, Edinho. Boa tarde aos ouvintes da Rádio Cultura, essa emissora importante que leva a informação a todas as pessoas do nosso município. Nós tivemos aí 2 meses e meio, né? 3 meses para a inscrição das pessoas. Nós, graças a Deus, alcançamos o número esperado de 560 inscrições, né? Para que os cachorros e os gatos sejam castrados na próxima semana, agora do dia 20 a 24 de julho. Nós viemos hoje aqui dizer à população que muitos estão nos ligando e até indo levando os animaizinhos hoje, né? Mas não leram um folheto que foi entregue no dia da inscrição, onde dizia que do dia 14 ao dia 17 nós estaríamos entrando em contato para marcar o horário certinho da castração. Nós não queremos lembrar que nós faremos 100 castrações por dia, né? E onde será agendado manhã de gato, uma outra tarde de cachorro. É o acerto que tem com a equipe que vai vir fazer esse trabalho de castração. Vai ser feito esse trabalho de castração lá na rodoviária no dia 20 ao 24. São 560 animais inscritos. Obviamente que vai faltar alguma coisa, mas a gente já escreveu um pouquinho mais para suprir pelo menos as 500 castrações do primeiro momento que nós tínhamos prometido e graças a Deus alcançamos, graças também ao auxílio da Rádio Cultura. Vai acabar, Silvio? Não vai acabar. No primeiro momento dos 500 animais, nós dia 24 encerramos e já no início do mês de agosto nós iremos abrir a castração para os outros 400 que serão castrados em outubro, para que a gente possa se organizar. Parabenizar a Maiara, a Bárbara, que é a nossa estagiária, a Bruna, que tem ajudado a Maiara nesse momento, né? A Ana, né, lá na Secretaria da Agricultura. Agradecer as pessoas que estão mandando, né, o convite para quem quer fazer a castração de seus animais, obedecendo às regras que são impostas, né, pelo PET levado a sério e pelo projeto Meu Melhor Amigo. E com certeza chegamos, alcançamos o nosso objetivo na primeira parte desse mutirão de castração. Então, dizer, a partir de hoje, já começaram a entrar em contato com as pessoas que se inscreveram até o dia 17. Até sexta-feira nós estaremos entrando em contato, a secretaria, nós iremos entrar em contato com as pessoas para agendar o horário para levar o seu animalzinho castrar. A semana da castração ela tem algumas previsões de chuva, né? E nós já fizemos na rodoviária porque lá tem a oportunidade de as pessoas estarem bem abrigadas e tem lugar para estacionamento. Lembrar que como é um mutirão de castração, que as pessoas levem, né? A sacolinha plástica, se o seu animal fizer alguma atividade fisiológica, né? Que recolham, né? Que nos ajudem a manter o local limpo, né? Mesmo nós tendo pessoas que vão nos auxiliar nisso, mas que nós possamos manter o local limpo para que no outro dia as pessoas possam receber também o atendimento dentro de um local adequado para que não tenhamos problemas. Eu já lembrar as pessoas que se por acaso a secretaria não entrar em casa, entre em contato com a secretaria através do telefone do Meu Melhor Amigo e do telefone da secretaria, 3541-0117, para que, se não foram chamados até sexta-feira, entre em contato para que a gente possa resolver antes de começar o mutirão de castração. Dizer que essa é a primeira parte da castração, são 900 animais que serão castrados através do projeto PET levado a sério, onde nós fomos buscar para que nós dessemos essa oportunidade às pessoas do município de Campos Novos, e a segunda parte será em agosto, onde nós iremos dar início às inscrições. Ali pelo dia 3 de agosto nós iremos abrir as inscrições para o segundo passo, que será em outubro, né? Final de outubro. Então, dizer que as pessoas fiquem, prestem atenção, cuidem se foi entrado em contato, se vocês não podem atender na hora, retorne para que nós possamos fazer esse agendamento e você possa chegar lá no horário certo, que você possa castrar seu animalzinho e não tenha que esperar muito na fila, para que a gente possa fazer da melhor forma possível.
10: Atenção então, né, aos tutores que escreveram seus animais para o programa de castração, fiquem atentos que a secretaria está entrando em contato. Caso não entre em contato, a pessoa mesmo pode entrar em contato junto à secretaria para se certificar então do horário, para que não haja um acúmulo também de animais lá no local dos procedimentos.
11: É até uma,
10: né,
11: questão de organização e assim, né? Como a gente está lidando com cachorro, com gato, a gente tem que ter essa organização, né? Então, gato junto com gato, cachorro junto com cachorro. Então, nós temos que ter essa organização sem problemas algum, sem nenhum acidente que venha a relacionar mordida ou briga entre os animais, e com certeza nós possamos fazer um trabalho bonito aí ajudando para que a nossa cidade fique cada vez melhor, né? Que nosso problema dos animais de rua, eles diminuam e que realmente as pessoas possam ser bem atendidas pela Secretaria da Agricultura, pela administração municipal. Mais uma vez, lembrar, se não entrar em contato até sexta-feira, você pode entrar em contato com a Secretaria da Agricultura Agricultura para nós já deixarmos certo. Obviamente que aqueles que estão inscritos, claro, né, Ed? Então não adianta nós receber mais inscrição nenhuma, porque já tá, o número já tá já completo, as 500 castrações.
10: Para essa data.
11: Para essa data, e daí depois nós abriremos um segundo estágio aonde o que? Nós iremos beneficiar também as comunidades do interior. Nós não fizemos agora, Edinho, no interior, por causa do que? O tempo marcava muita chuva. Então nós vamos fazer mais para frente, é onde esquenta um pouco mais e a gente possa levar também as comunidades do interior aí que tem bastante animais para castrar, a gente possa levar o castramóvel lá. E as que tiverem pouco a gente vai buscar, mas já vai fazer também nesse segundo esse estágio de castração que vai ser lá no mês de outubro.
10: Para o Jornalismo da Cultura, Edinho Carlos Moresco.
2: Valeu, obrigado, Edinho. 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
2: 12 horas 42 minutos, voltamos em instantes.
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2: 12 horas 43 minutos. Nesse dia 26 de julho, em Campos Novos, como parte da programação oficial da 49ª Romaria de Nossa Senhora Aparecida, ocorre a procissão de São Cristóvão e de Nossa Senhora Aparecida. A programação começa às 7 horas com o café da manhã no Salão Paroquial, para todos os motoristas, com acesso gratuito. Às 9 horas, ocorre a saída da procissão de caminhões, carros, motos, bicicletas e vans até o santuário, com bênção dos veículos e dos motoristas. Dos santuários, todos se deslocam até o Galpão Crioulo, em Campos Novos, onde será celebrada a missa às 11 horas. Ao meio-dia, será servido almoço no Galpão Crioulo, com sorteio de brindes. O kit para churrasco, pães e saladas para 4 pessoas está à venda, com a organização somente venda antecipada, como destacam o Marcos Souza e Anitta Pegoraro, da comissão organizadora.
16: Fizemos a primeira, fomos surpreendidos mesmo com a primeira, deu mais de 400 veículos, foi assim.
17: Então daí às 9 horas tem a saída da procissão aqui da em frente à matriz, né, Marquinhos? Uhum. E vai passar pela frente do santuário, receber a bênção da mãe, com a imagem de Nossa Senhora e a imagem de São Cristóvão, e aí vai até o Galpão Crioulo. Onde a gente teremos a missa, o almoço. Então, às 9h30, lá na frente do santuário, vai ter a bênção dos veículos. Vai ter a bênção.
18: Veículos de passeio, caminhões, vans.
16: Moto, bicicleta, a pé, a pessoa que quiser passar, receber a bênção e participar. Todos convidados, nós.
17: Que as famílias vão lá para receber Jesus Cristo, corpo, sangue, alma e divindade, para estar pronto para depois, né, o almoço ao meio-dia.
16: Vai chegar lá, vai sentar,
18: mais
16: vai
18: assistir a missa, lá, né?
16: Vai assistir a missa. Acabou a missa, vai lá, pega o seu kit churrasco, que é ótimo, é um kit churrasco mesmo do ano passado, para 4 pessoas. Churrasco, salada e pão.
18: O valor,
16: R$130.
18: Para 4 pessoas.
16: Para 4 pessoas. Vai ser o mesmo kit do ano passado.
17: Tem que ser antecipado, né?
16: Tem que ser antecipado. E fomos pro Galpão Crioulo, porque a pessoa vai assistir, né, Roseli, a missa sentado no lugar dela. Vai ter o lugar para ele vir antes assistir a missa. Vai lá, pega seu kit. De tarde vai ter sorteio de brindes, vão ter muitos brindes, surpresa. Vai ser uma festa maravilhosa.
18: Pessoal da região pode vir também, desde o café da manhã. Pode passar aqui esse dia?
16: Pode,
18: é para a região
16: também? Pode, o pessoal da região, o café da manhã, quando se dona é gratuito. Pode vir.
17: Entra em contato,
16: entra,
17: né?
16: Entra em contato.
18: Tem um telefone?
16: 9169-6474. E veio o pessoal de Vacaria, ano passado. Uhum. Pessoal de Vacaria, da região Celso Ramos, também eles têm bastante.
17: São amigos parceiros
16: de anos. Desde antigamente, desde quando eu trabalhava com caminhão, já tinha ali, né, que nós tinha a festa, que era lá na Cavercã, né? Então já ia quando era criança com o pai. Assim, quero reforçar o convite a todos os caminhoneiros, automóvel, van escolar, e as empresas, as cooperativas.

0: Que venha, que vai ser maravilhoso, a benção é maravilhosa, nasce, todo mundo sabe que aqui Nossa Senhora Aparecida e São Cristóvão somos todos muito devotos, os colonos, que nem diz a dona Anitta, que venham, que participem, um grande abraço a todo mundo.
1: 12:47. E olha, a Secretaria de Educação do município vai abrir edital de concurso público para profissionais da área ainda neste semestre. A informação foi repassada hoje ao vivo aqui na Cultura pela secretária Helenice Fornara. Mesmo havendo concurso público, será concomitantemente um processo seletivo aberto também para suprir vagas temporárias, salienta Tuto. O concurso e o seletivo serão realizados ainda neste ano para que os profissionais aprovados sejam devidamente contratados já para o ano letivo de 27, destaca a secretária Helenice Fornara.
2: Muito bem, Ortiz. Então, sim, existe essa previsão para que no segundo semestre desse ano já seja lançado o edital para concurso público. E a ideia da administração e da Secretaria de Educação é que até o final do mês de dezembro desse ano, todo esse processo de concurso, ele esteja finalizado para que os professores possam, então, no início do ano letivo de 2027, já estarem ali, então, ocupando os seus lugares. E eu gostaria, Ortiz, de destacar aqui, porque eu acho que isso também é importante, informar que mesmo tendo concurso público, também será feito um processo seletivo.
1: Sim.
2: Nós teremos então esses dois processos. Por quê? O processo seletivo, ele destina-se àquelas contratações temporárias, aquelas contratações para atender às necessidades excepcionais, né, ou transitórias. Isso é previsto pela Constituição Federal e também na nossa legislação municipal. E mesmo com o concurso, esse processo seletivo, ele é importante, porque nós sempre precisamos de pessoas para suprir os afastamentos temporários. A gente precisa também atender as substituições que elas aparecem do ano, durante o ano letivo. E também ele é uma maneira que a gente tem de garantir, né, Ortiz, a questão assim da continuidade desse serviço escolar, né? Então é um serviço público que ele não pode ter interrupções.
1: Uhum.
2: Gostaria, Ortiz, aqui de falar também, né, alguns cargos que nós estamos aí já em estudo para que a gente possa estar abrindo em concurso público e também o processo seletivo.
1: Sim.
2: Nós vamos ter aí, então, vagas para professor de educação infantil, professores dos anos iniciais e finais do ensino fundamental. E assim, Ortiz, uma novidade que nós trazemos, o professor do atendimento educacional especializado, que é o professor de AEE, que a gente chama.
1: Certo.
2: Então, para esse cargo aí, a secretaria, a administração, juntamente com a nossa assessoria jurídica, nós estamos fazendo um estudo bem minucioso e assim que ele estiver finalizado, então esse projeto de lei será encaminhado aí ao legislativo para aprovação. E é um cargo assim muito importante dentro das unidades escolares. Haja vista que hoje a nossa demanda de alunos da educação especial, ela é muito grande. E esse profissional, ele é uma peça-chave dentro dessa organização,
1: uhum,
2: para que a gente possa ter aí um bom funcionamento. Também teremos vagas aí para orientador educacional, administrador e supervisor escolar e secretário escolar também.
1: Sobre o cargo de professor adjunto, a secretária de Educação de Campos Novos informa que a secretaria trabalha a hipótese de extinção dessa função, observando critérios pedagógicos e legais, disse a secretária Helenice Fornara. Atuam na rede municipal, no momento, 37 adjuntos. 12:51. Era isso então, termina aqui o Jornal da Cultura, próxima edição, amanhã, a partir do 12:10. Obrigado à equipe do jornalismo, reportagens e coordenação de Roseli Rossi, reportagens também de Priscila Nascimento e Adinho Carlos, aqui Ortiz de Castro na apresentação. Grato a todos, fiquem bem, continuem ouvindo a Rádio Cultura e muito obrigado ao Super Lucas, conosco aqui no Jornal da Cultura. Boa tarde.
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7: Ouvintes, muito boa tarde, comunicados da Hora do Recado, programação em Celso Ramos da 48ª Festa do Colono e do Motorista. Neste dia 16 de julho, quinta-feira, 19 horas, primeira noite do trido em honra a Santa Ana e São Joaquim em homenagem aos avós. 20 horas, noite das sopas com o grandioso bingo. Dia 17 em Celso Ramos, sexta-feira, 18 horas, procissão de tratores, 19 horas, segunda noite do trido em honra a Santo Isidoro e homenagem aos agricultores. 20 horas, jantar com carne assada, arroz, salada, é completo serviço de cozinha. E às 22 horas, show com Felipe Israel. Sábado em Celso Ramos, dia 18, na paróquia São Paulo Apóstolo. 10 da manhã, abertura da quinta-feira do agro e do transporte. 11:30, show com Isaías e Raul. Meio de almoço, costelão ao fogo de chão. 13:30, show com Jussemar e Nath. 18 horas, terceira noite do trido. Em honra a São Cristóvão e Nossa Senhora Aparecida e homenagem aos caminhoneiros. 19:30, tradicional buzinaço de caminhões. 20 horas, jantar. 23 horas, baile. E no domingo, dia 19 de julho, encerra a festa do Colono do Motorista em Celso Ramos, com a seguinte programação: das 6 às 8, tradicional café na oficina dos Irmãos Grace. 9 horas, procissão de veículos, saindo do Capitel São Cristóvão até a Matriz. 11 horas, missa, meio de almoço no salão paroquial, com completo serviço de cozinha, churrasco. 14 horas, matinê, 17 horas, encerramento, com sorteio da rifa. E em Campos Novos, no dia 26 de julho agora, ocorre a festa de São Cristóvão e Nossa Senhora Aparecida, procissão, café da manhã. A programação é muito variada. Já a partir das 7 da manhã, café da manhã no salão paroquial, com participação gratuita para os motoristas. Em seguida, aí por volta de 9 horas, sairá a procissão até o Santuário Aparecida. Lá no santuário, bênção dos veículos, caminhões, vans, ônibus, enfim, todos os motoristas e seus veículos. Em seguida, 11 da manhã, missa no Galpão Crioulo e almoço. Faça a sua reserva do kit churrasco com a organização. 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
7: Vem aí a grande festa na Capela Santo Antônio do Caxambu, no dia 16 de agosto, com a seguinte programação: 10 da manhã missa, meio-dia churrasco, 14 horas matinê. Neste sábado, dia 18, das 14 às 17 horas, ocorre um encontro de formação sobre o dízimo com a equipe da Diocese Joaçaba, no Centro Catequético de Campos Novos. A comunidade é convidada a participar deste importante momento de formação e aprofundamento da missão da igreja. A organização pede que pelo menos um representante de cada comunidade se faça presente. A AMUD tem vaga aberta para a área de vendas. Leve seu currículo, faça contato 999190666. Amigos, voltamos amanhã com a Hora do Recado. Boa tarde.
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9: Alô, amigos do esporte, boa tarde. Estamos chegando com o nosso Esporte 93. 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Inicia amanhã, quinta-feira, os Joguinhos Abertos de Santa Catarina, que vai ser realizado em dois municípios, né? Blumenau vai sediar os jogos, a grande maioria dos jogos, na realização dos Joguinhos Abertos de Santa Catarina. Mas o atletismo será na cidade de Timbó. Eu falo do atletismo porque a equipe camponovense estará se deslocando até a cidade de Timbó, porque na sexta-feira até domingo serão realizadas as provas de atletismo na cidade de Timbó. Boa sorte, dedicamos à delegação camponovense que se desloca até Timbó para participar dos Joguinhos Abertos de Santa Catarina. E boa sorte aos professores Wellington, o Cristiano, a diretora de esportes, a Fran, como chefe da delegação camponovense, que estarão participando nesses dias, então, sexta, sábado e domingo, da etapa estadual dos Joguinhos Abertos de Santa Catarina. Continuam abertas as inscrições para a Copinha Campos Novos, categorias de base. Você pode fazer a sua inscrição até o início aí do mês de agosto. A previsão da Secretaria Municipal de Esportes de iniciar a competição já no próximo dia 16 de agosto. Então, escreva a sua equipe o quanto antes. No masculino serão aceitas inscrições do sub-9, sub-11, sub-13 e sub-15. Já no feminino, sub-11, sub-13 e sub-15. Tem sequência nesse sábado, dia 18, mais uma rodada da quinta Taça Cachoeira Amigos do Boita. 4 partidas serão realizadas, 3 no masculino e 1 no feminino, a partir das 14 horas, na quinta Taça Cachoeira Amigos do Boita, que começa às 14 horas deste sábado. Sábado também teremos, até que enfim, né? A previsão do tempo aí para sábado é de sol, e teremos então a sequência do campeonato interiorano que está sendo organizado aí pela Secretaria Municipal de Esportes, que terá como sede a linha Galdina. Participando desta competição, as equipes da região aí do distrito da Barra do Leão, e a sede desta penúltima rodada da primeira fase vai acontecer na comunidade de Linha Galdina, onde a equipe do Júnior Galdina, equipe A, estará sediando esta rodada que acontece agora no próximo sábado. Copa do Mundo, rivais históricos, Inglaterra e Argentina se enfrentam pela semifinal da Copa do Mundo 2026. O jogo vai ser realizado daqui a pouquinho, às 16 horas, horário de Brasília, em Atlanta, nos Estados Unidos. Quem vencer o confronto inédito em semifinais vai enfrentar a Espanha. A Espanha que venceu a França, venceu e convenceu, na verdade, ao vencer a França por 2-0 na final da Copa, no próximo domingo, às 16 horas, no estádio de Nova Jersey, Nova York, nos Estados Unidos. Já o perdedor de Argentina e Inglaterra vai disputar o terceiro lugar com a França no sábado, dia 18, no estádio de Miami, também nos Estados Unidos. Portanto, daqui a pouquinho mais, às 16 horas, horário de Brasília, teremos a definição, aí já saberemos quem será as equipes finalistas que vão decidir o título, ou a Inglaterra ou a Argentina vai decidir com a Espanha no próximo domingo, também às 16 horas, horário de Brasília. E eu volto a falar de esportes amanhã, nesse mesmo horário, sempre no oferecimento da Top Sports, a sua loja esportiva. Uma ótima tarde a todos. Na sequência, vem aí Emerson Heiser e o Show da Alegria.
4: 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Hora certa.
10: 1:03.
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17: 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Em Santa Catarina, a FAESC representa os interesses dos produtores e articula ações estratégicas para o setor produtivo. 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
19: 1:07, a seguir, Show da Alegria.
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19: Eu mesmo. E aí, turma, como é que vocês estão? Tudo bem? Tudo certo? Tudo beleza? Prazer, eu mesmo, Emerson Reiser, o comunicador da alegria. E a partir de agora, eu tenho a grata satisfação de poder te fazer companhia, porque a partir de agora, começa nada mais e nada menos que a melhor parte da sua tarde.

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1: Quem diria, hein? Fuscão Preto. O clássico de 1978 da dupla Jovante e Mariel. Ah, você não sabia que é deles a música? Exatamente, mas tornou um clássico sertanejo, claro, né? Foi gravada anos depois na voz de Almir Rogério, né? Versão de 1981. Inclusive foi lançado um filme dessa música, né? O filme baseado na música foi lançado em 1983. Esse eu ainda não assisti. Mas agora fiquei curioso. Fiquei curioso. Tem um filme da música Fuscão Preto? Ouvimos aí na versão de Beto Lee. Uma versão mais pop, né? Antes ainda teve Los Hermanos, o clássico Ana Júlia. 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Legal, legal, gente. 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
2: 1:23. 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

Ok, de volta por aqui agora 1h28, 17 graus é a temperatura. E aí, eu vi que a máxima hoje é para chegar em 19 graus. Você me ajuda a chegar na máxima de hoje? Vamos fazer isso juntos? Olha, comecei o programa, tava com 15, já subiu 2. É só subir mais 2. Se eu sozinho conseguir chegar nesses 17, com a sua ajuda a gente chega tranquilamente lá. Vamos aquecer a nossa tarde? Fazer uma tarde bem agradável, esse calor humano que a gente tem todas as tardes aqui? Pode ser? Legal, legal, legal. Então mostra pra todo mundo que você está na melhor sintonia. Pode aumentar o volume. Fica à vontade, a casa é sua. Pode entrar. 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E por aqui o sucesso não para, minha gente. Quem lembra dessa aqui, ó? Tá chegando aí Hugo Pena e Gabriel na programação da Mais Ouvida. 17 graus a temperatura, 1h29. Boa tarde.

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0: 1:37. 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Abraço aí pra Alessandra e também pra Raíssa.
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0: Olha aí, eu falei que a temperatura ia subir, hein? Começamos com 15, a 1:30 tava em 17, agora 18. Pra hoje a máxima é 19, hein? Quero romper a barreira da máxima hoje, mas junto com você aí do outro lado da caixinha, tá? Vamos fazer essa troca de calor humano, eu, você, você e eu. Aí, meu querido, eu te garanto... que a gente vai chegar nos 28 graus hoje. Mal menos, né? Uns 28, pode ser? Não, chegando nos 19, que é a máxima pra hoje, tá bom já, né? Mas ó, eu não consigo chegar sozinho, tá? Eu fui até aqui, tô no meu limite. Imagina, eu tô puxando. Imagina assim, uma. Faça você que tem criancinha em casa. Imagine que o tio Emerson laçou o sol e eu tô sozinho puxando essa corda pro sol vir mais perto da gente pra esquentar mais um pouco. Já subiu 3 graus, criançada. Falta só um. Só mais um pra gente chegar na máxima. Então puxa essa corda comigo. Vamos lá? Isso! Força! Eu imagino a criançada do outro lado do rádio, né? Agarrado, né? Só não vai me derrubar o rádio, por favor, né? Que criança é proativo? Não tem, né? Eu vejo o Miguel, a gente fala uma coisa. Ô, Miguel, vamos fazer tal coisa? Não tem tempo feio, gente. É incrível, né? 1h42 na companhia de Super Castanhão. 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Exatamente. Ah, a gente tem aniversariante aí, ó. Vamos lá, ouvinte cultura, me conta quem tá de aniversário.
5: Olá, Emerson, tudo bem?
0: Tudo.
5: Hoje eu quero fazer uma homenagem pro meu filho, Francesco Augusto Padilha Mantovani, que tá fazendo 5 aninhos hoje de idade. Desejo a ele muita paz, saúde, alegria, felicidade, sabedoria, que a Nossa Senhora Aparecida e o Menino Jesus sempre abençoe, ilumine e proteja, sempre pro melhor caminho, que ele faça ótima e abençoadas escolhas no decorrer da vida dele, que é um menino muito especial. É a homenagem da mamãe Angélica, do papai Marcos, dos maninhos Ágata e de toda a família. Que ele é um ótimo e abençoado filho. Beijo, filho, a mãe te ama. Feliz aniversário.
0: Muito bem, muito bem. Parabéns, feliz aniversário. Recebendo também um abraço e o carinho aqui da nossa grande família cultura. Agora 1h44.

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1: 1:52. 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

Legal, legal, família Cultura, 5 agora faltando para as 14h, já vamos aqui concluindo a primeira parte do programa. 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Abraço aí pro nosso amigo Celso de Oliveira, ligadinho na programação também. Boa tarde também pra Camila Bittencourt, também aí curtindo a mais ouvida. Olha aqui, ó, recadinho da nossa ouvinte. Atenção aí pra Carla Cristina B. Santos. Deve ser B de Bastiana, né? Beatriz, não sei, né? É Carla Cristina B. Santos. Foi encontrado então um cartão na pracinha do loteamento Granzotto e ele está lá no bairro Santo Antônio, no mercado Super Mais. É o recadinho aqui da Ilsemara Mocelin Girardi, tá? Então esse cartão aí da Carla Cristina B. Santos, ela pode retirar lá no mercado Super Mais do bairro Santo Antônio, tá certo? Legal então, né? De repente se a Carla está nos ouvindo, alguém da família, né? Avisa ela que por gentileza ela possa entrar em contato comigo aqui ainda até as 17h, que daí fica mais fácil, né? Que a gente sempre faz aviso quando o cartão está aqui na rádio, que daí independente do horário, independente do locutor que falar, a pessoa via até a recepção sabe onde está o cartão, né? Mas como aqui tem uma referência, Mercado Super Mais, então aí a gente consegue dar esse recadinho e usa o mercado como referência, né? Que fica mais fácil para encontrar. Que já aconteceu, né? Por exemplo, eu fazia um recado aqui, a pessoa não estava viajando, a família avisou. Dali uma semana, a pessoa veio procurar o documento dela, né? Daí nem eu mesmo ia lembrar quem foi que avisou, aonde que tinha deixado. Então a gente só faz avisos de documentos quando estão aqui na rádio. Mas como esse tem uma referência, então fica fácil para a pessoa encontrar. Beleza? Obrigado, Elcemara, pelo recadinho. Por garantia, vou encaminhar para Sara também, né? Que aí se chegar ali na recepção, a Sara já está por dentro do combinado, né?

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1: 2:02. 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
5: 2:07. Nossa próxima atração, momento bailão do nosso show. Aqui já na segunda parte do programa, na companhia do Super Castanhão. 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Vamos mandando um abraço aí pros nossos amigos trabalhando, curtindo a programação. Especialmente pro Alex Quiroli. O Alex Quiroli tá trabalhando, que vida dura, hein, rapaz? Eu sempre falo pro pessoal que trabalha de pedreiro, carpinteiro, pintor, encanador, enfim, esse pessoal valorosos ouvintes que nós temos, né? A gente sempre fala, né, pessoal, às vezes trabalha no sol, né? Às vezes o serviço é pesado, mas às vezes a gente pode se dar o luxo e o conforto de trabalhar na sombra, né? Depois que a estrutura já tá pronta, começa a fazer a parte interna, né? E às vezes até trabalhar sentadinho também, né? De boa. E ainda diz assim, pessoal, não mexa no volume desse rádio. Esse sim é ouvinte nota 10. Valeu, Alex Quiroli. Obrigado aí, Leandro Ribeiro da Luz, pelo registro de audiência aqui, né? É verniz que ele tá passando agora? Ah, mas é verniz, né? Não, deu verniz, tem que ter. Pra pintar com verniz não é de qualquer jeito, não. Tem que ter essa técnica aí, eu sei. É uma técnica japonesa, eu conheço a técnica. Pintei sentado é o nome da técnica. Boa essa, né? Boa demais.
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1: 2:16.
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1: 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E agora, grande família Cultura, trazemos aqui o nosso momento nobre do rádio, Luciano da Benoite. Seja bem-vindo a mais um show da alegria. Boa tarde.
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0: Um abraço a todos, até a sexta de manhã.
1: Valeu, então. vamos brincar nós dois.
0: Valeu.
1: Tô precisando de um produto, vou colocar aqui uma musiquinha aqui.
0: Então deu oi.
1: Vou dar um pulinho lá.
0: Valeu, tchau, tchau.
1: Legal, gente, 12h23. E agora tá chegando sucesso aqui que a nossa amiga e colega de trabalho, a Priscila Nascimento, tá oferecendo pro Edinho, tá oferecendo pro Ortiz, tá oferecendo também pro Gerson e pra Dona Maria. De manhã ela me falou isso, né? Daí eu acho que ela sentiu, né? Ela disse, ah, manda pra você e pro Douglas também, né? Meu Deus do céu. Achei que ia esquecer da gente, né, Pri?

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5: 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Boa tarde aí para Edenir de Fátima Pinheiro, ligadinha na nossa programação. Aqui também o Andrei Sandri, obrigado pela sintonia. Abraço também para Marli Oliveira da Silva. Marli tá me pedindo a música da Ana Castela. Vamos curtir Ana Castela já já em nossa programação. Mas antes tem Cultura Notícias. Destaque aqui do nosso Jornalismo Cultura com Roseli Rossi. Boa tarde, Rose.
7: Boa tarde.
8: 2:34.
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5: Olha, gente, tem coisa que acontece, só que ainda bem que eu tava presente, hein? Vou te falar uma coisa, eu apertei uma vez no ESC pra dar entrada na vinheta da Rose, pulou a vinheta da Rose, pulou o informativo, pulou o Edson Hudson, pulou a vinheta Show da Alegria, pulou a hora certa e entrou direto na farmácia, que é o comercial que tá rodando agora. Vocês acreditam nisso? Apertei uma vez no ESC. E aí você acha que eu vou criticar o ESC, né? Não, gente, eu não vou criticar. Imagina você ter um funcionário, você fala pra ele, faça um. E o teu funcionário vai lá e de repente ele faz 10 vezes, né? Eu tenho certeza que você vai ficar feliz. Dizendo, nossa, que funcionário exemplar, né? E o pior é que agora entrou um comercial de 1:49. E no comercial ele não pula. Você acredita nisso? Gente, a minha vontade era pegar esse teclado aqui e fazer voar pela janela. Mas tem um problema bem sério aqui. O estúdio não tem janela. Não tem janela. Eu tenho que ficar aqui falando 1 minuto até terminar esse comercial que tá rodando agora, que é o comercial da Caerte, que são boletins de 1:50. Mas eu não posso criticar o meu botãozinho ESC aqui, né? Porque afinal de contas eu apertei uma vez e ele pulou 3 vezes. 3 vezes. Então, imagina, você fala pro funcionário, você tem que vender 10 produtos, ele vende 30. Você não vai ficar feliz? Claro que você vai ficar feliz, que eficiência. Mas essa tecnologia era um tarde de bater, quebrar essa coisinha aqui, né? E agora fico eu aqui tendo que ficar enchendo linguiça porque o ESC pulou 3 vezes, gente. Sabe, tem dias que a gente aperta e ele não funciona. E eu acredito que ele ficou em haver, né? Tipo, ah, o Emerson apertou ontem o ESC e não funcionou, ele teve que apertar de novo. Ah, na semana passada o Emerson apertou uma vez no ESC e não funcionou, ele apertou 2 e daí funcionou. E agora ele pulou 3 vezes, né? Não, se fosse uma eu ia dizer, não, meu dedo foi meio pesado. Apertei uma vez, ele pulou 2. Não, mas ele pulou 3 e mais a hora certa, a vinhetinha da abertura e a hora certa. Então, vou te falar uma coisa. Tem coisa que acontece só comigo, né? Tudo bem, tudo bem. Agora tá terminando aqui, segundos finais, terminou. Que papelão, hein? Que papelão me fez esse ESC agora. Não, não, gente. Agora tem que voltar lá onde tava na trilha, isso... Eu sei que é chato, sabe? Mas o pessoal de casa, a gente tem que explicar o que que tá acontecendo, né? Porque senão fica, ó, o locutor se perdeu. Não, se ele se perde, se tivesse pulado 2 vezes. Mas ele pulou ele pulou a vinheta de Cultura Notícias, né? Ele pulou o noticioso, dele pulou a vinheta do final do noticioso. Aí ele pulou a música do Edson Hudson ainda. Não, gente. Aí ele pulou mais uma vinheta Show da Alegria curta que eu tenho aqui. Ele pulou a abertura da hora certa, a voz hora certa, a outra vinheta e foi direto pra farmácia, que era o primeiro comercial do bloco. E só parou de pular porque a farmácia no comercial não pula, né? Que é feito pro locutor não pular o comercial. Você veja só, gente, né? Tanta tecnologia e o ESC que foi dar essa furada aí. Então eu espero que agora ele não pule de novo, né? Agora sim, Cultura Notícias, primeira edição da nossa tarde. Agora sim, Roseli Rossi. Boa tarde, Rose.
7: Boa tarde, Emerson. Boa tarde, ouvintes. A plataforma Uber foi multada em mais de 300 mil reais porque não aceitou cão-guia junto com o atleta cego.
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7: O Instituto Nacional de Meteorologia alerta para tempestades severas na região sul nesta quinta-feira. O desenvolvimento de uma área de baixa pressão na Argentina, associado à massa de ar quente e úmido, favorecerá o retorno das chuvas no estado do Rio Grande do Sul. Por aqui em Santa Catarina, a previsão mudou e não deve chover a partir de sexta-feira, como estava previsto, mas no Rio Grande do Sul a previsão é de tempestades severas já a partir de amanhã. Essas condições aumentam o potencial para muita chuva, motivo pelo qual há aviso de perigo potencial para tempestades no oeste e sul do Rio Grande do Sul, em municípios como Ijuí, São Borja, Alegrete, essa região aí mais da fronteira. Nas demais regiões do sul do Brasil, o tempo permanecerá estável, porém, com o aumento da velocidade do vento e elevação das temperaturas devido à atuação de um jato de baixa pressão. Uma corrente de vento se intensifica desde o Mato Grosso do Sul até o extremo sul do Rio Grande do Sul, transportando grande quantidade de calor e de umidade em relação ao sul do Brasil. Essa configuração representa um dos principais fatores para a formação de tempestades sobre o Rio Grande. Segundo o Instituto, os elevados volumes de chuva previstos para o estado gaúcho irão impactar a agricultura e tendem a dificultar operações de manejo, como adubação de cobertura, aplicação de defensivos e o trânsito de máquinas. Nos efeitos que podem comprometer tanto o desenvolvimento das lavouras de inverno quanto a eficiência das práticas de manejo adotadas no período. Impactos que se estendem à pecuária, porque as chuvas podem reduzir a qualidade das pastagens, dificultar o manejo dos rebanhos e elevar o risco de problemas sanitários associados ao excesso de umidade no ambiente. Em áreas sujeitas a inundações no Rio Grande do Sul, há ainda potencial para perdas de infraestrutura rural, danos às estradas e dificuldade no transporte de insumos e da produção agropecuária. Chuvas intensas exigem cuidados para prevenir a hepatite A. A Diretoria de Vigilância Epidemiológica de Santa Catarina orienta sobre vacinação, higiene e consumo de água tratada para evitar a hepatite. A Caerte.
9: Chuvas intensas, alagamentos e enchentes aumentam o risco de hepatite A, doença que afeta o fígado e é transmitida principalmente pelo consumo de água e alimentos contaminados. Nessas situações, o contato com água contaminada por esgoto facilita a disseminação do vírus. A médica infectologista da Diretoria Estadual de Vigilância Epidemiológica, doutora Regina Valim, que também é gerente de infecções sexualmente transmissíveis, HIV, AIDS e doenças infecciosas crônicas, explica por que esses eventos elevam o risco da doença.
10: Com o aumento das chuvas, ocorre mais alagamentos, enchentes, então com isso aumenta o risco das pessoas entrarem em contato com o vírus, porque ocorre uma liberação de dejetos, de lixo, né? Tudo isso acaba facilitando, então, a contaminação daquelas águas com o vírus da hepatite A e as pessoas entrarem em contato, então, com esse vírus. Se elas não estão imunizadas, elas correm o risco de fazer a doença.
9: Os sintomas podem variar de leves até sinais mais característicos da doença, como pele, e olhos amarelados.
10: O vírus, ele pode dar febre, mal-estar, um cansaço, dor muscular, náuseas e vômitos, dor abdominal, pode dar a icterícia, né, que são os olhos, a pele amarela, pode dar o que a gente chama de colúria, que é a urina mais escura, pode dar diarreia também, ou seja, ele vai fazer todos esses sintomas, ou então tem pessoas que na verdade têm pouquíssimos sintomas também, né? Não quer dizer que todo mundo que se infecte pelo vírus da hepatite A vai ter todos essa sintomatologia que a gente está descrevendo.
9: Segundo a doutora Regina Valim, a vacinação é uma importante forma de prevenção da hepatite A.
10: A vacina da hepatite A, ela já está no calendário vacinal infantil, né? E já faz algum tempo. Aquelas pessoas que escaparam de fazer a vacina, elas podem procurar e serem devidamente vacinadas. No sistema público de saúde, ela está no calendário vacinal e para alguns grupos especiais, como essas pessoas que têm hepatopatia crônica, câncer de fígado, né? Então, essas pessoas, elas têm direito à vacinação também de forma gratuita.
9: Além da imunização, a prevenção da hepatite A também inclui evitar o contato com a água de enchentes e consumir apenas água tratada, fervida e envasada. Por fim, a médica infectologista da DIV também orienta que em áreas alagadas deve-se usar luvas, botas e roupas impermeáveis. De Florianópolis, da Rede de Notícias ACAERT, Carol Denardi.
7: A plataforma Uber foi multada em R$384 mil depois que o motorista do aplicativo negou dar carona a um cão-guia em Florianópolis para um passageiro atleta cego. O PROCON da capital de Santa Catarina penalizou a plataforma Uber depois que o motorista se recusou a transportar um atleta com deficiência visual acompanhado do seu cão-guia. A Uber Brasil foi multada em R$384 mil pelo PROCON de Florianópolis em razão da recusa de levar o passageiro com deficiência visual acompanhado do seu cão-guia. A decisão reconhece que a conduta dele violou o Código de Defesa do Consumidor e a lei que assegura os direitos das pessoas com deficiência. De acordo com o que noticiou o ND+, o processo administrativo foi instaurado em junho após denúncia feita pelo atleta paralímpico Samuel Luz, conhecido como Samuca, em um vídeo publicado em redes sociais. No episódio, o motorista parceiro da Uber recusou o transporte de Samuca de seu cão, Capone, sob a justificativa de que o cão poderia sujar o carro. A conduta contraria a lei federal que garante às pessoas com deficiência visual o direito de ingressar e permanecer em meios de transporte acompanhados do seu cão de assistência. Não só em meios de transporte, mas em praticamente todos os lugares, o deficiente visual tem direito de ser acompanhado pelo seu cão-guia. Notícias na Cultura com o Edinho daqui a pouco. Continue com o Show da Alegria e Emerson Reiser.
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1: 2:27.
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3: Quero fazer uma festa linda,

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1: 2:52.
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4: Rivalidade entre Inglaterra e Argentina com foco total no esporte dentro das quatro linhas. Esse é o discurso dos comandantes das duas seleções que se uniram para falar sobre paz. Do lado argentino, Lionel Scaloni foi categórico ao afastar rivalidades políticas, lembrando que ninguém que está em campo hoje tem culpa por conflitos do passado. Já na bancada inglesa, o técnico alemão Thomas Tuchel adotou a mesma linha. Ele elogiou a competitividade e a força mental dos argentinos, mas reforçou que a equipe está totalmente focada no jogo e pronta para um grande espetáculo. Um exemplo dos dois comandantes para acalmar os ânimos antes da bola rolar. Eu sou Melina Calduro, de Atlanta, para o Acaerte em Campo.
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0: Legal, legal, de volta por aqui na programação Cultura. Vamos agora, minha gente, aproveitar aqui para trazer informações do nosso comércio, porque o Douglas Tony está no nosso comércio e a informação, claro, né? Ela é bem-vinda aqui no nosso Show da Alegria. Então, Douglas Tony, informações aí contigo. Chega mais, meu amigo, boa tarde.
2: Emerson, meu queridão, muito boa tarde. Boa tarde, ouvintes da Cultura Campos Novos. 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
2: 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E agora eu volto para você, Emerson Heiser, que segue esse programa que é uma festa, festa que virou programa, programa que virou festa. Tá contigo, menino? Fala, meu querido.
0: Ok, obrigado Douglas Tony, obrigado Michelle, abraço para a turma da Auto Show. Grande família Cultura, esse foi o nosso primeiro momento nobre do rádio com Douglas Tony no comércio. Ainda hoje teremos mais, já tivemos cliente aqui no estúdio, né? O caso aí do Luciano da Benoit também. E essa é a festa do rádio, né? Grandes amigos interagindo aqui na nossa tarde. Falando em interação da nossa tarde, deixa eu aproveitar e mandar um abraço também aí pro meu amigo Robinho Campina. O pessoal tá trabalhando hoje, né, Robinho? Ele diz, pega a visão aí do serviço, meu brother. Rapaz do céu. Se o sujeito não é caprichoso, pense a sujeirada que faz aí, né? Ele me mandou aí uma foto aí, as sutilezas do trabalho, né? É, gente, dá trabalho, né? Valeu, obrigado, Robinho. Já já vamos curtir o sucesso dele aí também na programação. Mas agora eu tenho que fechar essa parte do programa porque tá chegando Cultura Notícias com o Edinho. 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Edinho Carlos, chega mais, meu amigo, Cultura Notícias contigo. Boa tarde.
4: Olá, boa tarde, Emerson. Motorista morre após carreta sair da pista e despencar em Ribanceira, no município de Iomerê.
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4: A situação da ponte do Rio Uruguai, na divisa entre Barracão e Campos Novos, tem gerado extrema preocupação para motoristas que trafegam pela região devido ao surgimento de grandes buracos na pista. Esse cenário se complica ainda mais na subida da serra, onde o asfalto também se encontra em condições delicadas. Um dos pontos mais críticos é a curva perigosa, que está bastante danificada, cujas crateras podem provocar acidentes graves e forçar desvios bruscos. O panorama geral da BR-470 é alarmante, especialmente porque o trecho é conhecido pelo histórico de quedas de barreiras em períodos de chuva intensa. Com a confirmação da atuação do fenômeno El Niño este ano, que intensifica as precipitações da região, o temor pela falta de segurança e pelo risco de bloqueios na rodovia só aumenta entre os usuários da via. Tombamento de ônibus causa 3 mortes em rodovia estadual de Santa Catarina. PRF leilou a 647 veículos e sucatas retidos nos pátios de Santa Catarina. As informações da Caerte com Cadu Reis.
6: O tombamento de um ônibus causou 3 mortes nesta quarta-feira na rodovia estadual SC-492 entre Maravilha e São Miguel da Boa Vista, no extremo oeste de Santa Catarina. 67 pessoas estavam no veículo que caiu em um barranco às margens da estrada e 8 sofreram ferimentos graves. O ônibus tinha placas do Paraguai e retornava ao país vizinho. A Polícia Rodoviária Federal dá sequência nesta quarta-feira a um leilão de 647 veículos e sucatas apreendidos ou abandonados em pátios da instituição em Santa Catarina. O certame é realizado pela internet e os detalhes estão disponíveis no site oficial da PRF.
4: Um motorista morreu na madrugada desta quarta após a carreta que conduzia sair da pista e cair em uma ribanceira na comunidade de Bom Sucesso, no município de Iomerê. O corpo de bombeiros foi acionado por volta das 4h50 e deslocou equipes de videira para o atendimento. Durante o trajeto, também foi solicitado apoio dos bombeiros voluntários de 13 Tilhas e da Polícia Militar Rodoviária devido à gravidade da ocorrência. Ao chegar ao local, os socorristas encontraram o guarda-reio da rodovia rompido, indicando o ponto onde a carreta deixou a pista. O veículo, um caminhão Volvo carregado com insumos utilizados na fabricação de ração, despencou pela encosta. A carga ficou espalhada em diferentes pontos da ribanceira e a cabine parou vários metros abaixo do nível da rodovia. Durante as buscas, os bombeiros localizaram o motorista preso entre a cabine e uma das rodas do caminhão. A vítima estava inconsciente, já sem vida. Uma equipe do Serviço de Atendimento Móvel de Urgência, o SAMU, também esteve no local e confirmou o óbito. Após a constatação da morte, a polícia científica foi acionada para realizar a perícia e o recolhimento do corpo. A Polícia Militar Rodoviária e os bombeiros voluntários de 13 Tilhas assumiram a preservação da área e os demais procedimentos relacionados à ocorrência. As causas do acidente serão investigadas. Cultura Notícias volta logo mais aqui na programação do Show da Alegria com a Rose. Segue contigo, Emerson.
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2: 3:13.
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3: O Sistema CNA Faesc alerta os produtores rurais sobre a prorrogação para janeiro de 2027 do prazo para a obrigatoriedade de inscrição no CNPJ. Apesar de ser um CNPJ, produtores enquadrados como pessoa física serão inscritos automaticamente no cadastro para emitir documentos fiscais. A exigência foi prorrogada pela Receita Federal e pelo Comitê Gestor do Imposto sobre Bens e Serviços. O novo prazo traz segurança e previsibilidade para que produtores com receita anual igual ou inferior a R$3.600.000 se adaptem às exigências. O produtor pessoa física precisará ter CNPJ para emitir documento fiscal no novo modelo do IBS e da CBS. 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

Legal, legal, de volta por aqui, 3h17, já na terceira parte do programa. 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

0: 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A seguir, Cultura Notícias.
1: Justiça Eleitoral adiciona funcionalidades ao aplicativo e-Título e orienta eleitores a baixar o app antes das eleições.
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1: Dos mais de 158 milhões de brasileiros que estão aptos a irem às urnas em outubro, 23% têm mais de 60 anos e formam o maior eleitorado idoso já registrado no Brasil. Segundo dados do Tribunal Superior Eleitoral, o número de idosos com o título de eleitor ativo cresceu cerca de 74% desde 2010 e hoje os idosos correspondem a mais de 36,8 milhões. O Unicef alerta para a carência da vacinação em crianças. 13,5 milhões de crianças não recebem vacina no primeiro ano de vida. O Unicef divulgou hoje que a cobertura vacinal completa para a primeira infância apresenta realidade distante para 15% dos bebês em todo o mundo, segundo dados governamentais compilados pelo Fundo das Nações Unidas para a Infância, o Unicef, divulgado hoje. Em 2025, ao todo, 13,5 milhões de crianças não receberam nenhuma dose de vacina durante o primeiro ano de vida, chamados no estudo de crianças zero dose. E outras 7,3 milhões não tiveram o ciclo básico completo, com 3 doses da vacina que protege contra a difteria, o tétano e a coqueluche. Segundo o estudo Estimativas OMS, Unicef, de cobertura vacinal, os números representam um avanço, porém, em relação ao ano anterior. Ano passado, 116 milhões de bebês receberam ao menos uma dose dessa vacina, o que representa 750 mil a mais do que em 2024. O Unicef, porém, alerta que a manutenção do índice de crianças zero dose aumenta o risco de surtos da doença e é considerado alto pelo fundo, estando em patamar próximo ao observado em 2009 e abaixo do período anterior à pandemia da Covid-19. E a Justiça Eleitoral adicionou funcionalidades ao aplicativo e-Título. Com acréscimo de opções e serviços, como validação da autenticidade de documentos e o pagamento de multas eleitorais via Pix. A Caerte.
3: O Tribunal Superior Eleitoral atualizou o aplicativo e-Título, ferramenta oficial disponibilizada para acesso a serviços pelos eleitores via telefone celular. Entre as novas funcionalidades adicionadas estão o acompanhamento do requerimento de títulos, emissão de certidão de filiação partidária, geração de códigos de autenticação para validação de identidade e sincronização ativa de dados biográficos e biométricos. A inovação ainda possibilita a verificação da autenticidade de documentos emitidos pela Justiça Eleitoral por meio da leitura de QR Code com a câmera do celular, além de permitir a inscrição para atuar como mesário voluntário no pleito, bem como o descadastramento em caso de desistência. Também fica disponível o pagamento de multas eleitorais via Pix ou cartão de crédito com regularização imediata. O aplicativo, lançado em 2017, pode ser utilizado pelos eleitores como documento de identificação para acesso à cabine de votação nas eleições. O coordenador de gestão do cadastro eleitoral do Tribunal Regional Eleitoral de Santa Catarina, Carlos Gerber, orienta.
4: Sugerimos fortemente que as pessoas, se tiver disponibilidade, baixem o aplicativo e-Título, que ele é o título virtual. Esse aplicativo, ele é suficiente para a pessoa que já tem biometria, tiver a foto, ela pode apresentar apenas esse e-Título no dia da votação, que ela vai poder votar com agilidade.
3: Por meio do aplicativo e-Título, o eleitor pode consultar sua situação eleitoral e acompanhar solicitações feitas à Justiça Eleitoral, além de verificar débitos e emitir guias para pagamento. A lista de opções também inclui a emissão de certidões de quitação eleitoral ou de ausência de condenações criminais eleitorais, bem como a geração de arquivo para impressão do título. Uma das funcionalidades mais utilizadas é a consulta de informações normalmente requisitadas para o dia das eleições. Como ressalta o coordenador de gestão do Cadastro Eleitoral do Tribunal Regional Eleitoral de Santa Catarina, Carlos Gerber.
4: O aplicativo também indica qual a sessão, que é a maior dúvida das pessoas no dia do pleito. É importante antecipar e a pessoa já baixa o e-título hoje, procure saber qual é a sua sessão eleitoral, qual é o local e a sala onde está a sua urna. É importante antecipar, orientamos fortemente que as pessoas consultem o quanto antes e em caso de dúvidas, ligue para nosso serviço 0800-647-3888 ou consulte nosso site.
3: O aplicativo e-título é totalmente gratuito. A solução está disponível nas lojas virtuais dos principais sistemas de smartphones. Ao baixar, verifique se você escolheu a opção oficial fornecida pela Justiça Eleitoral Brasileira. Caso possua a ferramenta instalada, cheque antes das eleições se a aplicação está ativa e atualize caso necessário para acessar as novas funcionalidades. De Florianópolis, da Rede de Notícias Acaerte, Cadu Reis.
1: Mais notícias na cultura com Edinho daqui a pouco. Continue com a comunicação vibrante de Emerson Reiser.
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0: 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Cultura.
1: 3:48.
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Grande Família Cultura 8, faltando agora para as 4 horas da tarde. Já começa também as emoções aí de Inglaterra e Argentina. Daqui 8 minutos, portanto, né? Exatamente. Olha, muita gente dizia que poderia, né? Eu mesmo falei, né? Que poderia acontecer aí uma reprise da última Copa, que foi França e Argentina, lembram? Pois é, gente, a França ficou fora. Então acredito que a Argentina não precisa chegar lá, né? Já que não vai fazer uma reprise do que foi a última Copa, melhor pra Inglaterra, né? Já pensou a Espanha e a Inglaterra na final? É, minha gente, tem muita coisa envolvida nesse jogo. Eu tava vendo uma reportagem de um jogador que ele era natural da Inglaterra, mas ele optou em se naturalizar francês, dizendo que ele teria mais chance de ser campeão do mundo jogando pela França. É, tudo bem. Mas o que aconteceu? A França ficou pelo meio do caminho. Já pensou a Inglaterra vencer a Argentina e ficar na final e o cara pensando, nossa, era pra eu estar jogando nessa seleção aí, né? E é legal esses bastidores, né? Tipo, ah, eu vou me naturalizar francês, eles têm mais chance, né? A Argentina tem 3 Copas já, né? Eu creio que já ganharam bastante, gente, né? Então, se eles ganham, eles vão ficar com 4. Daqui a pouco chega perto dos nossos penta. Não esqueçam que eles são os nossos maiores rivais aqui no Sul-Americana. Então, eu vou dizer bem a verdade pra vocês. Inglaterra não incomoda ninguém. É uma seleção de gente boa, né? Hoje o meu coraçãozinho vai torcer pra Inglaterra. 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Já na programação Cultura tem Cultura Notícias, quarta e última edição, mas antes dá tempo de relembrar aqui um sucesso.

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1: Vamos lá, minha gente, Cultura Notícias, quarta e última edição, informações contigo, Edinho Carlos.
2: De volta nesta tarde, Emerson. Senado aprova MP com novas regras do frete mínimo rodoviário.
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2: Dois homens foram presos em Blumenau, suspeitos de integrar um esquema de furtos de baterias de torres de telefonia. Segundo a Polícia Civil, eles são investigados por crimes em Blumenau, Apiúna, Indaial, Ascurra e Rodeio. A dupla utilizava ferramentas específicas para retirar as baterias, causando prejuízos de pelo menos R$16 mil em um dos casos. As investigações continuam para apurar a participação dos suspeitos em outros furtos e identificar possíveis receptadores. Trabalhadores nascidos em setembro e outubro que receberam em média R$2.766 por mês com carteira assinada em 2024 recebem nesta quarta o abono salarial de 2026. Neste lote, mais de 4,3 milhões de pessoas serão beneficiadas, com 5,4 bilhões de reais liberados. O valor varia de R$ 136 a R$ 1.621, conforme o número de meses trabalhados no ano base. Tem direito ao benefício quem está inscrito no PIS/PASEP há pelo menos 5 anos, trabalhou com carteira assinada por no mínimo 30 dias em 2024 e teve remuneração média de até 2 salários mínimos. A consulta pode ser feita pelo aplicativo Carteira de Trabalho Digital, portal gov.br ou telefone 158. O Coutinho agora traz as informações do tempo.
4: É, o tempo apresenta-se bom. Amanhã continua frio, pode ficar abaixo aí de 4, 6, 5, 7 graus, mas a tarde já chega aí na casa dos 22, não passa muito disso. Um pouco mais, um pouco menos. Mantém a tendência de tempo bom também na sexta e fim de semana. Aí sim, aí fica mais quentinho. Mínimas acima de 10 e máximas que ficam na casa dos 24, 27 graus. Vai ser quente. Muito bom para o pessoal que quer fazer qualquer coisa ao ar livre e também até para quem quer quebrar alguma dormência em fruteiras de clima de pouca exigência em frio. É uma janela importante. Se tiver que fazer, o ideal é nessa quinta ou sexta. O vento incomoda de vez em quando na parte de tratamento, de nordeste a norte. Deve mudar o tempo lá por segunda ou terça-feira. Hoje tivemos 11,5 abaixo de zero no Rio de Janeiro, a menor temperatura do ano. Em Santa Catarina foi aí perto, em Lebon Régis, com 1,4 abaixo de zero. Da Climatea, Ronaldo Coutinho.
2: O Senado aprovou a medida provisória 1343 de 2026, que reforma a fiscalização do piso mínimo do frete rodoviário e segue para a sanção presidencial. A medida torna obrigatório o uso do código identificador da operação de transporte para registrar as operações e prevê multas de R$ 100 a R$ 1 milhão para quem descumprir a tabela do frete. O texto também determina a atualização periódica dos valores pela NTT, fortalece a fiscalização e cria programa de apoio ao desenvolvimento do transporte de cargas voltado à renovação da frota, capacitação de motoristas e incentivo aos trabalhadores autônomos e cooperativas. Cultura Notícias volta amanhã às 7:30 com Ortiz de Castro. Segue contigo, Emerson, a última hora do Show da Alegria. Boa tarde.
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0: Grande Família Cultura, 4:09. Abraço aí pra nossa amiga Nair Cordeiro. A Clarice Juliana Duarte tá mandando um abraço aí pras meninas da Cachoeira. Também estão ligadinhas aqui na nossa programação. Obrigado pela sintonia. Nossa próxima atração aqui é o nosso momento nobre do rádio, mas eu peço pro Douglas Tony aguardar apenas um instante, já já a gente conversa aqui para trazer informação do nosso comércio. Mas antes, gente, quero dizer que já começou, né? Começou aí o grande espetáculo, o jogo que vai definir quem será o próximo finalista. A Espanha já está lá aguardando seu adversário. E domingo já é a grande final da Copa do Mundo. Aqui por hora, Inglaterra e Argentina. 0-0, jogo aí aos 8 minutos do primeiro tempo. Apenas as primeiras corridinhas. Primeiro conhecimento do gramado, as equipes ainda se conhecendo. Placar fechado, ninguém é de ninguém. 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Quatro horas e 11 minutos, vamos então a informações do nosso comércio, agora sim com Douglas Tony. Chega mais, meu amigo, conta pra gente aí quais são as novidades, boa tarde, Douglas.
1: 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Boa tarde.
2: Boa tarde, Douglas. 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
1: 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Fala aí, Emerson Heiser, eu volto no programa com você. Fala aí, meu queridão!
0: Ok, valeu, obrigado Douglas Tony, obrigado Tonholi, abraço aí pra turma DLA, sucesso aí, bons negócios!

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2: 4:18.
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Legal, legal, de volta por aqui, grande família Cultura, na boa companhia aqui do Super Lucas. 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E agora, deixa eu dar uma espiadinha aqui no olho, de olho na Copa. De olho na Copa, segue por enquanto. Vamos conferindo aqui, eu tava acompanhando aqui pelo

0: 20 minutos de jogo. Inglaterra 0 e Argentina 0. E agora vamos pro nosso momento flashback. Deixa eu mandar mais uma vez abraço aí pro nosso amigo Robinho. Ele tinha me pedido uma música aí da Tina Turner, ela casa melhor aqui no momento flashback. Então eu segurei a música e agora sim, no momento oportuno, a gente vai curtir.
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Olá, boa tarde. A vida é o tempo que temos para buscar sentido e deixar nossa marca no mundo. Mas, acima de tudo, é um presente de Deus dado para que nos aproximemos dele. Deus, em sua infinita sabedoria, nos guia através de momentos de alegria, de desafios, moldando nosso caráter e fortalecendo nossa fé. Nas dificuldades enfrentadas, somos ensinados sobre a resistência e a esperança, onde cada experiência se transforma em uma lição valiosa, tanto humana como divina. Em sua infinita sabedoria, Deus nos guia através de momentos de alegria e de desafios, moldando nosso caráter e fortalecendo nossa fé. Seja qual for a situação que estejamos vivendo, tudo na vida passa. Jesus Cristo é o caminho e a resposta para os nossos questionamentos. É preciso estarmos no mundo como testemunhas vivas das realidades celestes, as quais fomos chamados a viver a partir de Jesus Cristo. Isso não significa que não passaremos por momentos de tensão e tribulação. Na vida, são momentos assim que nos proporcionam a graça de amadurecer em nossa própria humanidade e de crescer na fé. Seja qual for a situação que estejamos vivendo, tudo na vida passa. Jesus Cristo é a fonte de vida e de luz para o nosso caminho.

0: Hora certa.
1: 4:42.
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Olha só, 15 agora faltando para as 5 horas da tarde. 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Nossa próxima atração aqui, destaque para o nosso Top Hits. E o Top Hits de hoje tem música nova do Eduardo Costa.

0: Mas antes, vamos conferindo aqui o nosso De Olho na Copa. Segue 0-0 o jogo. Já estamos aí por conta aí dos acréscimos do árbitro, né? Jogo aí exatamente nos 45 agora, onde que o árbitro deu 3 minutos de acréscimo, já passou aí de 1 minuto, ou seja, 1 terço do acréscimo já foi. Possivelmente, né? Agora tem uma certa pressão aí da Inglaterra, como foi boa parte do primeiro tempo. Mas nesse momento a Inglaterra vai fazendo uma pressão aqui de reta final de primeiro tempo. Possivelmente vão pro chuveiro com o placar fechado e as emoções e o grito de gol fica guardado para a segunda etapa. E agora já entrei no último minuto e a bola tá lá nos pés do goleiro da Inglaterra. Bola circulando de um lado pro outro. E o árbitro tá naquela, né? Só quero ir pro intervalo com 0-0, jogo na mão, jogo tranquilo, até então pra arbitragem. Vamos em Top Hits?
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1: Hora certa, cultura.
2: 4:54.
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2: Família Cultura, se o que é bom dura pouco, aqui vai ficando o nosso programa. Amanhã nosso compromisso será a partir das 8 horas da manhã. Eu venho para o estúdio e vou lhe fazer companhia até o meio-dia. Amanhã a gente faz uma troca com o Douglas Tony e ele que irá apresentar o Show da Alegria de amanhã à tarde. No mais, ótima noite, bom descanso. 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Fechando o nosso Top Hits de hoje.
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2: Padre Ezequiel, bênção em mim. A seguir, Gerson Paz e o Galpão Distância. Valeu, turma. Tchau, tchau.

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1: 5 horas.
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4: A reforma tributária já começou a provocar mudanças no ambiente econômico e fiscal do agronegócio brasileiro. 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

0: 17h04, tarde de quarta-feira, meio de semana. Temperatura gostosa aí para a época do ano, 17 graus é a temperatura neste momento aqui no edifício Padre Quintino Cossini. E estamos com muita alegria começando mais um programa com a música tradicionalista, a música regionalista, a música bem nossa aqui no nosso galpão de estância.
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0: Claro, e através da sua participação, que é importante pra gente, até as 18h30 estaremos levando aí o melhor pra você, né? Boa tarde pra você que está chegando nesse momento. Seja bem-vindo, bem-vinda. Bem-vindos também vocês que estavam aí na boa companhia do Emerson Reiser no Show da Alegria. Esta alegria que vai continuar com a gente aqui até as 18h30, através dos gaitaços aqui no nosso galpão.

0: Hora certa.
1: 5:09.
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0: Vamos que vamos, né, moçada? Opa, os gaitaços continuando aqui no nosso galpão de estância e continua a mais essa semifinal, né? Onde saberemos hoje, daqui a pouquinho mais, quem será o adversário da Espanha na Copa do Mundo de domingo, dia 18, né? Não me engano, dia 19, né? Dia 19, encerramento aí, a última partida, a decisão final aí da Copa do Mundo. E a Espanha já está aguardando a Argentina ou a Inglaterra, que estão empatando em 0-0 já no segundo tempo. E um abraço vai pro nosso amigo Adriano, que está ligado com a gente. Oi, Adriano. Adriano tá me pedindo uma moda aqui que nós vamos trazer já aqui. O saudoso Porca Véia vai cantar pra gente. Meu amigo, obrigado aí pela companhia conosco aqui nesse final de tarde. E nós vamos trazendo aqui a música Abre Olho com os Pardais. Tá rodando aí no seu rádio. Saudoso Porca Véia. 5:17.
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2: 5:24. 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

8h31, agora 5h31. É o programa Galpão de Estância aqui na Cultura. E a alegria de estarmos juntos aí mais uma vez. Já vou atender aqui meu amigo

0: Olha, só para deixar você bem informado aqui, em andamento já no segundo tempo, a Inglaterra abre o placar. Isso, abriu o placar a Inglaterra 1-0 sobre a Argentina. 5:32. 14 graus é a temperatura. E o nosso amigo Luiz Carlos Fogaça tá com a gente. Boa tarde, amigão.
1: Boa tarde, amigo Gerson.
0: Opa.
1: Aqui é o Luiz Carlos Fogaça que fala.
0: Beleza, amigo.
1: Já estamos na rodagem, hein?
0: Bom retorno.
1: Papiada da indústria de ração da Cooper Campos.
0: Beleza.
1: Papiada do transporte aéreo custa ração. E pros mecânicos da oficina do FAE. O Júlio. O Robertinho. Podico. E Potemir Faé.
0: Valeu, meu amigo.
1: E pra vocês da rádio aí. E toque o mais for possível aí com o Grupo Cordiona. Na minha terra, sim. Valeu, Gerson. Um abraço, tudo bom.
0: Um abraço aí pra você, tudo de bom. Obrigado aí pela companhia com a gente aqui no nosso galpão de estância. Valeu, moçada. Vamos trazendo então. Pode ser na voz da Marinê Siqueira aí, meu amigo.

0: Hora certa. Cultura.
1: 5:39.
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Abração pro nosso amigo Adilson aí ligado com a gente, né? 17:44. O Adilson tá ouvindo o nosso programa, tá mandando um abração pra dona Flávia e também pro seu Miro. Tá ouvindo a gente, ô município de Zorté, um grande abraço, moçada. Obrigado aí pela companhia. E é o Walter Moraes que vai cantar pra gente aqui no nosso programa. Quero mandar um abraço pros nossos amigos que sintonizam o nosso programa também. Alô, meus amigos aí do Caxambu. Um abraço lá pro Dionísio Surdi, esse toda a família, dona Lourdes, lá, obrigado aí pela audiência. Meu amigo Gasparino Alves Teixeira e toda a família, buenas, moçada.

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30 em Padre Joel Ferrari e a hora da Ave Maria. E o momento de agradecermos a Deus, a Nossa Senhora, pelo dia de hoje, pelo nosso alimento, pelo nosso trabalho, pela nossa saúde principalmente, né? Isso mesmo. Senair Maiká aqui no programa. Saudoso já, né? Canto dos Livres.

0: certa.
1: 5:59.
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6: Boa noite, minha saudação a vocês, queridos ouvintes. A graça de Deus e a proteção de Nossa Senhora estejam convosco. Toda vez que nós rezamos a oração da Ave Maria, na segunda parte da oração, depois de saudarmos Maria, chamando-a de Santa Maria e de Mãe de Deus, nós dirigimos a ela uma súplica, uma única súplica, fazemos na oração da Ave Maria. É um pedido filial muito importante que lhe fazemos quando rezamos assim: rogai por nós, pecadores, agora e na hora de nossa morte. Com essas palavras, nós estamos suplicando a Virgem Maria, que está junto de Deus, para que ela reze por nós, para que reze em nosso favor, pelo motivo de sermos pecadores e, portanto, necessitados da misericórdia de Deus. A oração, toda a oração feita por qualquer pessoa, é uma forma de ajudar alguém por quem se reza. Quanto mais a oração de uma pessoa tão santa como Maria é um valiosíssimo instrumento de ajuda para nós. A súplica pede que ela reze por nós agora, ou seja, no momento presente, no momento em que estamos rezando, no momento da vida em que estamos passando, que ela reze para nos ajudar diante das dificuldades que encontramos no momento atual da nossa existência. Mas a súplica continua pedindo também para que ela reze por nós no momento de nossa morte. Naquele momento, talvez não consigamos pedir isso a Maria, pedir que ela reze por nós. Por isso, já antecipadamente, todos os dias e todas as vezes que rezamos a Ave Maria, estamos pedindo a Nossa Senhora que, na hora de nossa morte, ela reze por nós, que ela nos ajude naquela hora com a sua poderosa oração. Como é simples, como é bela esta oração. Vamos rezar com fé e com conhecimento do significado e da importância de cada palavra da oração. Ave Maria, cheia de graça, o Senhor é convosco, bendita sois vós entre as mulheres, e bendito é o fruto do vosso ventre, Jesus. Santa Maria, Mãe de Deus, rogai por nós, pecadores, agora e na hora de nossa morte. Amém. O Senhor esteja convosco, Ele está no meio de nós. Por intercessão de Nossa Senhora, Mãe dos Migrantes, e de São João Batista Scalabrine, abençoe-vos o Deus Todo-Poderoso, Pai e Filho e Espírito Santo. Amém. Boa noite e até amanhã.

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3: Embora os técnicos estejam com o discurso de paz, tem uma atenção voltada para a segurança nesse clássico das semifinais. A polícia aqui de Atlanta montou um esquema de segurança extremamente reforçado para o jogo entre Inglaterra e Argentina. O comitê organizador e as forças de segurança locais confirmaram o uso de pessoal e recursos adicionais, tanto dentro quanto nos arredores do estádio. O objetivo é garantir a total integridade dos milhares de torcedores, além de evitar qualquer tipo de confronto entre as duas torcidas. As autoridades locais fizeram um planejamento rigoroso, que inclusive coloca as duas torcidas em pontos diferentes, até para entrar no estádio. Eu sou Melina Calduro, aqui em Atlanta, para o Acaerte em Campo.
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Olha, tem gente de aniversário hoje. Hoje de aniversário, né? O nosso amigo seu Ciso, de aniversário hoje. Parabéns pra ele. Olha, a neta.

tá mandando um abraço lá de Florianópolis, a Camille lá de Florianópolis. Ela tá dizendo assim: parabéns, Vociso. O senhor é uma pessoa muito sábia, que durante toda a vida acumulou boas histórias e lembranças. Desejo, diz ela, que o senhor tenha muita saúde para irmos nos bailes, para jogar bocha, para tomar uma cachaçinha antes do almoço. Que Deus esteja sempre protegendo o senhor. É a mensagem aí da Camille, lá de Florianópolis, a neta do Vociso, que hoje troca de idade, né? Isso, mais um ano de vida. Parabéns, muitas felicidades, que Deus continue te iluminando, te dando muita saúde, muita paz e muitas alegrias. Esse é o desejo aí da neta lá de Florianópolis, a Camille, e naturalmente de toda a família e dos amigos, que são tantos, que são felizes aí, Vociso, completando mais um ano de vida e comemorando o seu aniversário, né? O nosso abraço aqui da cultura também. Abração pro pessoal lá da chácara Recanto dos Tropeiros, também ouvindo a gente, a Elisete e toda a família, o nosso carinho especial aqui da cultura. 18:16

0: Hora certa. Cultura. 6h20.
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0: boa noite, amigos ouvintes da Rádio Cultura, nossos ouvintes de todas as tardes nesse horário, 18 horas e 30 minutos, quando juntos nos dirigimos à nossa Mãe Maria e rezamos o Santo Terço. Ao vivo aqui direto da Rádio Cultura, nós aqui, vocês nas casas de vocês, vamos juntos rezar, meditar os mistérios gloriosos. E nós iniciamos em nome do Pai, do Filho, do Espírito Santo.
1: Amém.
0: Amém. Você ouvinte que está nos acompanhando sabe que pode participar do Santo Terço de duas maneiras. Ou você liga para o 35410391 e participa rezando ao vivo uma dezena, colocando as suas intenções. Também através do WhatsApp 8403-4327, você pode mandar a sua mensagem ou o seu áudio, colocando as suas intenções.
2: Nós rezamos pela paz no mundo, pela conversão dos pecadores, pelas crianças, jovens e idosos, pelos enfermos, pelos padres e religiosas, pelas vocações, pela Igreja e pelo Papa Leão XIV.
0: Creio em Deus Pai Todo-Poderoso, Criador do céu e da terra, e em Jesus Cristo, seu único Filho, nosso Senhor, que foi concebido pelo poder do Espírito Santo, nasceu da Virgem Maria, padeceu sob Pôncio Pilatos, foi crucificado, morto e sepultado, desceu à mansão dos mortos, ressuscitou ao terceiro dia, subiu aos céus, está sentado à direita de Deus Pai Todo-Poderoso, donde há de vir a julgar os vivos e os mortos. Creio no Espírito Santo, na Santa Igreja Católica, na comunhão dos santos, na remissão dos pecados, na ressurreição da carne, na vida eterna. Amém. Pai nosso que estais no céu, santificado seja o vosso nome. Venha a nós o vosso reino, seja feita a vossa vontade, assim na terra como no céu.
2: O pão nosso de cada dia nos dai hoje. Perdoai-nos as nossas ofensas, assim como nós perdoamos a quem nos tem ofendido. E não nos deixeis cair em tentação, mas livrai-nos do mal. Amém.
0: O anjo do Senhor anunciou a Maria.
2: E ela concebeu pelo Espírito Santo.
0: Ave Maria, cheia de graça, o Senhor é convosco. Bendita sois vós entre as mulheres. E bendito é o fruto do vosso ventre, Jesus.
2: Santa Maria, Mãe de Deus, rogai por nós, pecadores, agora e na hora de nossa morte. Amém.
0: Eis aqui a serva do Senhor.
2: Faça-se em mim segundo a sua palavra.
0: Ave Maria, cheia de graça, o Senhor é convosco. Bendita sois vós entre as mulheres e bendito é o fruto do vosso ventre, Jesus.
2: Santa Maria, Mãe de Deus, rogai por nós, pecadores, agora e na hora de nossa morte. Amém.
0: E o Verbo Divino se fez carne
2: e habitou entre nós.
0: Ave Maria, cheia de graça, o Senhor é convosco. Bendita sois vós entre as mulheres e bendito é o fruto do vosso ventre, Jesus.
2: Santa Maria, Mãe de Deus, rogai por nós, pecadores, agora e na hora de nossa morte. Amém.
0: Glória ao Pai, ao Filho e ao Espírito Santo.
2: Como era no princípio, agora e sempre. Amém.
0: Ó meu Jesus,
2: perdoai-nos, livrai-nos do fogo do inferno, levai as almas todas para o céu e socorrei principalmente as que mais precisarem.
1: E o telefone está liberado para você rezar a primeira dezena da oração do Santo Terço. É só ligar 35410391. Boa noite.
3: Boa noite, Gerson, Laura, Derval d'Este. Quero participar do Santo Terço. As minhas intenções é para todas as almas do purgatório. E oferecer para o meu marido Nicanor, meu filho Luiz, e para todo o pessoal de Derval d'Este, Joaçaba, Campos Novos, que estão na escuta do Santo Terço.
4: Boa noite, Gerson.
1: Boa noite.
4: Eu e a senhora estão aqui na Santa Ana, rezando o terço, agradecimento pela saúde dos meus filhos, nora, neto e bisneto, para toda a família Alves Machado, e para minha sobrinha Camila, que está com problema de saúde, e o menininho Gustavo, e para meus vizinhos, para quem estiver escutando o terço. Um abraço.
1: O telefone continua liberado para você rezar a primeira dezena. Boa noite para a Natalina.
5: Boa noite, Cultura. Em primeiro lugar, quero rezar o Santo Terço de hoje para a minha saúde, para a saúde dos profissionais de saúde, dos motoristas, dos enfermeiros, todo o pessoal que trabalha na área da saúde, e para os religiosos, para o Santo Padre Papa, para as Santas Vocações, e que Deus abençoe e proteja a todos, e para vocês aí da rádio e os ouvintes. Boa noite.
1: A Glória Pascoalim também reza o terço pedindo saúde para toda a sua família. Quem reza conosco também é a Isabel Padilha.
6: Boa noite. Gilson, sou Isabel Padilha. Quero pedir oração para o meu neto Francisco Augusto, que está completando 5 aninhos hoje. Que Deus abençoe e proteja ele, para todos minha família, todos meus netos, meu filho, minha filha, minha nora, meu genro, para o meu esposo, que estamos escutando o terço todo dia. Estamos rezando junto. Um abraço.
0: No primeiro mistério glorioso, nós contemplamos a ressurreição de nosso Senhor. Alô?
7: Alô?
0: Oi, quem fala?
7: É a Neuza Pereira dos Santos, aqui do bairro Aparecida.
0: Você está bem, Neuza?
7: Tô bem, graças a Deus.
0: Que bom, Neuza. Então, pode colocar as suas intenções, por favor.
7: Peço oração por mim, pela alma dos meus pais, Sebastião e Maria Trindade, e também pela alma dos meus irmãos, Horacides e Terezinha no Santos Mazeira.
0: Vamos rezar, então.
8: Pai nosso que estais no céu, santificado seja o vosso nome, venha a nós o vosso reino. Seja feita a vossa vontade, assim na terra como no céu.
7: O pão nosso de cada dia nos dai hoje, perdoai as nossas ofensas, assim como nós perdoamos a quem nos tem ofendido. E não os deixeis cair em tentação, mas livrai-nos do mal. Amém.
8: Ave Maria, cheia de graça, o Senhor é convosco. Bendito sois vós entre as mulheres, e bendito é o fruto do vosso ventre, Jesus.
7: Santa Maria, Mãe de Deus, rogai por nós, pecadores, agora e na hora de nossa morte. Amém.
8: Ave Maria, cheia de graça, o Senhor é convosco. Bendito sois vós entre as mulheres, e bendito é o fruto do vosso ventre, Jesus.
7: Santa Maria, Mãe de Deus, rogai por nós, pecadores, agora e na hora de nossa morte. Amém.
8: Ave Maria, cheia de graça, o Senhor é convosco. Bendito sois vós entre as mulheres, e bendito é o fruto do vosso ventre, Jesus.
7: Santa Maria, Mãe de Deus, rogai por nós, pecadores, agora e na hora de nossa morte. Amém.
8: Ave Maria, cheia de graça, o Senhor é convosco. Bendito sois vós entre as mulheres, e bendito é o fruto do vosso ventre, Jesus.
7: Santa Maria, Mãe de Deus, rogai por nós, pecadores, agora e na hora de nossa morte. Amém.
8: Ave Maria, cheia de graça, o Senhor é convosco. Bendito sois vós entre as mulheres, e bendito é o fruto do vosso ventre, Jesus.
7: Santa Maria, Mãe de Deus, rogai por nós, pecadores, agora e na hora de nossa morte. Amém.
8: Ave Maria, cheia de graça, o Senhor é convosco. Bendito sois vós entre as mulheres, e bendito é o fruto do vosso ventre, Jesus.
7: Santa Maria, Mãe de Deus, rogai por nós, pecadores, agora e na hora de nossa morte. Amém.
8: Ave Maria, cheia de graça, o Senhor é convosco. Bendito sois vós entre as mulheres, e bendito é o fruto do vosso ventre, Jesus.
7: Santa Maria, Mãe de Deus, rogai por nós, pecadores, agora e na hora de nossa morte. Amém.
8: Ave Maria, cheia de graça, o Senhor é convosco. Bendito sois vós entre as mulheres, e bendito é o fruto do vosso ventre, Jesus.
7: Santa Maria, Mãe de Deus, rogai por nós, pecadores, agora e na hora de nossa morte. Amém.
8: Ave Maria, cheia de graça, o Senhor é convosco. Bendita sois vós entre as mulheres, e bendito é o fruto do vosso ventre, Jesus.
7: Santa Maria, Mãe de Deus, rogai por nós, pecadores, agora e na hora de nossa morte. Amém.
8: Ave Maria, cheia de graça, o Senhor é convosco. Bendito sois vós entre as mulheres, e bendito é o fruto do vosso ventre, Jesus.
7: Santa Maria, Mãe de Deus, rogai por nós, pecadores, agora e na hora de nossa morte. Amém.
8: Glória ao Pai, ao Filho e ao Espírito Santo.
7: Assim como era no princípio, agora e sempre. Amém.
8: Ó meu Jesus,
7: perdoai-nos, livrai-nos do fogo do inferno, levai as almas todas para o céu e socorrei principalmente as que mais precisarem da vossa misericórdia. Amém.
8: Nossa Senhora de Fátima,
7: rogai por nós.
0: Muito obrigada, Neuza, por ter rezado conosco.
8: Que Deus abençoe a você e a sua família. Tenha uma boa noite.
7: Boa noite. Obrigada.

0: Telefone está liberado para você rezar a próxima dezena da oração do Santo Terço. O Gustavo Zorté está acompanhando e rezando o terço conosco, pedindo saúde para ele e para toda a sua família. O Valdecir de Abdão Batista agradece a Mãe Aparecida por tantas graças alcançadas, agradece por sua família, por mais um dia abençoado, pela esposa, que Nossa Senhora a cubra com toda a saúde e toda a sua família. E a união de todos os seus familiares. Também a Terezinha reza o terço de hoje pela sua saúde, a saúde da sua família e a saúde da sua mãe. Quem reza com a gente também é a Cleusa. A Cleusa de Abdão Batista reza pedindo oração pela família, pelos idosos, pelos jovens, doentes, também pelas pessoas que estão hospitalizadas e pelo seu José Guzatti, também pelo marido Valdecir. O Antônio Todo de Anitta Garibaldi também reza o terço pedindo saúde para ele e para toda a família. Rezamos junto com a Lourdes, Lourdes Rosa, ela reza pedindo oração pelas suas filhas, netos, afilhados e afilhados, também pelas suas irmãs, pela saúde de sua mãe, a dona Helena Maria de Oliveira, e também pela sua comunidade Barra Grande, a Abdão Batista. A Nice, lá de Anitta Garibaldi, ela reza o terço de hoje pelo esposo, pelos filhos, pelo genro Valdir, por todos os seus familiares.
1: No segundo mistério glorioso, nós contemplamos a ascensão de Jesus ao céu. Boa noite.
2: Boa noite.
1: Quem tá falando?
2: É Sandra.
1: Sandra, da onde que você fala?
2: É do centro.
1: Ah, daqui do centro. Sandra, pode colocar as suas intenções, por favor.
2: Eu quero rezar pelos doentes, acamados, cuidadores, pela paz no mundo, na minha família. E por todos nós que estamos rezando o terço junto.
1: Isso, vamos lá então. Pai nosso que estais no céu, santificado seja o vosso nome, venha a nós o vosso reino. Seja feita a vossa vontade, assim na terra como no céu.
2: O pão nosso de cada dia nos dai hoje, perdoai as nossas ofensas, assim como nós perdoamos a quem nos ter ofendido, e não nos deixais cair em tentação, mas livrai-nos do mal.
1: Ave Maria, cheia de graça, o Senhor é convosco, bendito sois vós entre as mulheres, e bendito é o fruto do vosso ventre, Jesus.
2: Santa Maria, Mãe de Deus, rogai por nós, pecadores, agora e na hora de nossa morte. Amém.
1: Ave Maria, cheia de graça, o Senhor é convosco, bendito sois vós entre as mulheres, e bendito é o fruto do vosso ventre, Jesus.
2: Santa Maria, Mãe de Deus, rogai por nós, pecadores, agora e na hora de nossa morte. Amém.
1: Ave Maria, cheia de graça, o Senhor é convosco, bendito sois vós entre as mulheres, e bendito é o fruto do vosso ventre, Jesus.
2: Santa Maria, Mãe de Deus, rogai por nós, pecadores, agora e na hora de nossa morte. Amém.
1: Ave Maria, cheia de graça, o Senhor é convosco, bendito sois vós entre as mulheres, e bendito é o fruto do vosso ventre, Jesus.
2: Santa Maria, Mãe de Deus, rogai por nós, pecadores, agora e na hora de nossa morte. Amém.
1: Ave Maria, cheia de graça, o Senhor é convosco, bendito sois vós entre as mulheres, e bendito é o fruto do vosso ventre, Jesus.
2: Santa Maria, Mãe de Deus, rogai por nós, pecadores, agora e na hora de nossa morte. Amém.
1: Ave Maria, cheia de graça, o Senhor é convosco, bendito sois vós entre as mulheres, e bendito é o fruto do vosso ventre, Jesus.
2: Santa Maria, Mãe de Deus, rogai por nós, pecadores, agora e na hora de nossa morte. Amém.
1: Ave Maria, cheia de graça, o Senhor é convosco, bendito sois vós entre as mulheres, e bendito é o fruto do vosso ventre, Jesus.
2: Santa Maria, Mãe de Deus, rogai por nós, pecadores, agora e na hora de nossa morte. Amém.
1: Ave Maria, cheia de graça, o Senhor é convosco, bendito sois vós entre as mulheres, e bendito é o fruto do vosso ventre, Jesus.
2: Santa Maria, Mãe de Deus, rogai por nós, pecadores, agora e na hora de nossa morte. Amém.
1: Ave Maria, cheia de graça, o Senhor é convosco, bendito sois vós entre as mulheres, e bendito é o fruto do vosso ventre, Jesus.
2: Santa Maria, Mãe de Deus, rogai por nós, pecadores, agora e na hora de nossa morte. Amém.
1: Ave Maria, cheia de graça, o Senhor é convosco, bendito sois vós entre as mulheres, e bendito é o fruto do vosso ventre, Jesus.
2: Santa Maria, Mãe de Deus, rogai por nós, pecadores, agora e na hora de nossa morte. Amém.
1: Glória ao Pai, ao Filho e ao Espírito Santo.
2: Como era no princípio, agora e sempre. Amém.
1: Ó meu Jesus,
2: perdoai, livrai-nos do fogo do inferno, levai as almas todas para o céu e socorrei principalmente os que mais precisarem da vossa misericórdia. Amém.
1: Nossa Senhora Aparecida,
2: rogai por nós.
1: Nós agradecemos, Sandra, por ter rezado esta dezena conosco. Tenha uma boa e santa noite.
2: A todos nós, amém.

0: você que quer rezar a próxima dezena, é só ligar 35410391. Boa noite pra Zeli Rossi, ela reza o terço pela saúde de sua família, pelos doentes, pelas crianças e por todos que estão rezando e acompanhando a oração do Santo Terço. A Mariângela, do bairro Jardim Bela Vista, reza o terço de hoje pela saúde do seu sogro, lá de Santa Rita Vargem, o seu Mário e a dona Jaci, eles acompanham o terço todas as noites. Reza também por todas as famílias e pelos doentes. Angélica Padilha Mantovani, boa noite. Boa noite.
1: É Angélica Padilha Mantovani. Peço oração para todas as famílias, que Nossa Senhora Aparecida abençoe e proteja, e em especial o meu filho, Francisco Augusto, que hoje está fazendo 5 anos. Desejo a ele muita paz, saúde, felicidade, que a Nossa Senhora Aparecida sempre ilumine e proteja pelo melhor caminho.
0: A Leonice Machado também reza o terço pelas famílias Pereira, Machado e Dalamico. Rezamos com o Tiago também, que pede bênçãos para a sua família, amigos e clientes, e por nós aqui da oração do Santo Terço. É, o telefone continua liberado, 35410391, para você rezar a próxima dezena conosco. Lá de Blumenau, a Roseli, ela reza, pede oração do terço pela saúde do seu pai, Luiz de Almeida, da sua irmã Neuza, que estão em Monte Carlo acompanhando a oração do Santo Terço. Reza também pela saúde do seu irmão José, por toda a sua família e por nós aqui do Terço. Também reza com a gente a Ana Júlia, ela pede oração pela saúde da sua avó, Enedina Rodrigues. O Nelson Carlos dos Santos também reza esta dezena pedindo saúde para toda a família, pede a Deus conforto para a sua família pelo falecimento de seu pai e avô, que Deus deu descanso eterno a ele, João Maria Vieira de Souza, que faleceu ontem. O Ademar Oliveira também reza o terço de hoje pela família, por nós aqui da rádio, por todas as crianças, os idosos e por quem precisa de oração.
2: No terceiro mistério glorioso, nós contemplamos a vinda do Espírito Santo sobre os apóstolos reunidos no cenáculo. Alô?
3: Oi, boa noite.
2: Boa noite, quem fala?
3: É Vilma aqui de Santa Rita da Vargem.
2: Que bom, Vilma, que você está rezando conosco e você pode colocar as suas intenções.
3: Eu quero rezar pela minha família, pelos meus filhos, por todos os doentes, pela paz no mundo e nas famílias, e pelo meu marido, Osni, que fez 9 anos, que fez a terceira cirurgia cardíaca e está bem.
2: Ah, que bom, vamos lá então. Pai nosso que estais no céu, santificado seja o vosso nome, venha a nós o vosso reino, seja feita a vossa vontade, assim na terra como no céu.
3: O pão nosso de cada dia nos dai hoje, perdoai as nossas ofensas, assim como nós perdoamos a quem nos tem ofendido, e não nos deixeis cair em tentação, mas livrai-nos do mal. Amém.
2: Ave Maria, cheia de graça, o Senhor é convosco, bendito sois vós entre as mulheres, e bendito é o fruto do vosso ventre, Jesus.
3: Santa Maria, Mãe de Deus, rogai por nós, pecadores, agora e na hora de nossa morte. Amém.
2: Ave Maria, cheia de graça, o Senhor é convosco, bendito sois vós entre as mulheres, e bendito é o fruto do vosso ventre, Jesus.
3: Santa Maria, Mãe de Deus, rogai por nós, pecadores, agora e na hora de nossa morte. Amém.
2: Ave Maria, cheia de graça, o Senhor é convosco, bendito sois vós entre as mulheres, e bendito é o fruto do vosso ventre, Jesus.
3: Santa Maria, Mãe de Deus, rogai por nós, pecadores, agora e na hora de nossa morte. Amém.
2: Ave Maria, cheia de graça, o Senhor é convosco, bendito sois vós entre as mulheres, e bendito é o fruto do vosso ventre, Jesus.
3: Santa Maria, Mãe de Deus, rogai por nós, pecadores, agora e na hora de nossa morte. Amém.
2: Ave Maria, cheia de graça, o Senhor é convosco, bendito sois vós entre as mulheres, e bendito é o fruto do vosso ventre, Jesus.
3: Santa Maria, Mãe de Deus, rogai por nós, pecadores, agora e na hora de nossa morte. Amém.
2: Ave Maria, cheia de graça, o Senhor é convosco, bendito sois vós entre as mulheres, e bendito é o fruto do vosso ventre, Jesus.
3: Santa Maria, Mãe de Deus, rogai por nós, pecadores, agora e na hora de nossa morte. Amém.
2: Ave Maria, cheia de graça, o Senhor é convosco, bendito sois vós entre as mulheres, e bendito é o fruto do vosso ventre, Jesus.
3: Santa Maria, Mãe de Deus, rogai por nós, pecadores, agora e na hora de nossa morte. Amém.
2: Ave Maria, cheia de graça, o Senhor é convosco, bendito sois vós entre as mulheres, e bendito é o fruto do vosso ventre, Jesus.
3: Santa Maria, Mãe de Deus, rogai por nós, pecadores, agora e na hora de nossa morte. Amém.
2: Ave Maria, cheia de graça, o Senhor é convosco, bendito sois vós entre as mulheres, e bendito é o fruto do vosso ventre, Jesus.
3: Santa Maria, Mãe de Deus, rogai por nós, pecadores, agora e na hora de nossa morte. Amém.
2: Ave Maria, cheia de graça, o Senhor é convosco, bendito sois vós entre as mulheres, e bendito é o fruto do vosso ventre, Jesus.
3: Santa Maria, Mãe de Deus, rogai por nós, pecadores, agora e na hora de nossa morte. Amém.
2: Glória ao Pai, ao Filho e ao Espírito Santo.
3: Como era no princípio, agora e sempre. Amém.
2: Ó meu Jesus,
3: perdoai-nos, livrai-nos do fogo do inferno e levai as almas todas para o céu. E socorrei principalmente aquelas que mais precisarem da vossa misericórdia. Amém.
2: Nossa Senhora do Perpétuo Socorro,
3: rogai por nós.
2: Muito obrigada, Vilma, por ter ligado. Tenha uma boa noite. Fique sob a proteção de Jesus e de Maria.
3: Amém. Boa noite.

0: para você que quer rezar a próxima dezena, é só ligar. Ligue e reze conosco mais uma dezena da oração do Santo Terço. Quem reza com a gente é Marileide. Boa noite, Marileide.
1: Quero rezar esse Santo Terço de hoje pela saúde do meu esposo, José Plínio, pela minha saúde, pela saúde de toda a minha família, por todas as pessoas que precisarem de oração, por todas as pessoas doentes, pelas almas do purgatório, pela conversão dos pecadores. E para vocês aí da rádio e para todos que estiverem ouvindo o Santo Terço.
0: Enquanto aguardamos a sua ligação para rezar a próxima dezena, a Iracema reza pedindo saúde para ela, para sua família, por todas as crianças. Reza também por agradecendo por graças alcançadas. Rezamos com a Valdete Goulart Ross. Ela reza o terço de hoje pela sua família, pelas pessoas doentes, pelo pároco Padre Paulo e pela saúde de Eledir Guzatti.
2: No quarto mistério glorioso, nós contemplamos a assunção de Nossa Senhora ao céu. Alô?
3: Boa noite.
2: Boa noite, quem fala?
3: É Elizabeth, do bairro Santo Antônio.
2: Tudo bem, Elizabeth?
3: Tudo bem, graças a Deus.
2: Que bom que você vai rezar conosco essa quarta dezena e você pode colocar as suas intenções.
3: Para toda a minha família, para os doentes e para quem está ouvindo o terço.
0: Elizabeth, se você puder baixar um pouquinho o volume do teu rádio, agradecemos. Um pouquinho só.
3: Tá bom.
4: Obrigado. Pai nosso que estás no céu, santificado seja o vosso nome, venha a nós o vosso reino, seja feita a vossa vontade, assim na terra como no céu.
3: O pão nosso de cada dia nos dai hoje, perdoai as nossas ofensas, assim como nós perdoamos a quem nos tem ofendido, e não nos deixeis cair em tentação, mas livrai-nos do mal.
4: Ave Maria, cheia de graça, o Senhor é convosco, bendito sois vós entre as mulheres, e bendito é o fruto do vosso ventre, Jesus.
3: Santa Maria, Mãe de Deus, rogai por nós, pecadores, agora e na hora da nossa morte. Amém.
4: Ave Maria, cheia de graça, o Senhor é convosco, bendito sois vós entre as mulheres, e bendito é o fruto do vosso ventre, Jesus.
3: Santa Maria, Mãe de Deus, rogai por nós, pecadores, agora e na hora da nossa morte. Amém.
4: Ave Maria, cheia de graça, o Senhor é convosco, bendito sois vós entre as mulheres, e bendito é o fruto do vosso ventre, Jesus.
3: Santa Maria, Mãe de Deus, rogai por nós, pecadores, agora e na hora da nossa morte. Amém.
4: Ave Maria, cheia de graça, o Senhor é convosco, bendito sois vós entre as mulheres, e bendito é o fruto do vosso ventre, Jesus.
3: Santa Maria, Mãe de Deus, rogai por nós, pecadores, agora e na hora da nossa morte. Amém.
4: Ave Maria, cheia de graça, o Senhor é convosco, bendito sois vós entre as mulheres, e bendito é o fruto do vosso ventre, Jesus.
3: Santa Maria, Mãe de Deus, rogai por nós, pecadores, agora e na hora da nossa morte. Amém.
4: Ave Maria, cheia de graça, o Senhor é convosco, bendito sois vós entre as mulheres, e bendito é o fruto do vosso ventre, Jesus.
3: Santa Maria, Mãe de Deus, rogai por nós, pecadores, agora e na hora da nossa morte. Amém.
4: Ave Maria, cheia de graça, o Senhor é convosco, bendito sois vós entre as mulheres, e bendito é o fruto do vosso ventre, Jesus.
3: Santa Maria, Mãe de Deus, rogai por nós, pecadores, agora e na hora da nossa morte. Amém.
4: Ave Maria, cheia de graça, o Senhor é convosco. Bendita sois vós entre as mulheres e bendito é o fruto do vosso ventre, Jesus.
3: Santa Maria, Mãe de Deus, rogai por nós, pecadores, agora e na hora da nossa morte. Amém.
4: Ave Maria, cheia de graça, o Senhor é convosco. Bendita sois vós entre as mulheres e bendito é o fruto do vosso ventre, Jesus.
3: Santa Maria, Mãe de Deus, rogai por nós, pecadores, agora e na hora da nossa morte. Amém.
4: Ave Maria, cheia de graça, o Senhor é convosco. Bendito sois vós entre as mulheres e bendito é o fruto do vosso ventre, Jesus.
3: Santa Maria, Mãe de Deus, rogai por nós, pecadores, agora e na hora da nossa morte. Amém.
4: Glória ao Pai, ao Filho e ao Espírito Santo.
3: Como era no princípio, agora e sempre. Amém.
4: Ó meu Jesus,
3: perdoai-nos, livrai-nos do fogo do inferno, e levai as almas todas para o céu, e socorrei principalmente as que mais precisarem da vossa misericórdia.
4: Nossa Senhora de Lourdes,
3: rogai por nós.
4: Muito obrigada, Elizabeth, por ter rezado conosco. Que o bom Deus abençoe você e a sua família. Tenha uma boa noite.
3: Boa noite. Obrigada igualmente.

0: E para rezar a última dezena da oração do Santo Terço de hoje, conosco, quem reza com a gente é lá da Corredeira, Invernada dos Negros, é Osni, ele e a esposa estão rezando o terço por todos da sua família, também pede pela sua recuperação, que está muito bem, graças a Deus, e por todos que estão rezando a oração do Santo Terço. O Jorge Duarte da Maragata Erval Velho, ele reza pela família e em especial pela saúde da sua filha Lohana. Quem está rezando conosco também é a Juliana Priscila Rigo Antunes, tá ela e o esposo Tiago rezando o terço e esperando a saída do filho da catequese, bairro Jardim Bela Vista, e reza pela saúde das crianças, em especial ao Gustavo, que está em tratamento do câncer. Também quem está rezando conosco é a Teia, que reza pedindo saúde para todos os seus familiares. E o telefone continua liberado para você rezar a última dezena da oração do Santo Terço.
1: Enquanto aguardamos, nós vamos iniciando o quinto mistério glorioso, quando nós contemplamos a coroação de Nossa Senhora como Rainha do Céu e da Terra.
2: Pai nosso que estais no céu, santificado seja o vosso nome, venha a nós o vosso reino, seja feita a vossa vontade, assim na terra como no céu.
1: O pão nosso de cada dia nos dai hoje, perdoai-nos as nossas ofensas, assim como nós perdoamos a quem nos tem ofendido, e não nos deixeis cair em tentação, mas livrai-nos do mal. Amém.
2: Ave Maria, cheia de graça, o Senhor é convosco, bendito sois vós entre as mulheres, e bendito é o fruto do vosso ventre, Jesus.
1: Santa Maria, Mãe de Deus, rogai por nós, pecadores, agora e na hora de nossa morte. Amém.
2: Ave Maria, cheia de graça, o Senhor é convosco, bendito sois vós entre as mulheres, e bendito é o fruto do vosso ventre, Jesus.
1: Santa Maria, Mãe de Deus, rogai por nós, pecadores, agora e na hora de nossa morte. Amém.
2: Ave Maria, cheia de graça, o Senhor é convosco, bendito sois vós entre as mulheres, e bendito é o fruto do vosso ventre, Jesus.
1: Santa Maria, Mãe de Deus, rogai por nós, pecadores, agora e na hora de nossa morte. Amém.
2: Ave Maria, cheia de graça, o Senhor é convosco, bendito sois vós entre as mulheres, e bendito é o fruto do vosso ventre, Jesus.
1: Santa Maria, Mãe de Deus, rogai por nós, pecadores, agora e na hora de nossa morte. Amém.
2: Ave Maria, cheia de graça, o Senhor é convosco, bendito sois vós entre as mulheres, e bendito é o fruto do vosso ventre, Jesus.
1: Santa Maria, Mãe de Deus, rogai por nós, pecadores, agora e na hora de nossa morte. Amém.
2: Ave Maria, cheia de graça, o Senhor é convosco, bendito sois vós entre as mulheres, e bendito é o fruto do vosso ventre, Jesus.
1: Santa Maria, Mãe de Deus, rogai por nós, pecadores, agora e na hora de nossa morte. Amém.
2: Ave Maria, cheia de graça, o Senhor é convosco, bendito sois vós entre as mulheres, e bendito é o fruto do vosso ventre, Jesus.
1: Santa Maria, Mãe de Deus, rogai por nós, pecadores, agora e na hora de nossa morte. Amém.
2: Ave Maria, cheia de graça, o Senhor é convosco, bendita sois vós entre as mulheres, e bendito é o fruto do vosso ventre, Jesus.
1: Santa Maria, Mãe de Deus, rogai por nós, pecadores, agora e na hora de nossa morte. Amém.
2: Ave Maria, cheia de graça, o Senhor é convosco, bendito sois vós entre as mulheres, e bendito é o fruto do vosso ventre, Jesus.
1: Santa Maria, Mãe de Deus, rogai por nós, pecadores, agora e na hora de nossa morte. Amém.
2: Ave Maria, cheia de graça, o Senhor é convosco, bendito sois vós entre as mulheres, e bendito é o fruto do vosso ventre, Jesus.
1: Santa Maria, Mãe de Deus, rogai por nós, pecadores, agora e na hora de nossa morte. Amém.
2: Glória ao Pai, ao Filho e ao Espírito Santo.
1: Como era no princípio, agora e sempre. Amém.
2: Ó meu Jesus,
1: perdoai-nos, livrai-nos do fogo do inferno, levai as almas todas para o céu e socorrei principalmente as que mais precisarem.
2: Nossa Senhora das Graças,
1: rogai por nós. Infinitas graças vos damos, soberana rainha, pelos benefícios que todos os dias recebemos de vossas mãos liberais. Dignai-vos agora e para sempre tomar-nos debaixo de vosso poderoso amparo, e para mais vos agradecer, vos saudamos com uma salve rainha. Salve rainha, mãe de misericórdia, vida, doçura e esperança nossa salve. A vós bradamos, degredados filhos de Eva. A vós suspiramos, gemendo e chorando neste vale de lágrimas. Eia, pois, advogada nossa, esses vossos olhos misericordiosos a nós volveis. E depois desse desterro mostrai-nos Jesus, bendito o fruto do vosso ventre. Ó clemente, ó piedosa, ó doce e sempre Virgem Maria, rogai por nós, Santa Mãe de Deus,
2: para que sejamos dignas das promessas de Cristo.
1: E assim nós concluímos mais um Santo Terço aqui na Rádio Cultura, nesta noite de quarta-feira, quando rezamos e meditamos os mistérios gloriosos. Agradecemos a você, amigo ouvinte, que nos acompanhou, a vocês que de suas casas rezaram conosco. A Neuza, a Sandra, a Vilma e a Elizabeth, cada uma delas rezaram uma dezena. Você que enviou a sua mensagem, que enviou o seu áudio, que Nossa Senhora interceda junto ao seu filho Jesus e todos os seus pedidos sejam levados até ele. Agora nós vamos receber a bênção do nosso querido bispo diocesano, Dom Mário Marques. Bênção essa que é destinada especialmente a você, que todos os dias nos acompanha aqui na Rádio Cultura, rezando o Santo Terço. Tenham todos uma boa e santa noite.
3: Deus Todo-Poderoso, cheio de bondade e misericórdia, conceda paz, saúde, proteção e prosperidade para você, para seus familiares, para seus vizinhos. Que Ele esteja atrás de vós para vos livrar de todo o mal, de toda a inveja, doença e discórdia. Que Ele esteja dentro de vós para vos dirigir, ao vosso lado para vos acompanhar, em vossos corações para vos conservarem sempre, na saúde do corpo e da alma. A bênção de Deus Todo-Poderoso, Pai, Filho e Espírito Santo, desça sobre cada um de vós e permaneça para sempre.

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0: noite.
1: Alô, amigos, alô, amigas, boa noite, né? Estamos de volta depois da oração de Santo Terço, agora com a nossa programação musical. E o nosso musical a partir de agora é um sertanejão louco de especial, né? A nossa música raiz sertaneja, a música da atualidade, para você a partir de agora aqui na Cultura.
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1: E olha, boa noite aí para você que está chegando neste momento, boa noite para você que estava acompanhando a oração do Santo Terço, vai continuar conosco. 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E vamos começando o nosso Noite Sertaneja assim, ó.

0: Então já é 19 mais 19, né? 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
0: Valeu, um abração lá pro André, o André lá em Anitta Garibaldi, lá no Barro Preto, isso mesmo, né? Tomara que não, mas pode ser. Um abraço aí, meu amigo André, tudo de bom pra você, obrigado aí pela companhia com a gente aqui no nosso programa. Olha quem tá conosco aqui no programa hoje, é a nossa amiguinha Bianca. Oi, Bianca, a Bianca que veio fazer uma visita aqui na Rádio Cultura. Hoje também veio conhecer o Edinho, isso. Já até manda a foto lá, tá bom, Bianca? Um abração pra você, querida. Boa noite.
3: Oi, Gelson, tudo certo?
0: Tudo?
3: É a Bianca.
0: Beleza,
3: tô em casa,
0: Bianca.
3: Agora, depois cheguei da Cadáver, fui pra escola, agora tô em casa. Agora, graças a Deus, estamos de férias da Cadáver.
0: Opa,
3: vou deixar
0: bom.
3: Um abraço pro Sério.
0: Aproveita,
3: né, que fez
0: bem.
3: Ele me fez a gentileza, né, de me levar aí hoje de manhã. Eu adorei muito.
0: Beleza.
3: Então vou deixar um abraço pra eles. Se for possível, roda a música Um Jantar pra Jesus, tá bom? Beijo, Gelson.
0: Beijo, querida, tudo de bom. Obrigado aí pela companhia com a gente aqui no programa. Para quem tá conosco aqui também, meu amigo Pedro da Silva. Oi, Pedro, boa noite aí, amigão.
4: Boa noite, Gelson.
0: Boa noite.
4: Aqui é o Pedro. Gostaria de ouvir uma música aí com True Parada Dura, Ferroada do Amor. Boa noite pra você.
0: Ótima noite aí pra você também. Obrigado aí pela companhia conosco aqui no nosso Noite Sertaneja. Um abraço pra você, pra toda a família aí ligados conosco aqui no nosso Noite Sertaneja. Tô mandando um alôzão também aqui no programa, quem tá conosco lá de Blumenau, a Roseli. Oi, Roseli, boa noite. Boa noite à família. A Roseli estava na oração do Santo Terço com a gente e agora continua aqui com o nosso Noite Sertaneja. Ela está pedindo uma moda, já vou rodar, oferecendo aí para os familiares que estão na escuta e para nós aqui da Rádio Cultura. Obrigado, ótima noite. Andrei Sandri, boa noite lá no bairro Jardim Bela Vista, também ouvindo o nosso Noite Sertaneja. Meu amigo Argel Antunes, boa noite.
5: Boa noite, guri.
0: Opa.
5: Se for possível, toca a música do Barerito aí.
0: Barerito, beleza. Abração.

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1: 7:37. 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

Então, 19h39 agora. 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

0: Meu boa noite vai lá pra Celso Ramos, lá Celso Ramos, nosso amigo Carlos Ófima. Oi, Carlos, boa noite.
1: Boa noite, meu amigo Gerson.
0: Boa noite.
1: Tudo bem? Tudo certo? Juntamente aqui na residência do meu amigo Ivanir Bornag.
0: Oi, Ivanir.
1: Tá sempre ligadinho da manhã à noite.
0: Obrigado.
1: Na Rádio Cultura FM.
0: Obrigado.
1: E também oferecer a todos os ouvintes que gostam da boa música sertaneja, boa música raiz. E também quero mandar um abraço aí para um amigo Andrigo de Matia, que está sempre curtindo a Rádio Cultura FM. Lá pro meu amigo Geraldo Penso, para todos os meus amigos que estão curtindo a Rádio Cultura FM. Uma
0: obrigado.
1: Boa noite, amigo. Uma boa abençoada noite a todos os ouvintes. Obrigadão.
0: Valeu, meu amigo. Um abraço, sempre à disposição aí, meu amigão. Obrigado aí pela companhia com a gente aqui no nosso Noite Sertaneja. Tô mandando um alôzão aqui. Mais uma vez lá pro nosso amigo Argel Antunes, né, Argel? Boa noite aí, amigo. Boa noite pros nossos vizinhos aqui, né, que estão ligados com a gente, meu amigo Bira César, ele e a Marga, aí curtindo o nosso Noite Sertaneja, nos fazendo companhia. O desejo de uma ótima noite e um bom descanso aí, amigão.

Boa noite, pessoal lá da chácara Recanto dos Tropeiros. Valeu, Elisete, abraçando a Elisete, abraçamos a todos aí, obrigado aí pela companhia conosco aqui no programa. Meu boa noite vai pra lá pro pessoal de Abidão Batista, lá do Santo Antônio, bem pertinho da Marina, lá tá Odila Bortoli, e tá mandando um abraço para todos que estão ligados com a gente aqui também, né, Odila? Obrigado aí, minha amiga, tudo de bom, um abração aqui do nosso Noite Sertaneja, que tá trazendo mais sucesso aí, né? Meu abraço também vai para quem? A Teia, nossa amiga da Oração do Santo Terço, e ela está ouvindo a gente aí, nos dando o carinho da audiência. Uma ótima noite aí, minha amiga. Tudo de bom. 19:40.

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2: Aí, gente, 19h52 é a nossa noite sertaneja. É o Super Lucas e suas quatro lojas com a gente aqui nesta noite de quarta-feira. 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E vamos até as 21h com o sucesso da nossa música sertaneja, sertanejo classe A, presente aí no seu rádio. Vamos lá para Celso Ramos. Lá em Celso Ramos tem gente ouvindo o nosso programa. O Thiago, a família Ferri, lá ligados conosco aqui no nosso Noite Sertaneja. Então, numa festança por lá e ouvindo o nosso programa. Boa noite.
3: Estamos aqui no Crimílio, aqui. Opa. O vice-prefeito, Thiago. Ô, Thiago. O prefeito e o Célio Ferre. E o meu pai Crimílio, meu irmão Jaime, o Jair. Estamos comendo uma carpa frita e peixe.
2: Ô, coisa boa.
3: Com polenta e... E queremos a música com o Amado Batista, aqui de Celso Ramos.
2: Valeu, meu amigão. Tudo de bom. Um abraço aqui do programa. Obrigadão a todos aí, prefeito, vice, a moçada toda que estão por lá, lá em cima, nosso querido Celso Ramos, que nos prestigiam com a audiência, o pessoal jantando lá e ouvindo o nosso Noite Sertaneja também, né? Quero mandar um abraço pro pessoal lá de Pinheiro Preto. Pinheiro Preto, que está ouvindo a gente, é Ivone. Deixa eu ver se eu vou acertar o sobrenome aqui, Ivone Rorigui. É isso? Mais um abração. Eu já vou trazer um Tonico e Tinoco aí pra cantar pra gente aí, pra vocês aí que estão ligados com a gente aqui no nosso Noite Sertaneja. Obrigado a todos, uma ótima noite. Também minha amiga Bete. Oi, Bete. Opa. A Bete tá ouvindo a gente também, né, Bete? Boa noite.
4: Eu gostaria de pedir uma música pro meu irmão André Becker, lá do Ibiqui.
2: Ô, André, nosso amigo André.
4: Esse horário da Rádio Cultura.
2: Mas que bom, André.
4: A Morena Luxosa, acho que é que ele gosta muito dessa música.
2: Isso, vou trazer uma sertaneja aí pra substituir essa música, é gaúcha, né, Bete? Mas um abraço pro André, o André Becker, que tá lá no Ibiqui. Isso. É uma propriedade muito linda lá, o nosso amigo André Becker. E sempre que pode estar ligado com a gente também, né? Valeu, André. Um abração. Pra todo o pessoal aí de Celso Ramos. Isso, obrigado aí pela companhia com a gente aqui no nosso Noite Sertaneja. Vou mandando um alôzão lá pra Bidom Batista. A Lourdes e o tio Miro estão ouvindo o nosso programa. Oi, Lourdes. Oi, Miro. Um abraço, família toda. A Luz está mandando um abraço aí para nós aqui, para todos que estão ouvindo o programa e o pessoal todo lá da chácara Recanto dos Tropeiros, que estão ligados aqui com a programação da Cultura. Meu amigo Osni, ele e a esposa estão ouvindo o nosso programa lá na Corredeira, lá na Invernada dos Negros, preparando para o atendimento aqui na nossa feirinha no próximo sábado aí também, né? Um abraço para

0: Vamos lá pra Vargem. Na Vargem, quem tá com a gente é o Chesma, deve ser o
1: Boa
0: Chesma.
1: Boa noite, meu amigo Gerson.
0: Boa noite.
1: E pedir a música Mãe, com o Rick Renner, oferecer o meu amigo Sadi.
0: Mãe pro Sadi.
1: O meu amigo Valdemir. E todos os ouvintes da Rádio Cultura.
0: Obrigado.
1: Se eu consigo tocar, que Deus te abençoe o teu programa e...
0: Amém.
1: Tudo alemão.
0: Vamos trazer uma outra música aí pra homenagear essa moçada aí, né? E obrigado aí pela companhia, meu amigão. Um abraço aí, nosso amigo Chesma, lá de Vargem, ouvindo o nosso programa. Pro pessoal lá de Celso Ramos, que estão no jantar lá, o nosso amado Batista cantando aqui. Carta sobre a mesa, 19:56.

0: 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Cultura.
1: 8:05.
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0: Vamos, né? Ah, o Serginho Poço, né? O Cordinha tá conosco aqui no programa. Estou chegando aí. Boa noite.
1: Cultura, tudo certo com vocês? Aqui é o Cordinha de Campos Novos. Pode rodar uma música bem boa pra nós do Gilberto Gilmar e Assino com X e ofertando programação aqui pra toda a minha família. Lá pro seu Jair Brescendo e lá pra dona Maria, pro seu Darcy, lá pro seu Rodrigo, pra dona Débora, lá pro seu Van de Boeira, pro seu Marinho, lá pro seu João Pedro, pro seu Ricardo, pro seu Pedrão, pro seu Flávio Bazé e pra aquele povão da Bela Vista aí. E pra nossa turma, então, Tapetão Preto, lá pro seu Negão, pro seu Chicão, pro seu Dilinco, lá pro seu Bochecha, pro seu Zariguinho, pro seu Simplão, pro seu Xará aí, lá pro seu Cuque, pro seu Mano, a Cor Mortandela aí.
0: E valeu, meu amigo.
1: Mano, que tô na peleia, um forte abraço pra vocês.
0: Tudo de bom. 20 mais 8, 12 graus é a temperatura nesta noite. E hoje é quarta-feira, hoje tem reunião dos amigos de Celso Ramos, amigos da sede do Internacional. E hoje quem tá com a gente aqui, pelo visto aqui, estou recebendo as fotos. Ô, churrascada buena! E todo mundo reunido lá, ouvindo o nosso Noite Sertaneja. E hoje eu tenho o prazer aqui de ouvir a mensagem aí do nosso amigo Valdevino Grassi. Oi, Valdevino, boa noite, amigão, seja bem-vindo.
2: Boa noite aí, né? Valdevino, hoje falando aí da...
0: Beleza, Valdevino. Da sede aí. Bem-vindo.
2: Hoje temos aqui na casa do seu Jacinto Patel aí.
0: Oi, Jacinto, boa noite.
2: Uma carninha aí, beleza?
0: Tô vendo
2: aí,
0: aqui.
2: Quero mandar um abraço aí pra todos os rádio ouvintes aí.
0: Beleza. Para
2: os colegas aqui da quarta-feira. E pra vocês aí, né? Da rádio aí.
0: Obrigado, meu amigo.
2: Beleza? Um abraço aí, tudo de bom aí.
0: Valeu, Valdevino.
2: A música pode ser a da rodada, né? Como sempre aí.
0: Beleza, amigão.
2: Um abraço.
0: Bom apetite, boa reunião aí dos amigos. Obrigado aí pela companhia, pela audiência com a gente. Pelo jeito, o Gilson hoje não se fez presente. Deve ter outro compromisso, né? Mas um abraço, Valdevino. Obrigado, pessoal lá da oficina, dos nossos amigos da família Grassi lá, um grande abraço aqui do programa. Obrigado a todos aí pela companhia conosco aqui no nosso Noite Sertaneja. A Elisete tá retribuindo um abraço pra Mana Lourdes lá na Barra Grande Abdão Batista. Obrigado aí pela audiência de todos aqui com a gente no nosso Noite Sertaneja. Então, tô mandando um alôzão lá em Catanduvas. Quem está com a gente em Catanduvas é a nossa amiga Dulce. Oi, Dulce, boa noite. Ela e o Romildo estão ouvindo a gente, né? Uma música bem bonita lá pra eles. Ela tá oferecendo aí pro esposo Romildo, pra Mirella, pra Mari e a família toda e as crianças lá em Capinzal, também ligados com a gente aqui no nosso Noite Sertaneja. Já vou trazer a moda aí, tá bom, Lourdes? Perdão, a Dulce e o Romildo, um abraço para todos e a Mirella, né? Obrigado aí pela companhia conosco aqui no programa. Quem tá na escuta aí no Tapetão Preto, o nosso amigo Ronaldo Pancada. Oi, Ronaldo. Uma ótima viagem aí para você, meu amigão. Obrigado pela carona, com Deus sempre. Isso, fico feliz aí pela tua audiência aí, meu amigão. Estão mandando lá para Celso Ramos, isso, pessoal, ligados com a gente aí no nosso Noite Sertaneja. Bob Robson para recordar.

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0: Olha o Super Lucas e a nossa Super Noite Sertaneja, agora 20:22. Quem tá com a gente aqui, minha amiga Georgina. A Georgina é a nossa amiga da oração do Santo Terço também, né? E tá com a gente aqui no nosso Noite Sertaneja.
3: Boa noite, Jeff, minha amiga. Tudo bem com você?
0: Ótimo, melhor
3: aqui
0: agora.
3: É a Georgina Camargo, aqui do Bahia Integração. Tô ligando pra esse maravilhoso programa que eu escuto toda noite.
0: Obrigado, minha amiga.
3: Pedindo pra você tocar a música do Amado Batista, Borboleta Azul. Mandando pra toda a minha família, pro meu esposo Cláudio, pro meu filho Adriano, pra minha nora Juraci. E pra todas as minhas amigas que gostam dessa música, que eu amo, né?
0: Bonita, né?
3: Pra rodamos ela agora. Pra todo mundo que tá ouvindo.
0: Beleza,
3: se eu for atendido, eu agradeço.
0: Obrigado, Georgina.
3: Um abraço, Jesus, tudo de bom, abençoada noite de sono, bom descanso.
0: Amém. Amém.
3: E que Deus abençoe a todos nós.
0: Valeu, obrigado, minha amiga. E a música rodamos agora, né? Eu não tinha visto aqui ainda a tua mensagem, mas valeu, né? A música rodamos, ouvimos ela. Georgina, um abração. Vou trazer uma outra também para você ouvir aqui. Obrigadão aí, minha amiga. Sônia Aparecida Rodrigues, alô, Anitta.
4: Oi, Sônia.
0: Oi, Sônia.
4: Gostaria de pedir uma música do Poder Criador. Trouxe pro meu irmão Carlinho lá em Sinop, do aniversário hoje.
0: Sinop.
4: Você vai ser atendida.
0: Beleza. Abraço, minha amiga. Oi, Terezinha Cordeiro.
5: Boa noite, Jéssica.
0: Boa noite.
5: Terezinha Cordeiro, quero pedir a música do Barquinho de Ouro, se for atendido. Agradeço.
0: Valeu, minha amiga.
5: Agradecer para meus amigos, minhas amigas, todos lá do lar e dos matinés, se for atendido, boa noite.
0: Ótima noite aí para você também.

Ademir Lessi, que também tá ouvindo a gente. Oi, Ademir, não consegui abrir aí, meu amigão, mas um abraço aí pra você, tudo de bom, obrigado pela companhia. Quem tá com a gente também nos dando carinho da audiência, fico feliz por isso, lá no quiosque do Ito, nosso amigo Ito, um abraço, Ito, tudo de bom, pessoal todo aí, nosso carinho especial da cultura, uma ótima noite, hein, amigão. Valeu. Gelson Gomes está ouvindo o nosso programa lá em Monte Carlo. Boa noite, amigão.

0: isso.
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2: 8:35. 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

0: Já já tem Fátima Leão aqui no programa. Olha, a Mari lá de Capinzal tá retribuindo um abraço lá pra Dulce e mandando um abração lá pra toda a família Dulce, o Romildo, que estão ligados com a gente aqui no programa. Um abração pra todos. O quem tá conosco aqui, o Altair também. Alô, Altair, boa noite. Isso, agora vamos mudar de música aqui, né, meu amigão? Um abraço aí pra você, tudo de bom pra família. Obrigado aí pela sintonia com a gente aqui no programa. O Odilair Bentas, Odilair Bentas.
1: Boa noite, amigão.
2: Gerson Page.
0: Opa.
2: Quem o assalo é o Odilair de Barracão, Rio Grande do Sul. Matando. Beleza, a saudade, amigo. Dessa rádio, vai bagual de boa.
0: Opa, obrigado, amigo.
2: É um programa maravilhoso, com as músicas da boa. E toque o Daniela aí, meu reino encantado. Cê,
0: é encantado.
2: Se der aí. Ou velha porteira, se for atendido, agradeço. Um grande abraço pro amigo, essa programação show de bola aí. E quando posso, estou por Barracão que pego e estou escutando aqui.
0: Valeu, meu amigão. Um abraço para você, toda a família Bentas. Quem tá com a gente aqui também, Carlos Albuquerque. Oi, Carlos. Boa noite.
3: Boa noite, Justo.
0: Opa,
3: certo?
0: Tudo?
3: Carlão.
0: Fala, Carlão.
3: Manda um alôzão aí para esposa Marlete, que sempre tá ligado, curtindo o programa aí.
0: Oi, Marlete. Aí. Boa noite.
3: Para minha filha Maiara, para meu filho Carlos Eduardo.
0: Listo.
3: E pros motoras aí da Cocan aí, que estão no trecho aí.
0: Beleza, um abraço.
3: Cortando o tapetão aí, nosso amigo Edinho, Eduardo, Maciel, nosso amigo Pernilongo.
0: Valeu, um abraço pra todos.
3: Lambaria aí, pra todas as motoras aí que estão ligadas na cultura aí.
0: E pelendo,
3: pra,
0: né?
3: Nós aí o modão aí do cordão de ouro aí.
0: Cordão de ouro, pode ser.
3: Beleza, amigo, velho. Abraço.
0: Um abraço. Boa lida pra você aí, um abração pra família que está por casa aí, ouvindo a gente também, nos dando carinho da audiência aqui na cultura. 20 agora, nos separando das 21. Às 21 tem a Voz do Brasil.

0: tem que ser agora, né? Te prometo e te faço meu eterno amor.
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2: Hora certa.
3: 8:49.
4: Horas 5:49, né? Confirmando aí 12 graus, 11 graus é a temperatura e aquele boa noite aí pra você que desde o comecinho do nosso programa tá com a gente aqui no nosso desfile da música sertaneja até às 9 da noite. Daqui a pouquinho tem a Voz do Brasil.

né, moçada? Olha, mais uma vez, um abração pro nosso amigo Ronaldo Pancada, que tá no trecho e tá nos levando de carona. Obrigado, Ronaldo. Um abração mais uma vez pra você, meu amigo. Boa noite pro Greg Moreno. Isso, o Greg tá ligadaço com a gente. Tá mandando um abraço pros amigos do Recanto do Greg, pro Mano e a Tainá, que estão por lá lhe visitando hoje. E também lá em Celso Ramos, lá pro Carlinhos e a Drica, que estão ligados com a gente aqui no nosso Noite Sertaneja, meu amigão. Greg, a música não vai dar tempo a sair, mas vou trazer uma outra aí pra gente ouvir aí. Valeu, um abraço pessoal do Expresso São Miguel, nosso amigo Ronaldo Pancada, mais uma vez com a gente aqui no nosso Noite Sertaneja. 20:51, amanhã, a partir das 19 horas, tem mais sertanejão aí no seu rádio. Eu te aguardo. E só me resta aqui desejar a você, meu amigo e minha amiga, um bom descanso, uma ótima noite. E amanhã estaremos de volta a partir das 19 horas. Fiquem todos com Deus e a proteção de Nossa Senhora Aparecida. O nosso boa noite, Campos Novos. Boa noite.

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1: Está no ar a Voz do Brasil. As notícias do governo federal que movimentaram o país no dia de hoje.
2: Olá, boa noite.
3: Boa noite para você que nos acompanha em todo o país.
2: Quarta-feira, 15 de julho de 2026.
3: Vamos ao destaque do dia na Voz do Brasil.
2: Vacinação em gestantes.
3: Imunização de grávidas pelo SUS reduziu casos graves de bronquiolite em bebês menores de 6 meses.
2: Os dados são do Ministério da Saúde. Natália Koslick.
4: Até agora, mais de 1.200.000 doses da vacina contra bronquiolite foram aplicadas no país.
3: Você vai ouvir também prova de vida.
2: Quem precisa fazer comprovação no INSS está recebendo aviso do governo federal.
3: Fique atento, a mensagem não solicita dados do cidadão. Márcia Fernandes.
5: Não são enviados links, nem são solicitados dados como CPF ou endereço.
2: E ainda, novas regras de publicidade para bets começam a valer sexta-feira.
3: Está proibida a veiculação de análises sobre eventos esportivos que induza a realização de apostas.
2: Também está vedada a divulgação para crianças e adolescentes. Nazi Brum.
6: Entre as principais regras da portaria publicada no último dia 10, está a divulgação de advertências ao apostador sobre os riscos de apostas online.
3: Hoje, na apresentação da Voz do Brasil, Mariana Jungmann e Luciano Seixas.
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3: A vacinação de gestantes no SUS contra bronquiolite reduziu pela metade os casos graves da doença em bebês.
2: Os dados foram publicados esta semana pelo Ministério da Saúde.
3: Essas e outras vacinas presentes no esquema vacinal das gestantes ajudam a evitar internações e óbitos de mães e de seus bebês.
4: A vacina contra o vírus sincial respiratório, principal causador da bronquiolite, protege o bebê ainda durante a